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1: Vinte e uma horas, quatro minutos, boa noite.
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1: Eu sei que não sou a pessoa mais perfeita do mundo, mas por você, eu tento ser bem melhor. Eu amo tudo em você, seu sorriso, sua voz, até suas manias. Tudo isso me faz gostar ainda mais de você. 991-948383, ligue pra gente. Peça sua música, faça o seu oferecimento especial. A Sônia Maria em Castanhal. Já tocou a música da Sônia. Pepe e Neném, mais uma vez. Sônia Maria Castanhal está ligada com a gente de volume alto. Também a Márcia em Quaraci, boa noite, Rubival, estou ligada. Carlos no Sideral, de volume alto. O Edilson Raiol, lá na Saldanha Marinho. Lá na Saldanha também, quem está ligado com a gente é a Lurdinha, lá na Casa 40. Forte abraço para você, tá? Todos aí no bairro Sideral. Aquele forte abraço especial. Os nossos amigos também açougueiros lá do Frigorífico Pará estão ligados com a gente. Eles são do bairro Sideral. Um é do Sideral, outro é da Cabanagem. E os dois trabalham no Conjunto Maguari e ouvem o programa Noite é Cidade. Forte abraço para vocês, tá legal? Muito obrigado aí pela preferência de sintonia. Atenção, participe com a gente desta grande aventura. Venha ser escoteiro. Todos os sábados tem reunião de 8 até as 11 da manhã na paróquia Santuário São João Batista em Quaraci. Informações 98292-1495. Fale com a Simone Marques. Você também terá direito a Vale Transporte.

0: Vale a pena ouvir um pouquinho dessa trilha, não? Que trilha maravilhosa. Todos lá em São Sebastião da Boa Vista curtindo a gente de volume alto. Você também que está em Moaná, aquele forte abraço. Também para Josi Coelho e o seu maridão Jair. É, são da pesca. Lá em Moaná, estão ouvindo a gente de volume alto, aquele forte abraço, tá? Trazer agora pra você, Fagner, Deslizes. Às 21 horas e 7 minutos. Boa noite.
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0: 9:12.
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0: A lei da anistia de 1979 foi uma das medidas da ditadura para a abertura lenta, gradual e segura. Ela concedeu o perdão aos adversários dos militares e aos agentes da repressão. O senador Leite Chaves, da oposição, criticou:
1: que moral tem o governo que não submete os torturadores a processo?
0: O projeto foi aprovado pelo Congresso do jeito que a ditadura queria. A oposição não teve escolha. Ou era essa anistia, ou não era nenhuma. Os agentes do Estado não responderam por seus crimes. Por outro lado, exilados como Brizola, Arraes e Prestes puderam voltar para o Brasil.

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1: Vinte e uma horas, 23 minutos. Boa noite.
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1: Boa noite, Rubival, Isaura do Satélite. Curtindo o romantismo em forma de música, junto com meu esposo Vander. Esse casal super apaixonado. Alô, Isaura, muito obrigado aí pela preferência de sintonia. Também a Márcia Daniela. Márcia Daniela estava na novena, agora já chegou na sua casa, lá no, na quinta linha do Tenoné. Aquele forte abraço para você, Márcia Daniela. Ligado com a gente também a dona Sandra e o Rai, o homem do ventilador. Aquele forte abraço para vocês, tá legal? Também é pra Larissa, pro Yutinho, casal apaixonado, pra dona Rita e o Pingo de Ouro, às 5 horas da manhã. 5 horas da manhã tem conexão Pingo de Ouro pra você estar sempre bem informado.
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1: Essa daqui vai especialmente para dona Isaura do Satélite, que está aí curtindo o programa ao lado do seu esposo Vander.
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1: Que música linda, Zé Felipe e Ana Castela.

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São 21 horas 32 minutos. Boa noite. O amor verdadeiro não se explica, se sente. E eu sinto por você. Meu coração é seu hoje e sempre. O carinho que você me dá é a prova mais sincera de um grande amor. 991-94-8383 e o 3191-9600.

0: Em 1993, os brasileiros foram às urnas decidir se o Brasil voltaria a ser monarquia e se seria instaurado o parlamentarismo. O senador Jutaí Magalhães denunciou uma campanha de desinformação contra a monarquia.
1: Existe uma confusão tal que escutei as empregadas em minha casa dizerem que se voltar à monarquia, voltará à escravidão.
0: Fake news à parte, o senador Cid Saboia de Carvalho discursou que seria uma aberração desproclamar a república.
2: Estamos na era do computador e agora essa história de rei? Isso é uma palhaçada.
0: No fim, nada mudou. O país manteve a república e o presidencialismo.
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1: Mas... 21 horas 44 minutos. Boa noite.

Até o infinito fica pequeno quando se trata do que eu sinto por você. Nunca imaginei que alguém me faria tão feliz. Você é especial. Me sinto completo. E dá sentido para minha vida continuar. Já ligado com a gente também a Márcia Daniela. Está lá na quinta linha do Teroné, próximo à rua do PG. Também o Carlos do Sideral está ligado com a gente. Boa noite, Carlos. Boa noite também a Márcia em Quaraci. Sônia Maria, na Cidade Modelo, está mandando aquele coraçãozinho aqui. Boa noite, Sônia. Está lá em Castanhal. O Davi também no bairro Sideral, ligadão com a gente. Aquele forte abraço para você, Davi. Forte abraço ao Marivaldo, a Lindalva, toda a equipe lá da rua Passagem União, no bairro Sideral. Aquele forte abraço para vocês, tá? São 21 horas 46 minutos, hoje dia 13 de outubro. E atenção para a programação do Círio Musical na Concha Acústica da Praça Santuário, a partir das 20 horas. Hoje tem Anjos de Resgate. Amanhã, dia 14, tem Frei Gilson. Dia 15, tem Tiago Brado. Dia 16, Ministério Seráfico e Rafael Morel. Dia 17, tem Missionário Shalom. Dia 18, Adoração e Vida. Dia 19, Banda Caju e Comunidade Colo de Deus. Dia 20, Davidson Silva.

0: Vale a pena também você prestigiar o Parque de Diversões, as músicas cantadas pelas comunidades, pelos grupos de louvores, também pelos cantores e também com o padre e o Ministério de Música. Você não pode perder essa grande oportunidade. Além disso, também você já se prepara para visitar a Basílica de Nazaré. 21h48, trazendo agora a música do Valdir, do bairro Cabanagem. Scorpio, Send Me an Angel. Essa música aqui do Scorpio ele está oferecendo especialmente para Andréia, a gata do fio dental, lá de Cachoeira do Arari, que ela está em Belém. E também para todos os casais apaixonados e para todos os solteiros apaixonados.
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0: 9:54.
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1: São precisamente 21 horas e 58 minutos. Desde já, muito obrigado pela sua preferência de sintonia. Amanhã estaremos de volta a partir das 20 horas. 5 horas da manhã, conexão Pingo de Ouro com Pingo de Ouro do Pará, através da sua Rádio Veneza e Rádio Cidade FM Belém. 8 horas da manhã, Donaio de Socorro. 10 horas da manhã, Manuel Ribeiro. 1 da tarde tem ele, Cyber DJ Eds. E à noite estou por aqui com o programa A Noite é Cidade. Boa noite, até amanhã, tchau, tchau. Deixando aqui pra você, roupa nova, volta pra mim.

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1: No Brasil Império, o mandato dos senadores era vitalício. 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Já na Câmara, o mandato era de 4 anos, como hoje. Essa diferença tinha um motivo. 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

0: líder do movimento negro, Abdias Nascimento tomou posse no Senado em 1991. Diziam se tratar do primeiro senador de origem africana no Brasil. Mas ele mesmo lembrou outros 22 que já haviam passado pelo Senado. Entre eles, Rodrigues Alves e Nilo Peçanha, que também foram presidentes da República. E Zacarias de Góis e Vasconcelos e o Barão de Cotegipe, que foram primeiros ministros no Império. Abdias discursou.
1: Biógrafos tentaram mascarar ascendências. Retratistas falsificaram fisionomias. Por auto-rejeição, aqueles 22 senadores negros omitiram a própria identidade em seus currículos.
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Salmo 30. Oração de agradecimento. Eu te louvo, Senhor, porque me livraste. Não deixaste que meus inimigos zombassem de mim. Ó Deus, eu gritei pedindo ajuda e tu me curaste. Tu me salvaste da morte, livraste a minha alma do abismo. Eu estava entre aqueles que iam morrer, mas tu me fizeste voltar à vida. Cantem todos louvores ao Deus eterno. Lembrem-se de tudo que o Santo Deus tem feito. Agradeçam de coração sincero. A ira do Senhor dura apenas um breve instante, mas seu amor e bondade são para toda a vida. O choro pode durar a noite inteira, mas ao amanhecer vem o canto de alegria. Eu me sentia seguro e dizia na minha prosperidade: nunca serei derrotado. Ó Deus, tu és muito bom para mim. Tu me proteges como uma fortaleza na montanha. No entanto, quando te escondeste de mim, fiquei muito perturbado. Então clamei por ti, supliquei tua ajuda. Se eu morrer, que proveito haverá? Os mortos não podem te louvar, nem anunciar que és um Deus fiel. Ouve-me, ó Deus, tem compaixão de mim. Vem depressa em meu socorro. Ah, quão maravilhoso és! Mudaste meu luto em dança. Tiraste minha roupa de tristeza e me vestiste com trajes de festa. Por isso não posso me calar. Cantarei louvores ao teu santo nome. Ó Senhor, tu és o meu Deus. Eu te louvarei para sempre.

Amazônia, Rádio Nacional do Alto Solimões e emissoras parceiras da nossa rede nacional de comunicação pública, espalhadas por todo esse Brasilzão. E por que não dizer transmitindo para o mundo através da internet, nos nossos aplicativos de rádio. E a nossa equipe, que é muito profissional, já está aqui com tudo prontinho para deixar essa sua quarta-feira incrível. Com você ficando muito bem informado, se divertindo, ouvindo sua música preferida, ficando por dentro das notícias do esporte. Tudo que a gente prepara aqui é com muita dedicação. Então vamos apresentar cada um da nossa equipe. Na mesa de som e sonoplastia, Otávio Fernandes. Na central técnica, Ageu. E na produção e apresentação do Madrugada Nacional, eu, Luziane Xavier. Meia-noite e 4 minutos na sua Rádio Nacional.

Há algum tempo você deixou de ser o meu sonho para se tornar a minha doce realidade. E desde então conheci um novo mundo e até mesmo um novo eu. Você trouxe tudo o que estava faltando aos meus dias: alegria, beleza, emoção e principalmente amor. É muito bom acordar todos os dias com pensamentos felizes e enfrentar a vida com o coração cheio de amor. Quero você sempre comigo, pois apenas ao seu lado eu conheci a felicidade. Nossos corações estão unidos para sempre. Meu amor por você não conhece limites. Mesmo quando estamos longe um do outro, todas as batidas do meu coração são para você. Assim como meu amor, você é sem sombra de dúvidas o amor da minha vida e a melhor coisa que algum dia me aconteceu. Espero que seja sempre assim, que continuemos a ser felizes juntos e a compartilhar esse amor tão lindo. Amor é cuidar, é colocar um sorriso no rosto de quem amamos. Você faz isso comigo e eu vou continuar fazendo isso com você. Te amo. Meia-noite, 7 minutos, está no ar o seu Madrugada Nacional.

marcada por instabilidade generalizada em diferentes áreas do sul, especialmente no Paraná, no norte de Santa Catarina e em setores do Rio Grande do Sul. No Paraná, a previsão indica precipitações volumosas, principalmente no centro-norte do estado e na região de Curitiba, com acumulados que podem alcançar pontualmente 80 milímetros ao longo do dia. A possibilidade de temporais aumenta a preocupação com alagamentos, enxurradas e inundações, especialmente diante das vazões já elevadas em bacias hidrográficas, como as do Rio Paraná e do Rio Iguaçu. No oeste e no centro do estado, rajadas isoladas podem atingir 70 km por hora. Em Santa Catarina, a chuva ganha força principalmente durante a tarde e a noite, com atenção para Joinville, Mafra, Rio Negrinho e o Vale do Itajaí. Áreas mais ao sul do estado também apresentam condições para temporais. No Rio Grande do Sul, a nebulosidade será persistente, com maior possibilidade de chuva na metade norte, na serra e no litoral norte, sobretudo entre a tarde e a noite. Há possibilidade de granizo, enquanto alguns rios permanecem acima da cota de inundação, com tendência de elevação lenta. Agora vamos para a região sudeste. O sudeste terá uma quarta-feira de instabilidade, com maior destaque para São Paulo e Rio de Janeiro. A atuação de cavados atmosféricos, a circulação de umidade e a influência de uma área de baixa pressão favorecem o desenvolvimento de nuvens carregadas. Até a noite, a previsão de formação de uma área de baixa pressão no litoral paulista poderá intensificar a convergência de umidade e as precipitações. Em São Paulo, a chuva começa logo nas primeiras horas do dia, pelo oeste, sudoeste e litoral, avançando gradualmente para outras localidades. São esperadas pancadas moderadas a fortes, com risco de temporais e volumes elevados, principalmente nas regiões de Tupã, Ourinhos, Itapeva e Apiaí, próximas à divisa com o Paraná. O Vale do Ribeira, o Vale do Paraíba, a Serra da Mantiqueira, o Norte Paulista, a capital, a Grande São Paulo e o litoral também apresentam condições para chuva forte. No Rio de Janeiro, as pancadas podem ganhar intensidade em pontos isolados, especialmente nas áreas mais afastadas do litoral e na Baixada Fluminense. A Costa Verde, o Sul Fluminense, Resende e a região serrana também estão entre as localidades com possibilidade de temporais. Em Minas Gerais, a chuva atinge o sul de Minas, o Triângulo Mineiro e a Zona da Mata, com intensidade moderada a forte e possibilidade de descargas elétricas. Em Belo Horizonte, na região metropolitana, a instabilidade aumenta gradualmente. Já o norte mineiro enfrenta baixos índices de umidade relativa do ar, entre 20% e 30%, podendo se aproximar de 12%. Rajadas de vento podem chegar a 70 km por hora em áreas do estado. No Espírito Santo, a chuva fica concentrada no sul, enquanto as demais áreas apresentam predomínio de tempo firme. Agora vamos para a região centro-oeste. Mato Grosso do Sul concentra as condições mais favoráveis à ocorrência de temporais, com pancadas moderadas a fortes desde amanhã no oeste e no sul do estado, avançando de sudoeste para nordeste. Ao longo do dia, a chuva alcança outras localidades sul-mato-grossenses, especialmente o oeste e o centro-sul, onde há risco de acumulados elevados e ventos intensos. Em Mato Grosso, as precipitações atingem o sudoeste, o sul e o sudeste, além de outras áreas de maneira irregular. No sul e no centro-leste de Goiás e no Distrito Federal, também são esperadas pancadas que podem apresentar intensidade moderada a forte. As rajadas de vento podem variar entre 50 e 70 km por hora em setores de Goiás, do Distrito Federal e do leste de Mato Grosso, com possibilidade de ventos ainda mais intensos no centro-sul de Mato Grosso do Sul. As temperaturas permanecem elevadas em grande parte do centro-oeste, principalmente nas áreas ao norte,
enquanto o aumento da nebulosidade e a chuva favorecem uma queda significativa das temperaturas.

0: temperaturas no centro-sul de Mato Grosso do Sul. Até o fim do dia, a região continua sujeita a pancadas localmente fortes. Agora vamos para a região Nordeste. O calor e o tempo seco continuam sendo os principais destaques da previsão para o Nordeste. No interior da região, a umidade relativa do ar permanece baixa, com índices entre 21% e 30% e possibilidade de valores entre 12% e 20% em setores sob alerta. Essas condições intensificam o desconforto térmico e favorecem o ressecamento da vegetação. No litoral, a circulação da brisa marítima contribui para a entrada de umidade e a ocorrência de chuva fraca e isolada ou localizada, especialmente nas faixas costeiras de Pernambuco, Rio Grande do Norte e Maranhão. Nas demais áreas, o tempo permanece firme, com predomínio de calor e condições secas. Em pontos isolados do litoral nordestino, as rajadas de vento podem alcançar 70 km por hora. E por último, a região norte. O norte terá chuva em diferentes localidades, principalmente no oeste da Amazônia, onde a combinação de calor e elevada umidade atmosférica favorece o desenvolvimento de nuvens carregadas. As pancadas podem apresentar intensidade moderada a forte, acompanhadas de descargas elétricas e rajadas de vento localizadas. A previsão indica chuva em grande parte do Amazonas, em Roraima, na metade oeste do Acre, no norte e no leste de Rondônia, na faixa sul do Pará e em áreas do Tocantins. A distribuição das precipitações será irregular, com maior concentração de instabilidade nas áreas úmidas do oeste amazônico. Nas demais localidades, incluindo áreas sem previsão de precipitação, o tempo permanece firme. E agora que você já sabe como será o tempo hoje na sua região, você vai ficar bem informado com as nossas reportagens. Aeronaves continuam reforçando o combate a incêndios na Amazônia. A reportagem é de Edilene Barbosa.
1: 11 aeronaves foram mobilizadas pelo governo federal para combater os incêndios florestais no estado do Amazonas. São 6 aviões de lançamento de água, 3 helicópteros, 1 avião de apoio logístico e 1 cargueiro da Força Aérea Brasileira. 4 aviões foram destinados a Altazes e ao entorno de Manaus, enquanto outros 2 atuam na região de Itacoatiara. O cargueiro KC-390 da FAB, com capacidade para lançar 12 mil litros de água por vez, já foi utilizado em Parintins e nesta terça-feira em Itacoatiara. Mas a própria fumaça tem dificultado o combate aos incêndios. Na segunda-feira, a baixa visibilidade impediu a decolagem de parte das aeronaves. Na capital amazonense, a chuva da madrugada ajudou a reduzir a poluição do ar, mas a situação ainda preocupa. No bairro Coroado, na Zona Leste, a qualidade do ar continua em níveis considerados muito ruins. Por causa da fumaça, as aulas foram suspensas nesta terça-feira na rede municipal e durante a manhã na rede estadual. A UFAM, Universidade Federal do Amazonas, e a UEA, Universidade do Estado do Amazonas, e o IFAM, Instituto Federal do Amazonas, também adotaram restrições às atividades presenciais. A Prefeitura de Manaus cancelou eventos ao ar livre, como a Feirinha do Boi Manaus e atividades no Parque Municipal do Idoso. No esporte, a Federação Amazonense de Futebol suspendeu por tempo indeterminado todas as competições das categorias de base. As medidas buscam reduzir a exposição da população à fumaça, que pode provocar irritação nos olhos, tosse, falta de ar e agravamento de doenças respiratórias. Diante deste cenário, o Ministério da Saúde enviou ao Amazonas uma equipe da Força Nacional do SUS. Os profissionais estão avaliando as condições dos serviços de saúde, a disponibilidade de medicamentos e as necessidades das comunidades afetadas, incluindo as populações indígenas. A mobilização ocorre após o reconhecimento da situação de emergência em 36 municípios amazonenses. Dependendo do resultado dessa avaliação, o governo federal poderá enviar mais profissionais, equipes especializadas e até hospital de campanha. Enquanto o combate aos incêndios continua, a orientação é evitar atividades físicas ao ar livre nos períodos de maior concentração concentração de fumaça e procurar atendimento médico em caso de dificuldade para respirar. Da Rádio Encontro das Águas em Manaus, Edilene Barbosa para a Rádio Nacional.
0: Meia-noite 28. E a gente até estava falando que o sorteio da Mega ontem, que o sorteio da Mega Sena seria nessa terça-feira, mas o sorteio não aconteceu por conta do feriado de Nossa Senhora Aparecida, celebrado na segunda-feira, dia 12. Então a Mega Sena vai ser sorteada hoje, quarta-feira, excepcionalmente, com prêmio estimado em 150 milhões de reais. Né? Então as apostas podem ser feitas até às 20 horas em casas lotéricas credenciadas pela Caixa em todo o país ou pela internet ou no site. Apostas simples com 6 dezenas custam R$ 6,00. Então a Mega Sena, que seria realizado sorteio na terça-feira, será realizado hoje, quarta-feira, tá bom, pessoal? Excepcionalmente. Então vamos agora para a outra reportagem. O atendimento humano vai ser obrigatório nos saques das empresas. Aquele atendimento eletrônico que já existe não pode ser o único atendimento oferecido. Será o atendimento humano também terá que ser oferecido nos saques das empresas. Você vai ver assim mais informações com o repórter Pedro Lacerda.
2: Os serviços de atendimento ao consumidor, os saques das empresas, vão ter novas regras em todo o país. O decreto foi publicado nesta terça-feira pela Presidência da República e as mudanças valem a partir de 20 dias. As regras são para empresas de setores com regulação federal e para instituições financeiras digitais supervisionadas pelo Banco Central. O atendimento humano será obrigatório todos os dias, das 8 horas da manhã às 8 da noite. Em casos urgentes, a resposta deve ser imediata. Se a ligação cair, a empresa terá 5 minutos para retornar. O cancelamento deverá estar disponível em qualquer etapa com comprovante eletrônico. Reclamações não urgentes terão resposta em até 7 dias corridos. Cobranças indevidas deverão ser suspensas de imediato e resolvidas em até 48 horas. Uma medida provisória publicada também nesta terça obriga as operadoras a autenticar as chamadas. Aquelas que não passarem pela verificação poderão ser bloqueadas antes de chegar ao destinatário. Ligações de empresas vão exibir o nome empresarial e, quando houver, o logotipo a partir de uma base nacional de titulares, sob supervisão da Anatel, a Agência Nacional de Telecomunicações. Quem fizer grande volume de chamadas suspeitas poderá ficar 15 dias sem fazer ligações. A Anatel tem 60 dias para regulamentar as regras e o descumprimento poderá gerar as sanções previstas na Lei Geral de Telecomunicações. Da Rádio Nacional em Brasília, Pedro Lacerda. Música.

0: meia-noite e 32. Não esqueça, daqui a pouco temos participação do ouvinte aqui no seu programa Madrugada Nacional. O ouvinte é o rei, é claro. Você tem todo o direito de pedir a sua música, de mandar alô para os seus amigos, fazer o seu parabéns para aqueles que você ama. Então aqui você tem vez, porque aqui é o Madrugada Nacional, é claro. Então, enquanto você vai fazendo aí as suas anotações, vendo quem que você quer mandar o alô e a sua música predileta, vê direitinho o nome da música, o nome do cantor, que às vezes o pessoal pede uma música e a gente às vezes tem que ficar pesquisando aqui. Se você já vier com o nome certinho, é bem mais fácil, tá bom? Então, vamos aqui repetir o nosso telefone. É o telefone do WhatsApp da Rádio Nacional, que é o 61, que é o código de Brasília, 99674-1536. 61-99674-1536.
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0: No nosso quadro História da Música, a gente vai falar sobre a música Mila, né? A gente teve hoje a notícia do falecimento, né, do cantor Netinho, da Bahia, o cantor de Axé Music, Netinho. A gente vai ter uma matéria sobre a vida e a carreira dele e detalhes, né, da morte dele no final do programa. Se você ficar até o final, você vai conferir a matéria, tá bom? Por enquanto, vamos falar sobre a música pelo qual ele ficou muito famoso, que foi a música Mila, né? A música foi composta por Mano Góis, né? A música foi interpretada pelo Netinho, mas foi composta por Mano Góis em parceria com Tuca Fernandes e tornou-se um dos maiores sucessos, né, da Axé Music. E a letra foi inspirada em um romance real. A Mila, pessoal, existiu de verdade. Ela foi a musa inspiradora dessa música, porque o Mano Góis, que é um dos autores, viveu um romance com a Mila quando eles eram adolescentes, na cidade de Mar Grande, distrito da ilha de Itaparica, na Bahia. O compositor Mano Góis, né, frequentava a localidade nos verões de 86 e 87, período em que ele conheceu a Mila. Após cerca de 3 meses de namoro, ela se mudou para Recife e ele ficou muito triste, né? Anos depois, eles se encontraram novamente, dessa vez em Salvador. Ela já tinha voltado de Recife e estava morando no mesmo prédio que ele. E aí, nessa época, ele disse: "Ah, eu não posso deixar de registrar, né, esse romance, né, que a gente viveu." Eles até andaram tendo aí um revival, ficaram juntos de novo, mas o romance não durou mais também muito tempo, não. Mas durou para fazer uma música que, né, teve muita repercussão, né? Então, assim, até tem os versos da música que o destino te mandou de volta para o meu cais. Foi quando ela voltou, né, para Salvador, e eles retomaram aí o romance por um tempo, né? E só que aí ficou só mesmo esse amor, né, como um amor de adolescente, de jovem, porque ambos seguiram suas vidas, né? O Mano Góis casou, teve filhos com outra pessoa, a Mila também, né? Também hoje é casada, tem filhos também com outra pessoa, mas essa história aí se perpetuou na música, né? E a música, a história de Mano e da Mila chegou a Netinho pelos caminhos naturais da indústria musical da época, né? E o cantor soube muito bem como fazer sucesso com a música, né? A canção foi lançada oficialmente em 1996, 3 anos depois do Netinho deixar a banda Beijo, né? Netinho foi cantor da banda Beijo, né? E depois de 3 anos que ele deixou a banda Beijo, foi seguir carreira solo. E foi lançada no álbum Netinho ao Vivo, gravada em Aracaju. O álbum vendeu mais de 1 milhão de cópias no Brasil, ganhando disco de diamante. Em Portugal, a música liderou as paradas por 10 semanas. O álbum vendeu mais de 1 milhão de cópias também. Opa, peraí que eu vou aqui terminar aqui o texto. Sim, ele foi regravado, inclusive, em mais de 5 a 8 idiomas diferentes, incluindo o russo. A letra apresenta imagens concretas: o farol apagado de Mar Grande, o cais, o moinho abandonado. Tudo isso existe até hoje, né? Na Ilha do Sol, né? Que é lá Mar Grande, né? Um lugar muito bonito, de praias muito bonitas. Então, esse detalhamento geográfico de todos esses lugares era raro no axé na época, né? E não tinha uma música que detalhava imagens assim de lugares. Eram coisas geralmente mais genéricas, né? E o Netinho cantava essa música de uma forma tão verdadeira que muita gente achou que essa história tinha acontecido com ele mesmo, né? E não com o Mano, né? Que era o autor da música. Todo mundo achava que essa história era do Netinho, né? Porque ele cantava de forma muito, muito forte, né? A história da Mila. Então, vamos agora reviver os anos 80, os anos 90. E vamos ouvir Mila com Netinho.

0: 7h50 minutos. E vamos começar a participação do ouvinte aqui no Madrugada Nacional. Primeiro ouvinte de hoje, Sandrinha, de Nova Iguaçu, Rio de Janeiro. Vamos ouvir.
1: Bom dia, Luciana. Tudo bem? Passando para desejar um dia abençoado, maravilhoso para você, tá? E para todos os meus amigos. Mandar um Francisco Estrela, Maná Messias, Luiz Fernando, Brega Júnior, Mitigar, o meu morreu, Marco, Rubens, José Carlos, Nina, Zé Roberto, irmão Gilvan, João Bezerra, Antônio Ribeiro, Alderina, Teodorinha, Valdineia, Luzimar, Mariana, Milena, Inês, José, Francisco, o Céu Azul, Marli, Rio Grande do Sul. Mas eu quero ouvir o Edmardo Batista, Mulher Carinhosa. Feliz para você, para toda a sua equipe, o nosso amigo Mac Brown, para todos os meus amigos, tá? Beijo, tchau, tchau. Amanhã mando mais, tá? Que é Sandrinha de Nova Iguaçu, Rio de Janeiro. Tchau, tchau.
0: Amanhã tem mais, né, Sandrinha? Tá certo, tá anotado aqui o seu pedido musical. Depois da Sandrinha, temos Odílio Reis, lá de Livramento de Nossa Senhora, Bahia. Luzine, meu bom dia, quero ouvir qualquer música da trilha sonora da novela Água Viva Internacional. É, abraço, amiga, bom dia pra você. Nós procuramos aqui Odílio e a música que nós temos aqui é Just When I Needed You Most, né, que é a música da trilha sonora que nós temos aqui na nossa...

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0: 1:06. Continuamos aqui com a participação do ouvinte. Agora vamos para o meu querido que estava um pouquinho sumido, Marildo, lá de Monte Carmelo, Minas Gerais.
1: Boa noite, Xavier.
0: Boa noite, bom
1: Minas
0: dia.
1: Minas Gerais, com muita alegria. Está chovendo aqui em Monte Carmelo, a capital das telhas. E eu mando um abraço aí, todo mundo da equipe aí que está empenhado no dia a dia do trabalho. Xavier, se puder aí tocar uma música para mim, Reginaldo Rossi, esse é meu país.
0: Pronto, Marildo. Essa música do Reginaldo Rossi, o nome dela é Recife, Minha Cidade. Mas ele fala de vários lugares do país, né? Fala inclusive de várias localidades, né? Aí é muito conhecida também como Esse é Meu País, né? A música, Reginaldo Rossi. Mas é muito boa essa música. Muito legal. Então vamos aqui também colocar aqui o... Ah, tem um recadinho aqui do Diego. Bom dia, Luziane. Aqui é o Diego de Chique Chique na Bahia, ligado no programa pela AM no Radinho de Pilha. E ouvindo com a esposa, a Cacau. Mande um alô pra nós aqui na Bahia. Um alô pro Diego e pra Cacau, lá de Chique Chique na Bahia. Temos muitos ouvintes aí na Bahia. Tem a Lene, lá de Miguel Calmon. Tem o Odílio de Livramento Nossa Senhora. Nossa audiência na Bahia tá ótima, né? Maravilhosa. Temos aqui um ouvinte também. Vamos colocar aqui o áudio dele.
2: Boa noite, dona Luziane. Como é que está a senhora aí na Nacional? A senhora está fazendo aí o programa do João Macribal. Você poderia me dar notícia dele, que eu soube que ele está doente. Você poderia me dar o número do telefone para me falar com ele, desejar que Deus dê saúde para ele, que ele se recupere mais rápido possível, para voltar à rádio, para a gente se comunicar, conversar, pedir música. Faz tempo que eu falei com ele, em 2016.
0: Faz tempo mesmo.
2: As últimas vezes que eu falei.
0: Só 10 anos.
2: Esqueci de dizer meu nome para a senhora. Meu nome é o Antônio Soares da Ponte, que mora aqui na Teresina.
0: Teresina.
2: A gente se falava do tempo que estava construindo a ponte aqui no Rio. Que eu trabalhava na ponte de noite aí.
0: Passava a noite ouvindo, né?
2: Conversando com ele, mandando mensagem.

0: peraí, ô Luciano, deixa eu ver aqui. Eu recebi um áudio aqui de um. Deixa eu ver de quem que é que eu recebi esse áudio aqui. Ô, figurinha difícil. Ô, figurinha. Quer parar de me imitar, figurinha? Quer parar? Eu já falei. Eu vou ter que ligar lá pra rádio e falar pra não ficar tocando esses áudios seus aí de 50 minutos, tá bom? Ei, danou comigo aqui, ó. Danou. Aquele abraço, Luziânia. Tamo junto, viu? Beijo.
1: Beijão, Del. É, então tá bom. Ele pediu meu disfarce, mas a gente não tem com o Bruno Marrone. Só tem com o Chitãozinho e Xororó. Que é uma regravação, né, do Bruno Marrone. E ele falou que eu poderia escolher aqui uma outra, né? Uma outra que ele não tem muito costume de estar pedindo. Uma nova, né? Pra gente estar variando, né? Escutando música nova, né? Então pode ser programa de fim de semana? Não é que acho que ele não pede muito essa música. Não, raramente escuto aqui. Né? Então fica programa de fim de semana, tá bom? É, então vamos lá. É, vamos lá para o próximo ouvinte, que é o Francisco Gomes. Francisco Gomes. Ah, deixa eu... Ai, aqui. Olá, bom dia a todos. Francisco Gomes, Boa Vista, Roraima. Se tiver loucura demais com Christian Ralph, gostaria de ouvir. Muito obrigada. Pronto, Francisco Gomes, lá de Boa Vista, Roraima. Ele sempre participa quando ele tá trabalhando. Ele trabalha noite sim, noite não. E tá, quando ele tá trabalhando, ele acompanha a gente. E tá sempre aqui ligadinho. Ó, o Del falou que gostou da minha escolha. Programa de fim de semana. Tá bom? Então vamos aí, né, atender os três pedidos dos ouvintes. Marildo pediu Recife, Minha Cidade, com Reginaldo Rossi. Del pediu Bruno Marrone, vamos de Programa de Fim de Semana. E a terceira, Loucura Demais, com Christian Ralph, pedido do Francisco Gomes, de Boa Vista, Roraima. 1:13, voltamos já.

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1: Uma e 24 e voltamos com a participação do ouvinte Raimundo Pinto do Brejo do Maranhão, que tá sempre aqui ligadinho com a gente, mandou o bom dia dele, bom dia Otávio, bom dia Boró, bom dia Ageu, pedindo Roberto Carlos, Amada Amante. Então já tá anotadinho aqui, Raimundo. O próximo, Antônio Nunes, nosso embaixador dos encontros dos amigos do rádio. Vamos ouvir o áudio dele.
2: Bom dia, Luziânia Xavier, bom dia, Otávio, Ageu, né, Borozinho, todos vocês aí que fazem a equipe aí, Madrugada Nacional, né? Abraço aí pra Helen Couta, Jana Moura, Mercedes, Zezé, né, a Milena, né, as Teodoras, o Edgar, o Rubens, o Ayrton de Uruaçu, né, Fabrício, o Cláudio lá de Quarantã, né? Os meninos lá da padaria, né? Lucas Frazão, João Magnato, né? Tchotchoca. A galerinha deles lá, tudinho, né? Todo mundo sinta-se abraçado, né? Saúde e paz aí a todos, né? Luziânia, vê se você acha pra nós aí da Kátia. Aquela dela lá é Amanhã Talvez, né? Deixa abraço aí a todos e um lembretezinho pra você, ó, 13 de dezembro, nosso próximo encontro, tá? 13 de dezembro, grande abraço pra vocês aí.
1: É isso aí, Antônio Nunes, recado dado, 13 de dezembro, próximo encontro dos amigos do rádio no Parque da Cidade, aqui em Brasília, estacionamento 3. Quem tiver por aqui, confere, porque é muito legal, encontro muito

0: animado. Então, próximo é o Antenor Felipe. Vamos ouvir o áudio dele?
1: Bom dia, Luziane Xavier. Bom dia. Você tá boa, menina? Rainha da madrugada. Deixa eu falar. Hoje eu quero ouvir Jessé, Voa Liberdade, oferecendo pra todo mundo aí, Madrugada Nacional. Tá ouvindo? E hoje eu que vou escolher o cardápio do dia. Hoje vai ser uma comida diferente, o arroz carreteiro, mas com bastante carne de sol cortadinha, um arroz que deixar aquela rapinha no fundo. E a sobremesa vai ser rapadura, aquela rapadinha com farinha.
0: Ah, tá certo.
1: Então vai ser o cardápio do dia. Hoje vai mudar. Não vai ser negócio lá do Japão, não. Tá bom? Um abraço e fique com Deus. Espero que todo mundo vai gostar do lanche.
0: Ah, vou tá certo. Aqui. Tá bom, tá bom. Tá bom, a gente vai aceitar o seu lanche hoje, tá certo? Então vamos mudar o lanche hoje, né, pessoal? Então, já que o Antenor chegou mesmo na hora do lanche, o recado dele, né? A gente vai aceitar aqui o lanche dele, tá bom? Arrozinho de carreteiro, muito gostoso, cheio de carne de sol, um baconzinho, é bom, um baconzinho também, né? Um arrozinho bem temperado, cebola. Rapaz, é bom demais. E a sobremesa que ele mandou foi rapadura com farinha. É bom também, raspa-se a rapadura, mistura com a farinha. Rapaz, é delícia mesmo. Eu, quando era criança, eu comia farinha com mel de rapadura. Não era nem com a rapadura mesmo, era o mel de rapadura. Colocava numa xicrinha assim, botava a farinha dentro. E comia depois do almoço. Sempre mamãe me dava. Era gostoso demais. Né? Coisa de nordestino mesmo, né? Então, o lanche que eu preparei aqui da China vai ficar pra amanhã. A gente deixa... Vou acatar aqui o lanche do Antenor, né? Porque, como eu falei, né? Se eu não acatar o que eu falo, que vocês são o rei do programa, que eu tô falando aqui, né? Então, tem que acatar, né? Ah, sim, verdade. Rapadura é um negócio que é o quê?
2: Doce, como mel.
0: Não tem nada mais doce que rapadura, não. É difícil ter um negócio mais doce do que rapadura, viu? Então vamos aí comer esse lanche maravilhoso. Arroz de carreteiro com rapadura de sobremesa. E vamos, enquanto a gente come esse lanche maravilhoso, vamos ficar com os pedidos dos ouvintes. Amada Amante com Roberto Carlos, pedido do Raimundo Pinto do Brejo do Maranhão. A segunda, vamos retificar o pedido do Antônio Nunes. Amanhã talvez é com Joana. É isso aí, pedido do Antônio Nunes. E a terceira, Voa Liberdade com Jessé, pedido do Antenor Felipe. Vamos ouvir e voltamos já, 1h30 em ponto.

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1: Uma e 42.
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O Palmeiras chegou no fim da tarde de terça-feira ao Rio de Janeiro para a disputa da semifinal da Conmebol Libertadores contra o Fluminense. A partida de ida será hoje, às 9h30 da noite, horário de Brasília, no Maracanã. A principal novidade é a ausência de Vitor Roque na delegação. O atacante sofreu uma entorse no tornozelo direito na partida contra o Corinthians. Não se recuperou e é desfalque na partida. Heitor, da base, é o substituto na lista de relacionados. A provável escalação do Palmeiras tem Carlos Miguel, Murilo, Gustavo Gomes e Barbosa, Giai, Marcelo, Marlon Freitas, Lucas Evangelista, Andreas Pereira e Piquerez, Arias e Flaco Lopes. Depois do jogo desta quarta no Maracanã, a semifinal da Libertadores será definida.

0: partida na semana que vem no Nubank Park e a equipe que avançar encara na decisão o ganhador de Flamengo e Estudiantes da Argentina. E com um jogador a menos por boa parte do segundo tempo, o Vasco bateu o Boca Juniors por 1-0 nesta terça-feira em La Bombonera e larga em vantagem em busca de um lugar na final da Sul-Americana. O jogo da volta está marcado para a próxima terça no Maracanã. O time de Pedro Emanuel controlou a primeira metade do jogo e chegou ao gol em lançamento de Gomes, que terminou com um cabeceio preciso de Adson. No segundo tempo, o time sentiu a pressão da equipe argentina e viveu momentos difíceis, depois da expulsão do colombiano por indisciplina. Com um a menos, a equipe levantou um muro na defesa e contou com a falta de precisão do Boca para garantir a vitória. Aos 17 do segundo tempo, o Gomes tentou atrapalhar uma cobrança de falta do Boca e trocou empurrões com um adversário. O árbitro, Piero Maza, advertiu o jogador com cartão amarelo e tentou afastá-lo. Por duas vezes, Gomes repeliu o árbitro de volta, encostando na barriga dele. Maza não gostou do gesto, aplicou um segundo amarelo e, na sequência, mostrou o vermelho. Andrés Gomes ficou inconformado com a expulsão e se recusou a sair de campo. Ele pedia insistentemente para que o árbitro reveja o lance no VAR, mas foi ignorado. Os companheiros precisaram acalmá-lo para que deixasse o campo. Será um desfalque importante para o jogo de volta. Pois é, às vezes é necessário a pessoa, né, se acalmar, né? Tivesse ficado mais calmo, não tinha sido expulso, né? Não tinha sido esse desfalque aí pro time, mas, né, são os ânimos exaltados, né? E esse jogo de volta de Vasco e Boca Juniors, né, que será no Maracanã por decisão judicial, né, porque o Vasco não tem, né, o estádio do Vasco, né, não tem a capacidade exigida pela Conmebol, capacidade pública, então. Mas o consórcio, formado por Flamengo e Fluminense, que fazem a gestão do Maracanã, entraram com a ação no STJ para tentar barrar o jogo entre Vasco e Boca Juniors no Maracanã. E o pedido aconteceu horas depois da decisão favorável para os vascaínos, né, que deu a decisão para que o jogo acontecesse no Maracanã, da Justiça do Rio de Janeiro. A decisão que favoreceu o Vasco aconteceu nesta terça-feira e foi do desembargador Joaquim Domingos de Almeida Neto. Com a sentença, o Vasco voltou a vender os ingressos para o jogo, que agora estão esgotados. Então vamos ver aí se o Flamengo consegue barrar o jogo. Acho difícil, né? Porque já está marcado os ingressos vendidos. Bem difícil de acontecer. Mas veremos aí as cenas desse próximo capítulo aí, que ainda tem aí alguma água para rolar debaixo dessa ponte, né, pessoal? Então essas foram as notícias do futebol pentacampeão mundial Brasil, Zil, Zil. E voltamos com a participação do ouvinte. Vamos aqui dar uma relembrada no nosso telefone. É o 619-9674-1536. Eu quero dizer para vocês que vocês não fiquem com ansiedade, não. Vocês mandam o recadinho de vocês, pensa que a gente não vai ler. Aí às vezes fica, olha, eu pedi tal música. Tem gente aqui que até apaga o recado pensando que eu não vou mais ler. Eu vou ler, pessoal, o recado de todo mundo. Até quando não dá mais tempo, quando chega o fim do programa e não dá mais tempo, aí eu aviso. Tais e tais recadinhos eu não vou conseguir ver hoje, não vou conseguir ler, nem colocar o áudio, porque não vai dar tempo. E enquanto eu não falar, o recadinho vai ser lido ou vai ser colocado o áudio no ar. Por quê? Esses últimos dias, graças a Deus, tem vindo muito recadinho, a audiência tá muito boa, né? Então, como tem muita gente, a fila tá grande, a gente vai colocando os recadinhos em ordem. Na ordem que vocês mandam, é a ordem que a gente coloca. Então agora a gente vai ler o recadinho do radialista Jair Medrado, que é de Brejões, na Bahia. Ele tá pedindo Almir Sater com a música Tocando em Frente. Então a gente vai tocar a sua música aqui, Jair Medrado. Já tá aqui na agulha, tá bom? E o próximo é o Cosme Aragão, que é da Bahia também. Vamos ouvir aqui o recadinho dele.
1: Bom dia, Luziane. Aqui é Cosme de Santander, Bahia. Luziane, se der, roda pra mim aí a música de Biafra, Seu Nome. Ofereço pra você, pra Gil, pra Otávio, para todos os ouvintes nacional, Luziânia. Ontem eu vi um rapaz de Brejões participando aí.
0: Olha aí, ó.
1: Brejões, Bahia.
0: Acabei de falar nele.
1: Santenês, 35 quilômetros, eu conheço.
0: Onde é pertinho?
1: Cidadezinha aqui perto de Santenês.
0: Coisa boa. Santenês,
1: lá dá 35 quilômetros, eu conheço demais.
0: E isso já é Medrado.
1: Também. E todos os ouvintes nacional, Luziânia. Obrigado aí, fique com Deus, tudo de bom pra você e sua equipe, todo mundo. Valeu, Luziano.
0: Aí não foi combinado, não. Eu falei no Jair Medrado de Brejões e em seguida coloquei o recado do Cosme, que falou que conhecia a cidade de Brejões, que é 35 quilômetros de Santa Inês, cidade dele, pra cidade do Jair Medrado. Que coisa boa, né? Aqui o Madrugada Nacional é o programa dos encontros, que todo mundo se encontra, o Brasil se encontra aqui, e a Bahia tá com grande audiência, né? A gente tá com muita audiência na Bahia, muito baiano aqui participando. A Bahia que é um mundão de ou lugar pra ter município, viu? É lugar demais aí. Então agora vamos para a outra ouvinte, que é a Rose Marques. Vamos aqui atrás do recadinho dela, tá aqui. Oi, Luzine, tudo bem? Gostaria de ouvir uma música com Cássia Eller, Segundo Sol. Dedico a todos que ouvem a rádio e para o meu amor, Rafael. A Rose Marques também tá sempre participando agora. Ela que é moradora de São Paulo, capital, né? Não sei se ela começou a ouvir a gente recentemente, mas os recadinhos que ela vem mandando, né, pra mim são recentes, né? Não sei se ela já participava antes. Mas desde que eu faço o programa, desde o início do ano pra cá, eu acredito que ela seja uma ouvinte nova aqui do programa, né? Então, a outra coisa que eu queria dar um recadinho pra vocês, as pessoas que têm me procurado no Instagram, eu queria que direcionassem os seus, né, para o meu Instagram profissional, que se chama Lu Xavier 980, que é o prefixo da rádio. Então, assim, o meu Instagram profissional, ele é aberto. Pode entrar lá, que é tranquilo, aberto. Eu não preciso aceitar vocês. Já o meu Instagram pessoal, que algumas pessoas têm me pedido para entrar, o meu Instagram pessoal é reservado, é fechado. Então, eu pediria que vocês entrassem somente no meu Instagram profissional, tá bom? Lu Xavier 980. Pode entrar lá, conferir tudo que tá lá, que tá liberado, tá bom? Então vamos ouvir aqui os pedidos dos ouvintes agora. Tocando em Frente com Almir Sater, pedido do Jair Medrado, lá de Brejões, Bahia, cidadezinha pertinho da cidade do Cosme, que é Santa Inês. Cosme pediu Seu Nome com Biafra. E a Rose Marques de São Paulo pediu Segundo Sol com Cássia Eller. 1h52, vamos ouvir e voltamos já.

0: 2:03. E o Papa Leão passou nesta terça-feira por uma cirurgia para retirada de um nódulo no pulmão direito, após os médicos detectarem um adenocarcinoma pulmonar. É um subtipo mais comum de câncer de pulmão. Esse tipo de câncer se desenvolve na região periférica dos pulmões e cresce mais lentamente do que outros tipos de câncer pulmonar. O adenocarcinoma de pulmão surge em glândulas que produzem muco e formam-se em sua maioria nos alvéolos, onde ocorre a entrada e saída de ar dos pulmões. É do tipo não pequenas células. A maior probabilidade de ser detectado antes de se espalhar para outros órgãos em comparação a outros tipos de câncer de pulmão de não pequenas células. Esses especialistas alertam que o adenocarcinoma de pulmão é silencioso e muitos sinais são confundidos com sintomas de outras doenças. Por isso, a recomendação é procurar uma consulta médica quando os sintomas surgirem. O tabagismo é a principal causa de câncer de pulmão. No entanto, o adenocarcinoma de pulmão também é detectado em pessoas não fumantes. A doença afeta mais mulheres e jovens. A exposição ao fumo passivo, radônio, gases de escapamento de motores a diesel, compostos de cromo, berílio, níquel, fuligem, alcatrão ou amianto podem aumentar o risco de desenvolver o adenocarcinoma pulmonar. O diagnóstico ocorre por meio de exames laboratoriais, sangue, urina e de imagem, como raio-x, ressonância ou tomografia computadorizada. Então é isso, né? É, o Papa já passou pela cirurgia, está no hospital, né, lá em Roma, se recuperando. E agora é torcer para a recuperação dele, né? E temos aí uma reportagem sobre a situação das estradas no feriadão de Nossa Senhora. Acidentes em BRs causam 68 mortes. A repórter Sayonara Moreno tem os detalhes.
1: Durante os 4 dias do feriadão de Nossa Senhora Aparecida, a Polícia Rodoviária Federal registrou 68 mortes por acidentes de trânsito nas rodovias federais de todo o país. Como no ano passado o feriado foi em um domingo, não é possível fazer a comparação no número de ocorrências. A PRF realizou a Operação Nossa Senhora Aparecida entre a última sexta-feira e o feriado do dia 12, nesta segunda. O foco principal foi nos corredores rodoviários de São Paulo e do Pará, justamente pela alta movimentação em direção ao Santuário Nacional de Aparecida e ao Círio de Nazaré pelas ruas da capital Belém. Segundo a Polícia Rodoviária Federal, não foram registrados sinistros graves envolvendo os romeiros durante a operação. Mas na BR-116, por exemplo, um homem foi preso porque dirigia bêbado e atropelou 3 romeiros que seguiam para a Aparecida no domingo. O condutor apresentou o dobro do limite de álcool no sangue e, por isso, cometeu um crime. As vítimas tiveram ferimentos leves. Em todo o país, foram mais de 900 acidentes que resultaram nas quase 70 mortes e mais de 900 feridos. Em relação às infrações de trânsito nas rodovias, os 4 dias do feriadão tiveram mais de 22 mil motoristas trafegando em velocidade acima da permitida. 747 pessoas foram multadas por dirigirem embriagadas. Quase 4 mil ultrapassagens irregulares foram registradas e 400 crianças eram transportadas nos veículos sem a cadeirinha de segurança. Da Rádio Nacional em Brasília, Sayonara Moreno.
0: Duas e sete, voltamos aqui para a participação do ouvinte. Vamos ouvir agora o meu querido amigo Ferrinha, lá de São Sebastião da Boa Vista, Marajó, Pará.
2: Nota mil, Luziânia Xavier.
0: Dá uma voltadinha aqui.
2: É o seu grande amigo. Bom dia, minha grande amiga comunicadora nota mil, Luziânia Xavier. Aqui quem fala é o seu grande amigo Padeiro Ferrinha. Gostaria de mandar um abração em vocês no estúdio, a nossa rainha da madrugada, rainha dos padeiros, Luziânia Xavier e toda a sua equipe. E gostaria de mandar um abração também para os nossos outros amigos, como o Puraqué, Lucas Frazão, meu amigão Lucas Frazão, Tonhão, Marci Play, Nicolau, na outra padaria, no meu grande amigo Toco. é o Chocolate e o Wesley. Essa galera abençoada aí. E a música que eu gostaria de pedir hoje, se fosse possível tocar, a música Voando pro Pará, com Joelma do Calypso, Banda Calypso. E eu ofereço pro meu grande amigo Toco, que é muito fã da Joelma, viu? É isso aí, Toco, viu? Essa música é pro senhor aí.
0: Ah, tá certo.
2: E pros nossos outros amigos também, como o Edgar, que morreu, o Rubens, o Del Caminhoneiro, o Marco Duane, o Tripinha, as duas Teodora, Milena de Brasília, Francisco Estrela, Francisco de Céu Azul, Francisco Nunes, Francisco, os Franciscos aí, meu amigo Antônio Ribeiro, Antônio do Pessu, o outro Antônio aí, Natália do Crato do Ceará, a minha amiga Sandrinha, toda essa galera abençoada aí, viu? E o meu grande amigo Marconi também. É isso aí, Luziane, que Deus nos abençoe, viu? Estamos por aqui já, só na escuta do programa. Um abração, viu? Fui!
0: Tá certo, Ferrinha. Obrigada aí pela sua participação. Então, depois do Ferrinha, vamos para o Enio Fausto.
3: Bom dia, Madrugada Nacional. Bom dia, de Azir, para não esquecer ninguém. Bom dia, nosso amigo aí, Manazinho de Livramento, seu Enéas. Nosso amigo aí, Alemão em Três Coração. Carminha, é nóis. Cadê o café, Carminha? Nossa amiga aí, seu Atenor, que passou por aí já também. Nossa amiga aí, Dona Vilma Branquinho. Nosso amigo Romão Nils tá aí carregando aí no Tocantins pra descer para o Pernambuco. E a todos os caminhoneiros aí, o Bel, Tripinha, Pagalum Pai e Filho. Então, por cá, mas eu tô por aqui, mas nosso amigo Edgênio dando uns talentos aqui por aqui. Tudo de bom, fica com Deus. Toca pra nós aí, Amado Batista, Princesa.
0: É isso aí, Princesa, Amado Batista, pedido do Enio Fausto. E o Ocivaldo, bom dia, Luzine, aqui é o Ocivaldo de Macieira, Goiás. Valeu pelo cardápio de hoje, sobremesa rapadura. Ele gostou. Quero ouvir com Agnaldo Timóteo A Casa do Sol Nascente. Ofereço para todos da rádio, para o Galeno, o Toninho Mineiro Padeiro e todos da zona rural. Valeu, Ocivaldo. Então vamos ouvir agora Voando pro Pará com Joelma, pedido do Ferrinha, em homenagem ao Wesley, né? Que é que gosta de Joelma. E segunda música, Princesa com Amado Batista, pedido do Enio Fausto, também da Bahia. Eita, Bahia estourada. E agora o terceiro ouvinte, terceiro pedido, A Casa do Sol Nascente com Agnaldo Timóteo, pedido do Ocivaldo de Macieira, Goiás. 2:12, vamos ouvir, daqui a pouco a gente volta.
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1: Duas e 22, uma medida provisória publicada nesta terça-feira quer coibir o excesso de chamadas com o objetivo de combater fraudes e reduzir o número de ligações abusivas. A medida determina que as operadoras autentiquem as chamadas feitas em suas redes e deverá seguir novas regras para identificar e bloquear chamadas e mensagens telefônicas. Conforme a regulamentação da Anatel, as ligações que não passarem por esse processo poderão ser bloqueadas antes de chegar ao destinatário. Outra novidade é a identificação de chamadas feitas por empresas. Nesses casos, o usuário poderá visualizar o nome empresarial. Então, é isso aí, a tentativa de, né, acabar com os golpes, né? E hoje, né, aliás, nessa terça-feira, tivemos a notícia da morte do Netinho, né? Então, vamos agora colocar aqui uma matéria feita pela nossa reportagem. É sobre a trajetória do cantor Netinho, que morreu aos 60 anos em Salvador.
2: Vamos ouvir. Cantor Netinho, um dos principais nomes do Axé Music, morreu nesta terça-feira aos 60 anos em um hospital de Salvador. Dono de sucessos que embalaram carnavais por todo o Brasil, como Mila, Beijo na Boca e Estrela Primeira, o artista enfrentava um câncer no sistema linfático há mais de um ano. Nos últimos dias, o quadro de saúde se agravou, levando a complicações nos rins e em outros órgãos. Nascido em Santo Antônio de Jesus, no Recôncavo Baiano, Netinho começou cedo na música, mas ganhou projeção nacional no fim dos anos 80, quando assumiu os vocais da banda Beijo. A partir daí,

0: conquistou espaço no cenário musical e mais tarde seguiu carreira solo. O auge veio em 1996, com o lançamento de Mila. A canção virou um dos grandes hinos do carnaval brasileiro e ajudou a levar o ritmo baiano para diferentes regiões do país. Outros sucessos, como Menina, Capricho dos Deuses e Fim de Semana, também ficaram marcados na memória dos fãs. Netinho anunciou o diagnóstico de câncer em março de 2025 e passou a compartilhar nas redes sociais detalhes do tratamento. Em 2026, revelou que a doença havia voltado e retomou as sessões de quimioterapia. Nos últimos meses, estava internado em Salvador, onde recebia acompanhamento médico. Artistas, amigos e admiradores usaram as redes sociais para destacar a importância de Netinho para a história do Axé Music. Entre eles, Alexandre Pires, que publicou: "Sua voz se cala, mas seu legado, sua história e o amor que você deixou jamais se apagarão. Você será eterno em nossos corações." Por um desejo do próprio cantor, o velório e a cremação serão realizados de forma reservada, com a presença apenas de familiares e amigos mais próximos. Da Rádio Nacional, no Rio de Janeiro, Tatiana Alves.
1: E 26, voltamos aqui com a participação do ouvinte. Temos aqui o nosso querido Edgar. Como eu morreu?
2: Bom dia, amiga Luluzinha Xavier. É isso mesmo, Zé Futurno e Pitangui, Cavalo Branco. Se não tiver com eles, mas é o dono da música. Mas se não tiver com eles aí, pode ser o Tonico Tinoco, Cavalo Branco. Vai pra namorada, da paixão da minha vida, minha namorada Mariana. Um abraço pra todos os aniversariantes na data de hoje. Muitos anos de vida, muitas bênçãos e muitas felicidades. É verdade. Aí eu vou começar lá pro pessoal de Santa Maria, Tarecos Lanche, Dona Marli, Gilberto Lavelo, Sandrina, como é o nome da menina? Tinha uma menina lá, esqueci, é Larissa, acho que é Larissa, é. Aí vai pra Cafisa Divina Raquelzinha, o Adilson, Ademar Savage, o Areia São Rio de Janeiro, Del Camelê, Tripo e Vagalamão Quebra Gaio, aqui o Fernandão, Beto Pradeiro, Lau Jacó, Dadal Eli France, o Alemão Repolho, o Enéas Dona Maria, Nós é Caminha, Inês Cabral, nossa, tá doido, o Giboy, o Venero lá em Belo Horizonte, Manelzinho, Manel Messias, Zezé Roberto, Zé Carlos.

0: o Ferrinho que se ferrou, não pode esquecer não, né? A Lourdes Costa, o Ailton do Rio de Janeiro, o Ailton de Goiás, quem? Sandrinha Alderina, Antonildo, Valdineia, Valéria, o Ocivaldo, o Sou Cid lá do Piauí, quem isso aqui? O Francisco de Minas, o outro Francisco, o Pedro, as duas estão adorando, Ana Alice, proprietária do Galo, para 57. Mais tarde, se eu tiver acordado, vou dar um cutucão. Olha o gol, fui!
1: Esse é Edgar pediu cavalo branco e a gente não tinha cavalo branco, só tinha o preto. E aí ele mudou pro cavalo preto do Sérgio Reis. É isso aí. E depois do Edgar temos a Milena, que também tá participando aqui, como sempre, ligadinha. Bom dia, Lúcio, a Milena de Brasília, tô aqui na escuta passando para dar um salve. De música eu vou pedir qualquer uma com Wesley Safadão. E de lanche, hoje vai tudo normal. É nóis! É isso aí, Milena. Eu escolhi aqui pra você Meu Coração Deu PT, com Wesley Safadão. Depois da Milena, temos o Marconi. Olá, bom dia, Luzine. Gostaria de pedir Baby, com Gal Costa. Então vamos agora tocar essas três músicas aí pedidas pelos ouvintes. Cavalo Preto, com Sérgio Reis, pedido do Edgar. Meu Coração Deu PT, Wesley Safadão, pedido da Milena. E Baby, com Gal Costa, pedido do Marconi. Voltamos já.

0: 11h41, já estamos aqui em reta final, quase final. Temos aqui Del mandando mais um áudio.
1: Olha eu aqui de novo, Lulu, Luluzinha Xavier. Luziane, saindo BH aqui debaixo da água, hein? Chuva.
0: Eita, chuva.
1: Maravilha. Conversando agora há pouco com a minha amiga Divina. Nós sempre conversamos na madrugada, sabe?
0: Pois é, boa.
1: Aí, minha companheirona aí da madrugada. É a Divina e a Rádio Nacional. Tava falando com ela aqui, ela falando que lá no Piauí lá tá quente, quente. E aqui tá debaixo da água saindo aqui, você acredita?
0: As diferenças do nosso Brasil.
1: Pra nós, aproveitando a oportunidade, né? Oferecer exclusivamente aí pra minha amiga Divina, que ela curte demais, Zezé de Camargo e Luciano. Toca aí, Menina Veneno, com Zezé. Esse Mirosmar, vou te falar, viu, gostoso.
0: É.
1: Ei, essa Menina Veneno, eu lembro da escola. Você sabe que eu sou um garotinho, né?
0: É, bem novinho.
1: Ainda sou um garotinho, então... Era no tempo minha, Menina Veneno e Zezé estourado. Era a década de 90, né? Eu na escola, pensa num tempo. Você tá doido com as Meninas Veneno. Mas é tão bom a gente recordar, né? Quando eu escuto essas modas aí, eu recordo aí meu colegial. Vai ser barrão, hein?

Pronto, aí o Del pedindo Menina Veneno com Zezé de Camargo e Luciano para lembrar dos tempos de escola. Eita, que esse Del devia ser um terror. Total. Tem também o João da Cruz aqui de Paraupebas. Mandou mensagem pra gente. Pará, ligadão no somzão da Rádio Nacional de Brasília, 980. Via satélite, mandando um alôzão para todos os ouvintes de Assim, pra não esquecer de ninguém. João da Cruz, lá de Paraupebas, Pará. Então, já que não temos mais nenhum pedido musical, vamos aí tocar Menina Veneno com Zezé de Camargo e Luciano. E pra completar o bloco, Meu Primeiro Amor com José Augusto e Meninas do Brasil com Moraes Moreira. Vamos lá, vamos ouvir? Ouvir e curtir. 2h44.

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1: A gente vai se despedindo, desejando uma ótima quarta-feira para todo mundo. Logo mais à meia-noite, a gente volta a se encontrar, se Deus quiser e Ele quer, porque Ele é Pai. Vocês vão ficar com Gostoso Demais, com Maria Bethânia. Bom dia, Brasil! Bom dia, planeta Terra! Música.

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Salmo 30. Oração de agradecimento. Eu te louvo, Senhor, porque me livraste. Não deixaste que meus inimigos zombassem de mim. Ó Deus, eu gritei pedindo ajuda e tu me curaste. Tu me salvaste da morte, livraste a minha alma do abismo. Eu estava entre aqueles que iam morrer, mas tu me fizeste voltar à vida. Cantem todos louvores ao Deus eterno. Lembrem-se de tudo que o Santo Deus tem feito. Agradeçam de coração sincero. A ira do Senhor dura apenas um breve instante, mas seu amor e bondade são para toda a vida. O choro pode durar a noite inteira, mas ao amanhecer vem o canto de alegria. Eu me sentia seguro e dizia na minha prosperidade: nunca serei derrotado. Oh Deus, tu és muito bom para mim. Tu me proteges.

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0: às 6h23. Estamos de volta, minha gente. Bom dia para todo mundo. Obrigado. Estamos de volta no segundo horário, né? No segundo horário aqui do Conexão Pingo de Ouro. Você que tá com a gente, muito obrigado, tá? Muito obrigado mesmo. Hoje, no Círio Musical, em Belém, hoje, dia 14, tem Frei Gilson, viu, minha gente? Hoje tem Frei Gilson, a partir das 20 horas, lá na Concha Acústica da Praça Santuário, às 20 horas. Oh, coisa boa, hein? Vai ser pequeno lá o espaço, né? Vai ser pequeno hoje o espaço. Lá do santuário, lá da nossa igreja de Nossa Senhora de Nazaré. 6h23, bom dia para todo mundo, vamos lá. Vamos continuando com o programa aqui, você que tá ligado com a gente desde cedo, muito obrigado, tá bom? Você que entrou agora com a gente, muito obrigado também. Previsão do tempo, região norte, dia 14.
1: Previsão do tempo para quarta-feira, 14 de outubro de 2026. Região Norte, em Belém, no Pará, quarta-feira com céu nublado e com temperatura mínima de 25 e máxima de 35 graus. A umidade do ar é de 90,45%. Ananás, em Tocantins, canta parabéns com previsão de céu encoberto. Temperatura mínima é de 24 e máxima de 36 graus. Umidade do ar varia de 80% a 40%. Você ouviu a previsão do tempo para quarta-feira, 14 de outubro de 2026, com informações do IBGE Cidades e do Instituto Nacional de Meteorologia, o INMET, com redação de Lucília Araújo, da agência Rádio Gov em Brasília, Vladimir Filipim.
0: Obrigado, Filipinho. São 6h25. Continuando com a programação, vamos lá. Governo edita medidas para redução de chamadas indesejadas e atendimentos em saques.
2: Por um lado, combater as ligações indesejadas que perturbam o sossego dos brasileiros. Por outro, garantir um atendimento ágil e humano quando são os consumidores que procuram as empresas. Para isso, foram editadas nesta terça-feira duas normativas do governo federal. Uma medida provisória estabelece a obrigação de que as operadoras de telefonia façam a autenticação das chamadas, ou seja, uma espécie de assinatura para que a pessoa que recebe a ligação saiba se é um número registrado. Elas também ficam obrigadas a bloquear chamadas não autenticadas ou que utilizem números irregulares e a ter uma base de dados centralizada de números telefônicos, que será supervisionada pela Agência Nacional de Telecomunicações, a ANATEL. Na busca por reduzir as ligações indesejadas, a medida provisória também prevê o bloqueio temporário por 15 dias da capacidade de realizar chamadas por empresas que façam uso abusivo do serviço. E para garantir o direito dos consumidores que tentam contactar as empresas para fazer demandas ou reclamações, também foi editado um decreto. Os serviços de atendimento ao consumidor, chamados SACs, devem funcionar 24 horas por dia, 7 dias por semana. O decreto editado nesta terça-feira impede a utilização de mais de 5 níveis de atendimento para a finalização de demandas e torna obrigatória a opção de atendimento por pessoa humana. Também estabelece prazo de até 20 segundos para no mínimo 80% das demandas atendidas e até 300 segundos para as demais. O decreto

inclui ainda a exigência de prioridade no atendimento a pessoas idosas e de acessibilidade para pessoas com deficiência no SACS. Da Agência Rádio Gov em Brasília, Mariana Jungmann.

0: Pronto, 6h27, bom dia. Essa medida provisória, ela é muito importante porque, meu irmão, inibe também os caras que querem tomar teu dinheiro, os golpistas, né? Os falsários, os vagabundos, os pilantras que querem ficar atrás de uma linha telefônica e querer tomar os teus dados, né? É muito importante. Olha, a fim da escala 6x1 deve ser votada nesta quarta-feira.
1: A proposta de emenda à Constituição que acaba com a escala 6x1 no país deve ser votada nesta quarta-feira. O texto que garante 2 dias de folgas por semana para os trabalhadores com carteira assinada foi discutido em sua quarta sessão no plenário do Senado nesta terça-feira. Para ser votada em primeiro turno, uma PEC precisa passar por 5 sessões de debate antes da deliberação. A última sessão do primeiro turno está prevista para esta quarta-feira e a proposta deve ser votada logo em seguida, conforme definiu o presidente do Senado, Davi Alcolumbre. A líder do governo, senadora Tereza Leitão, do PT, apresentou um requerimento de calendário especial para acelerar a tramitação no segundo turno. Se aprovado o requerimento, o plenário pode decidir já votar a proposta em segundo turno ainda nesta quarta-feira. A proposta de emenda à Constituição para o fim da jornada 6x1 foi aprovada pela Câmara dos Deputados em maio. A matéria prevê que a carga horária máxima de trabalho passe de 44 para 40 horas semanais em um período de transição de 14 meses. O texto estabelece que os 2 dias de repouso semanal ocorram sem redução salarial. A proposta também mantém a jornada de até 8 horas diárias, com a possibilidade de compensação de horas e de redução da jornada por acordo ou convenção coletiva de trabalho. Para aprovar a proposta, será preciso o apoio de 49 dos 81 senadores em cada um dos 2 turnos de votação. Da Rádio Nacional em Brasília, Gésio Passos.
0: Obrigado, Gésio. 6h30, meu amigo. 6h30, minha amiga. Pacote para mês. É prever perdão de dívidas e apoio financeiro. Virgínia Alves, para nós.
2: Um novo pacote de medidas voltado aos microempreendedores individuais prevê perdão de dívidas, renegociação de débitos bancários e recursos para investimento nos pequenos negócios. Uma das propostas é perdoar cerca de 12 bilhões e 600 milhões de reais em dívidas de MEIs com o governo federal. Presidente do SEBRAE, Décio Lima, destaca a medida.
3: Primeiro, a anistia completa para aqueles que têm dívidas com o governo federal. Portanto, uma grande medida, um grande programa para o empreendedorismo brasileiro, que hoje reúne mais de 20 milhões de micro e pequenas empresas dentro dessa escala que são os MEIs.
2: O pacote também prevê uma nova possibilidade de renegociação de dívidas bancárias e o Pix MEI, com recursos de até R$5 mil para investimentos no próprio negócio. O endividamento também dificulta o acesso a recursos para manter e ampliar os negócios. Em Recife, Pernambuco, Gutenberg Ferreira atua como MEI no setor de manutenção predial e aponta o crédito como um dos principais desafios da categoria.
4: E uma das principais dificuldades que eu encontro como MEI no dia a dia, a falta de crédito facilitado, e os MEIs têm dificuldade em conseguir. Então, se houver uma linha de crédito facilitada, uma vez que a maioria dos MEIs são negativados, assim como eu sou, tenho restrições no meu nome, então a dificuldade que eu sinto é essa, de conseguir crédito nos bancos para poder utilizar como capital de giro e faturar ainda mais.
2: Outra proposta é ampliar o limite de faturamento da categoria. O teto hoje, R$ 81 mil por ano, passaria para R$ 110 mil em 2027 e R$ 140 mil em 2028. Também está prevista a possibilidade de contratação de até 2 funcionários. Parte das mudanças anunciadas ainda depende da aprovação no Congresso Nacional. Grupo Rádio Web, 25 anos. 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Produção e reportagem, Virgínia Alves.

0: 37, meu amigo. Na minha vida. 991-948-383, o zap da cidade Belém da Veneza. Manda o teu zap aí. Eu gostaria de registrar o teu nome, de registrar a sua audiência. Tá bom? Fica aí pra nós, fica pra nós. Alô do telefone, bom dia.
1: Bom dia.
0: Opa, que maravilha. Eita, olha meu cavalinho, olha meu cavalinho, meu cavalinho, meu cavalinho. Falando com, dando bom dia pra ti também. Eita, cadê meu galinho pra dar um bom dia pro meu irmão? Vamos lá, meu galinho. Ei, meu galinho, bom dia, bom dia, bom dia. Opa. Opa, que maravilha, com quem eu falo?
1: O Valdir da Cabaná.
0: Fala, meu irmão Valdir, bom dia, meu parceiro. Acordou bem, Valdir? Tá tudo bem? Dormiu bem, meu irmão?
1: Graças a Deus, já fiz até meu mingau de falcão já.
0: Égua do flocão, é? É aquele que levanta isso. Até defunto, é?
1: Isso.
0: Égua, tu é doido, é?
1: Pelo amor de... Tá morto 3 dias, já tá se levantando.
0: Égua, tu é doido. Aí se pegar uma febre, toma um mingau de flocão e fica rapidinho, né?
1: Isso.
0: Dá aquele suador, né?
1: É verdade.
0: E aí, meu irmão, como é que foi o Círio? Foi tudo bem?
1: Foi bem, graças a Deus.
0: Oh, muito legal.
1: Graças a Deus.
0: Fez aquela reflexão que papai do céu, que mamãe do céu pede.
1: Isso, todo dia antes de me levantar falo com Deus, antes de dormir falo com Deus.
0: Maravilha, agradecendo a Deus pelo dia, né? Por mais pelo uma dia, chance que ele nos dá,
1: por
0: né?
1: Por estar vivo, por estar respirando.
0: Isso, Valdir. Valdir, tu moras aí, você tem filho, tem esposa, quem mora contigo aí?
1: Não, sou eu e Deus.
0: Ah, entendi, Valdir.
1: Eu moro aqui no bairro, no lado do Pet Shop Raposo, mas eu tenho filho, mas eles têm a família deles.
0: Graças
1: a
0: Deus. Tá certo, Valdir. Você se sente bem morando só, né?
1: Com certeza.
0: Porque a companhia da Rádio Cidade.
1: Isso,
0: né? Faz. Preenche,
1: né? 5 horas eu digo rádio, desde as 5 horas. Vai o dia todo.
0: E a nossa rádio ela é 24 horas, ela faz companhia isso. Pra muita gente.
1: A última. Eu desligo às 10 horas com o Rubi Valdiveira.
0: É, o programa Ácido Day, aquele programa bonito, né? Um programa que as músicas que tocam bacana, né?
1: Isso,
0: muito legal.
1: É o último programa que eu desligo, às 10 horas da noite.
0: Tá bom, Valdir. Valdir, meu amigo, quer pedir alguma música? Quer fazer algum oferecimento? Quer fazer alguma denúncia? O que é que eu posso fazer por você hoje?
1: Põe uma música aí pra mim do Leandro Leonardo.
0: Do Leandro Leonardo. Rapaz.
1: Chuva no telhado.
0: Chuva no telhado, vento. Tá legal, meu irmão. Você
1: seja
0: pede.
1: Bom dia, que Deus lhe abençoe, você, sua família e tudo aí da rádio. Seja abençoado e todos os ouvintes da Rádio Cidade, que não mudam de rádio.
0: Obrigado, meu irmão. Muito obrigado. Deus abençoe, tá?
1: Tá, obrigado.
0: Uma ótima quarta-feira. Uma ótima quarta-feira.
1: Tá, obrigado.
0: Pronto, faça como o nosso amigo Davi. Tá? É uma alegria, uma satisfação muito grande em poder tê-lo aqui na nossa programação, tá? Leandro Leonardo, muito bem. Chuva no telhado. Mas é do Leandro Leonardo? Será que ele não tá enganado? Eu acho que é, né? Chuva no telhado. Vamos, daqui a pouquinho a gente vai trazer, tá? Muito bem, 6 horas e 41 minutos. 6h41. Faltando 19 minutos para as 7 da manhã. Opa, bom dia, tô ligado.

0: Beijo pra Márcio. Vamos ver quem tá ligado comigo aqui também. Bom dia, Pingo de Ouro, Isaura do Satélite. Ô, Isaura, querida, preparando o nosso café e já na escuta do programa da nossa Rádio Cidade de Belém e da Rádio Veneza. Legal, que seja um dia de muitas bênçãos. Amém. Amém, Isaura, é verdade, querida. É muitas bênçãos mesmo. Muito obrigado para você e para toda a sua família. Um delicioso café da manhã para você, tá bom? Bom dia! Bom dia do meu frico-trico para você, Isaura! Isso! Dá minha ventania, dá um bom dia para ela! Isso! Pronto, tá bom. 6h44, alô Davi! Tá bom dia pro meu amigo Davi, bom dia Davi!
1: Bom dia meu amigo Pinho, como é que tá? Tá tudo beleza?
0: Tudo
1: aqui tá tão bem aqui.
0: Tudo
1: Davi
0: bem.
1: Davi do Federal.
0: Ô Davi, meu irmão, bom dia pra você, que Deus abençoe, tá? Meu amigo Gerson, chegou a parada. Tá morrendo a nossa chá. Ai, bom dia.
2: Igor, bom dia, estamos desde as 5 da manhã também, eu tô fazendo coxinha aqui.
0: Opa, meu irmão.
2: Quem fala seu amigo velho aqui, São Sebastião da Boa Vista.
0: Ô, oh, velho, meu irmão, bom
2: aqui dia. Em casa, fazendo a coxinha pra ir embora pra venda,
0: pra venda.
2: Luta, né?
0: Ô, meu irmão, graças a
2: bom
0: Deus.
2: Bom dia pra ti, bom dia pro João,
0: Meu
2: amigo João, você tem que comer essa coxinha aí.
0: Tá bom, meu irmão, muito obrigado, tá
2: tô
0: bom?
2: Tô aqui na linha da Teta Tavares, eu, a Josi e a... Arthur, que é meu neto.
0: Maravilha.
2: Manda alô pra gente aqui. E manda uma música pra gente. Um bom trabalho pro senhor aí.
0: Tá bem, meu irmão. Obrigado. Bom dia.
2: Bom dia.
0: Valeu.
2: Pingo de ouro.
0: Valeu, meu irmão.
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0: 6h50, agora faltando 10 para as 7. Bom dia.
1: Parceiro, traz uma canoa que eu quero atravessar. 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

0: meu parceiro, peraí.
1: Amém. Aleluia.
0: Deve dar dois remos aí que eu te ajudo. Não, que pare nada. 6h52.
2: O problema do urubu é pensar que o boi tá morto.
0: Verdade.

ontem o Brasil perdeu um dos grandes artistas. Ontem à tarde, né? O cantor Netinho, um dos maiores nomes do Axé Music, morreu nesta terça-feira. Infelizmente, já vinha sofrendo algum tempo, né? Morreu aos 60 anos. Ele faleceu enquanto tratava de um linfoma, um câncer, né? Que evoluiu para falência renal e disfunção múltipla de órgãos. A equipe do cantor divulgou um comunicado oficial para explicar a decisão. Abre aspas, por desejo expresso do próprio Netinho, o velório e a cremação serão realizados de forma reservada em uma cerimônia restrita a familiares e amigos próximos. Além disso, a nota pede respeito à privacidade da família neste momento de despedida. Ao longo da carreira, o cantor deixou hits que marcaram gerações. Entre as músicas mais conhecidas estão Beijo na Boca, Mila e Frevo Mulher. Assim, Netinho se tornou um dos artistas mais emblemáticos do Axé Music, com fãs no Brasil e no exterior. Por isso, a comoção nas redes sociais foi imediata. Artistas e admiradores prestaram homenagens ao cantor logo após o anúncio da sua morte. E a nós da rádio, aqui da Rádio Cidade Belém, também se juntamos. Aí, essa despedida, né? A

Pra tocar aqui pra homenagem. Essa é top, essa é boa. 6h58. Depois vem aí o horário político. Você pode...

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1: Nacional, 6:59:50.
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0: gostosa. 7 horas e 12 minutos, estamos de volta.
1: Faz com quem trabalha. Já vai sair pra cumprir o seu
0: dever. Estamos de volta depois do horário político gratuito.
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0: Estamos aqui com você, meu irmão, minha irmã.

Eita, come a ventania. E meu coragem, cadê meu coragem? É, vamos lá, meu coragem é brabo. Ele é amigável também, né, meu amigável? Ah.

orçamento doméstico pode ficar mais leve para as famílias que se enquadram no programa social, viu? Ou nos programas sociais. Dependendo da renda e das condições dos moradores, é possível conseguir gratuidade na tarifa referente a uma parte do consumo mensal ou reduzir o valor de determinadas cobranças na conta de luz. As medidas fazem parte do programa Luz do Povo, que reúne dois benefícios com regras distintas. A tarifa social de energia elétrica e o desconto social, embora ambos sejam voltados a consumidores e atendem a critérios específicos, os descontos não funcionam da mesma maneira. Um detalhe importante: mesmo com a gratuidade da tarifa de energia, a fatura pode continuar apresentando outros valores, como contribuição de iluminação pública e tributos aplicáveis. Quem tem direito à tarifa social? A tarifa social garante gratuidade na tarifa de energia para os primeiros 80 kWh consumido por mês. E o benefício é destinado a famílias que atendem às condições estabelecidas pelo governo. Podem ter direito famílias inscritas no Cadastro Único, o CadÚnico, com renda mensal de até meio salário mínimo por pessoa, idosos com 65 anos ou mais e pessoas com deficiência que recebem o benefício de prestação continuada. Famílias com renda mensal de até 3 salários mínimos inscritos no CadÚnico e tenham integrante dependente de equipamentos elétricos essenciais para tratamento de saúde. Famílias indígenas e quilombolas cadastradas que atendam aos critérios previstos para o benefício. Quando o consumo ultrapassa 80 no mês, a tarifa de energia é cobrada sobre a parcela excedente. Entendi, se você fizer 120, você vai pagar só 40 kWh. A gratuidade, portanto, não significa necessariamente que a conta inteira ficará sem cobrança. Esse é um programa do governo federal, do governo atual, do governo Lula. 7:18, 7:18, bom dia para todo mundo, obrigado pela companhia. Obrigado pela audiência. É o zap zap da Veneza. É o zap zap da cidade de Belém. 991-948-383. Manda aí teu zap. Manda o teu oi aí. Quero saber onde você está ouvindo a nossa rádio Cidade Belém. E a nossa Rádio Veneza, a Rádio Tucupi, a Brega Brasil, as demais emissoras estão ligadas com a gente nesta manhã maravilhosa.

0: 7 horas e 26. 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
0: Pode crer, meu irmão. Agora são 7h27, 7h27. Repita, Pingo de Ouro. 7h27.
1: Opa. 7 horas e 27 minutos.
0: Pronto, maravilha, maravilha.
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0: Tempo e temperatura para hoje, meu irmão, minha irmã, região norte.
3: Previsão do tempo para quarta-feira, 14 de outubro de 2026. Região Norte, em Belém, no Pará, quarta-feira com céu nublado e com temperatura mínima de 25 e máxima de 35 graus. A umidade do ar é de 90,45%. Ananás, em Tocantins.

0: Canta parabéns com previsão de céu encoberto. Temperatura mínima é de 24 e máxima de 36 graus. Umidade do ar varia de 80% a 40%. Você ouviu a previsão do tempo para quarta-feira, 14 de outubro de 2026, com informações do IBGE Cidades e do Instituto Nacional de Meteorologia, o INMET, com redação de Lucília Araújo, da agência Rádio Gov em Brasília, Vladimir Filipim.
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2: Pronto, é hora de esportes no Conexão com meu querido Fábio Scherer. Meio-dia depois do horário político tem o Conexão Esportivo. Conexão Esportiva aqui no Conexão Pingo de Ouro. Agora tem Fábio Scherer. Alô, Fábio, bom giorno!
3: Bom giorno, meu amigo Pingo de Ouro! Bom giorno também para os ouvintes do programa Conexão Pingo de Ouro, desta quarta-feira, dia 14 de outubro de 2026. Meu amigo, resultado de ontem: Copa Sul-Americana, semifinais, jogo de ida no estádio La Bombonera, vitória do Vasco da Gama para cima do Boca, 1-0. Gol do Adson, de cabeça, 24 no primeiro tempo. O Ad Show. Inclusive, o Andrés Gomes foi expulso nessa partida e vai desfalcar o Vasco na próxima terça-feira, dia 20 de outubro, no Maracanã, lotado. O Vasco jogando pelo empate para chegar à inédita final da Sul-Americana, para se tornar mais um time brasileiro a chegar na final da Sul-Americana. Pelo brasileiro da Série B, ontem tivemos um empate. Atlético de São João del Rei empatou com Londrina 2-2. Tivemos também o UEFA Champions League. O Sabá do Azerbaijão venceu o Slavia Praga da República Tcheca 2-0. Lens da França 0-2 para o Sporting de Lisboa. O Villarreal venceu o Napoli 3-1. O Submarino Amarelo, Villarreal, vencendo o Napoli, o burrinho da Itália. O Galatasaray da Turquia levou uma goleada em casa. Barcelona 4-1 para cima do Galatasaray. Viking 3. Bayern de Munique também 3. Com direito a 2 gols do artilheiro Harry Kane para a máquina da Bavária, o Bayern Mülheim. O Atlético de Madrid venceu o Manchester United 2-0. O Atlético de Madrid, do técnico Diego Simeone. O Arsenal venceu o Lille 3-0. O direito do Saka. E o Lille é o cachorro lá da França. O Leipzig venceu o PSV da Holanda 1-0. E tivemos a surpreendente vitória do Clube Brugge da Bélgica para cima da Inter de Milão, dentro do Giuseppe Meazza, 4-3. Com o Tressoldi de marcando 3 vezes na partida. O Lautaro Martínez marcou 2 vezes para a Inter. É, meu amigo. E também vamos bater agora os jogos de hoje, né? Desta quarta-feira, que será movimentada também. Libertadores da América, semifinal, jogo de ida, Maracanã, 21h30. Fluminense e Palmeiras, é jogão de bola. Flusão contra o Verdão. Sul-Americana, a outra semifinal, lá no estádio Arena MRV, na Casa do Galo. Atlético Mineiro contra o Montevideo City Torque do Uruguai. Os jogos desta quarta-feira. Teremos também a Liga dos Campeões da Europa. Linz da Áustria contra o Liverpool. Feyenoord da Holanda pega o Como da Itália. Betis da Espanha, lá de Sevilha, contra o Porto. O Shakhtar Donetsk da Ucrânia enfrenta o AEK Atenas. O Slovan Bratislava da República Tcheca contra o Stuttgart da Alemanha. O Roma pega o Real Madrid lá no Estádio Olímpico de Roma. Manchester City contra o Paris Saint-Germain. E o Aston Villa joga diante do Fenerbahçe da Turquia. São os principais jogos pela Liga dos Campeões. O Bodoglimt da Noruega contra o Borussia Dortmund. E o campeonato argentino, vamos de Sarmiento e River Plate. Os principais jogos desta quarta-feira. Tem Copa do Brasil Sub-20 também, América de Natal e Paysandu Esporte Clube, Flamengo contra o Criciúma, Operário do Paraná e Náutico, Santa Cruz e Coral Pernambucano contra o São Raimundo de Roraima, União Araguainense e São Paulo. O Tricolor do Morumbi, Amazonas pega o Atlético Mineiro. E na Copa Sul Sub-20, o Cascavel enfrenta o City London. São os principais jogos desta quarta-feira pelo Brasil e pelo mundo. Arrivederci, meu amigo. Grande Pingo de Ouro.
2: Valeu, bom dia pra você também, meu irmão Fábio Scherner. Bom dia!
4: 7 horas e 33 minutos.

0: Hora de tomarmos o cafezinho com um pingo de ouro. E hoje eu vou tomar meu café com meu querido companheiro Duda Maravilha. Já chegou com um pãozinho quente. Jessa já fez o café. E ele tá comigo aqui no estúdio, 7 horas e 36 minutos. Duda, seja bem-vindo a tomar esse cafezinho gostoso aqui com a gente, viu? Bom dia.
1: Bom dia pra você, Pingo. Bom dia, galera. Bom dia, meu Brasil. Bom dia, minha gente. Bom dia com energia. Bom dia com tranquilidade. Rapaz, você sabe que tem o grilo musical. Aquela música que amanhece. Toda pessoa amanhece com grilo musical.
0: É verdade, é verdade.
1: Você pode até fazer essa sequência no teu programa.
0: É, grilo musical.
1: Qual é a música que você amanheceu com grilo? É. Grilo musical. É. Aliás, um comunicador no Rádio Manaus chamado Grilo.
0: Grilo.
1: Hoje eu senti saudade de você. Uma saudade estranha, diferente das saudades que normalmente a gente sente ao lembrar-se de bem querer. Olha o bicho sacana aí. Isso, meu irmão. Isso, quando começa a encher o saco, meu irmão. Vou te falar um negócio, viu? É o grilo. É. Aí fica, é aquela música que fica na sua cabeça.
0: Você amanhece com aquela música martelando na sua cabeça.
1: Martelando na sua cabeça. Que negócio é esse, meu Deus? Mas é a música. Hoje eu amaneci com um grilo musical. A música chama-se Soleado.
0: Ah, do grande
1: ator,
0: ele foi
1: comunicador de rádio,
0: vozeirão, Francisco Coco.
1: Francisco Coco, que já não está mais no mundo que nós pertencemos.
0: Verdade.
1: Essa música fez muito sucesso. Essa e uma outra música com Maria Isabel de Lissandra e Marcos Baby Durante. Tu te lembras quem é esse cara, Marcos Baby Durante?
0: Um
1: dos maiores comunicadores da Rádio Globo. Rádio Globo Raiz, lá atrás. Essa música aí, ó. Soleado. Há muitos anos que você não escuta isso no rádio, que não toca. E em rádio nenhuma, só toca aqui.
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0: esse tipo de música fez produzir muitos moleques.
1: Foi muita saliência, Rolusta.
0: Esse tipo de música
1: rolou muita saliência.
0: Produziu muitos meninos e meninas.
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0: Não ri, Gordinho. O negócio é sério, Gordinho.
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0: É, meu coragem. Meu coragem também gostou da música.
1: Tem que levar esse bicho no pé.
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0: Ah, pois é cheiroso. Ele é cheiroso, tá todo dia com a vacina do meu. É meu coragem! Oh, meu coragem!
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0: O cara fica parado.
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0: Dançando com a moça, quase que nem se mexia. Quando era para os bailes.
1: Nem podia se mexer muito, porque o instrumento de trabalho.
0: Já estava armado.
1: Pronto para combate.
0: Pronto para combate.
1: Cada ordinaríssimo. E essa que eu falei para você, do Marcos Baby Durante, da Maria Isabel de Lissandra, chama-se Patrick Meu Amor.
0: Patrick Meu Amor.
1: É outra música que embalou muito em romance. O povo era mais romântico, mano. Só isso.
0: O povo era mais.
1: Acreditava mais no amor entre duas pessoas. Por isso que tem casamento durando até hoje. Porque, mano, hoje o negócio tá meio complicado, sabe?
0: Verdade. O negócio
1: muito tá complicado.
0: Fácil.
1: Menina te conhece hoje, ela vai logo dizendo que o telefone. Amanhã ela não entra em contato contigo. É. Aí no terceiro dia entra em contato. Aí você fica agoniado. O que aconteceu com você? Ah, meu telefone não presta.
0: Deu bug.
1: Prestava até o dia que a pessoa conheceu a outra.
0: É.
1: A partir dali não presta mais.
0: Patrick, meu amor.
1: Patrick, meu amor. Marcos Baby Durante e Maria Isabel de Lissandra. O Marcos Baby Durante, um grande locutor, e a Maria Isabel de Lissandra, uma grande atriz, participou de grandes novelas da Globo.
3: Região Sul, litoral, chuva, 7 graus.
0: Olha a voz do cara.
3: Rio de Janeiro, chuvas intermitentes, 21 graus.
0: Chuvas intermitentes.
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3: 3 graus, céu nublado.
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1: Uma história que envolve o rádio, hein?
0: É.
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0: Patrick, meu amor, voo 137.
1: Exatamente. Gravadora Caravelle, se não me falha.
0: Gravadora RCA Vitor.
1: RCA Vitor. É.
0: Ô, Duda, que maravilha, que bom recordar na hora do cafezinho do Pingo de Ouro. Ô, meus, nossos ouvintes que estão ligados com a gente.
1: Eu tenho certeza que isso mexe com muita gente.
0: Muito,
1: sabe?
0: Muito.
1: Muito sim. Ergo, essa música eu me lembro e então.
0: Esse é o objetivo nosso, é causar isso nas pessoas.
1: Esse tipo de impacto nas pessoas. Uma programação diferente, porque fazer o que todo mundo faz.
0: Não.
1: Fazer diferente.
0: Fazer diferente.
1: Tocar a sensibilidade da pessoa.
0: É verdade.
1: Se amanhecer o dia, você pode tacar rancor como tiver. Aí quando pinta uma música dessa aí, aí tem Barros de Alencar também, que era um outro grande comunicador, Manuela. Uma música assim, do Barros de Alencar, que também há 2 anos atrás partiu.
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1: Isso aí é Celso Ricardo. Também foi tema de novela.
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0: Vitor, vamos trazer notícias agora para você, mais informações. O Papa Leão XIV é diagnosticado com câncer e retira parte do pulmão.
1: O Papa Leão XIV teve confirmado o diagnóstico de câncer no pulmão e precisou retirar parte do órgão, informou o Vaticano nesta terça-feira. Os detalhes foram divulgados após o pontífice ser submetido a uma cirurgia torácica que resultou na remoção do lobo inferior do pulmão direito. O procedimento durou cerca de 90 minutos, foi realizado com técnica videoassistida e considerado um sucesso. Os médicos Dr. Luigi Carboni e professor Stefano Margaritora informaram que um exame histológico realizado durante a cirurgia confirmou o diagnóstico de adenocarcinoma pulmonar, conforme suspeitado pelos exames pré-operatórios. Após a cirurgia, o Papa despertou normalmente, passou por um período em observação e retornou ao seu quarto no décimo andar do Hospital Policlínico Gemelli. O anúncio da descoberta do nódulo e da realização da cirurgia foi feito pelo próprio Papa Leão XIV aos fiéis que acompanhavam a oração do Ângelus do último domingo na Praça São Pedro, no Vaticano.
2: Caríssimos, recentemente, durante alguns exames, os médicos encontraram em mim um nódulo circunscrito no pulmão. Foi identificado em uma fase muito inicial e está bem localizado. Os médicos consideraram oportuno intervir.
1: Segundo previsão divulgada pela Santa Sé, o Papa Leão XIV deve permanecer internado por cerca de uma semana. Da Rádio Nacional em Brasília, Daniela Longuinho.
0: Saúde ao nosso Papa. Anvisa aprova novo medicamento para lúpus.
3: Nesta terça-feira, a Agência Nacional de Vigilância Sanitária, Anvisa, aprovou uma nova indicação terapêutica para o medicamento Gazia. O produto poderá ser usado no tratamento de pacientes adultos com lúpus eritematoso sistêmico ativo, de moderado a grave, positivos para autoanticorpos em uso de tratamento padrão. Segundo a Anvisa, o lúpus eritematoso sistêmico é uma doença autoimune crônica e potencialmente grave, caracterizada pela produção desregulada de autoanticorpos que provocam inflamações em múltiplos órgãos e sistemas. Entre as áreas mais afetadas estão a pele, as articulações, os rins, o sistema sanguíneo e o sistema nervoso central. A Gazia tem como princípio ativo obinutuzumab, anticorpo monoclonal humanizado anti-CD20 do tipo 2. A substância promove a eliminação massiva e prolongada dos linfócitos B, células que desempenham papel central na fisiopatologia do lúpus eritematoso sistêmico. De acordo com a agência, os benefícios demonstrados na nova indicação incluem redução da atividade da doença, menor ocorrência de exacerbações e redução sustentada da exposição a corticosteroides. Com redação de Thaísa Vitória, da agência Rádio Gov em Brasília, Luciano Seixas.
0: Obrigado, Luciano. Presidente do Supremo Tribunal Federal e diretor-geral da PF se reúne em Brasília.
4: O presidente do Supremo Tribunal Federal, ministro Edson Fachin, e o diretor-geral da Polícia Federal, Andrei Rodrigues, se reuniram nesta terça-feira na sede da Corte em Brasília. Segundo nota do STF, no encontro fechado à imprensa, foram discutidas as investigações relacionadas ao Banco Master. O presidente do Supremo esclareceu que uma eventual investigação de ministro da Corte depende de autorização do plenário. Fachin ainda ressaltou que a autoridade policial tem o dever de encaminhar todas as menções encontradas na investigação, sem exceção, acompanhadas de seu contexto em caráter estritamente descritivo. Caso sejam apresentados os elementos necessários, o plenário do STF, após ouvir a Procuradoria-Geral da República, pode deliberar sobre a abertura de investigação. Também foram discutidas as ameaças dirigidas a ministros do Supremo. O ministro Fachin reafirmou a importância da atuação preventiva e coordenada dos órgãos competentes para a proteção da integridade dos magistrados. O diretor-geral da PF, Andrei Rodrigues, reiterou seu compromisso de colaborar com a segurança e com a adoção de medidas de sua competência. Em relação ao inquérito das fake news, o ministro Edson Fachin, que assumiu a relatoria, solicitou celeridade à Polícia Federal para examinar e decidir sobre a conclusão do procedimento. Andrei Rodrigues adiantou que vai analisar as eventuais diligências pendentes. Da Rádio Nacional em Brasília, Gésio Passos.
0: Obrigado, Gésio Passos! Sem ser esse domingo, no próximo domingo é o segundo turno das eleições 2026. Faltando poucos dias, né?
5: É, agora é o mano a mano, né?
0: É o mano a mano.
5: Agora surgiram vários senões. É triste, lamentável, porque lá atrás o Bolsonaro, que está preso domiciliarmente, falava que ele tinha dois ministros, um terrivelmente evangélico e o outro que assumiriam a presidência do Tribunal Superior Eleitoral. E os ministros, porque é um tribunal, desse tribunal estão chateados porque eles tomam uma decisão e o presidente da corte, é a corte, ele toma outras deliberações. Foi assim, tirando do ar aquele exército do Lula, que o Janones construiu e...
0: Já tem mais de 4 milhões.
5: Mais de 4 milhões. Então tira e tal. Aquela coisa toda. Aí deveria ter imparcialidade, sabe? Mesmo que você colocando o cara lá, indicando, que é uma prerrogativa do presidente da República, fazer isso. Alguns camaradas foram extremamente idiotas nessa campanha política. Eu vou te citar aqui, por exemplo, um que era ad eterno senador, deputado federal, senador da República, pelo PP de Santa Catarina, chamado Esperidião Amin. Você lembra que o Esperidião Amin trabalhou contra o governo atual, não deixou que votações acontecessem. Aí o Carluxo, um apagado vereador do Rio de Janeiro, sai, vai para Santa Catarina e toma a vaga dele. Ele hoje está com um pirulito de groselha na boca.
0: É verdade. Viu?
5: E quando acabar a parte da groselha, vai ficar só o pau na mão dele. Pau do pirulito. Perdeu a eleição. Davi Alcolumbre barrou, inclusive, o ministro indicado pelo Lula. Pois é. O que é que vai acontecer com Davi Alcolumbre? Davi Alcolumbre vai se reeleger presidente da casa? Dificilmente. Lá no Amapá, ele sacaneou um dos melhores senadores da República que tinha Randolph. Uma voz de um cara consciente, um camarada que tem um estudo farto sobre geopolítica, chamado Randolph. Então ele sacaneou com o Randolph lá e o Randolph não se reelegeu. Temos um outro senador que também ficou em cima do muro, uma hora falava uma coisa, outra hora falava outra, que é o Renan Calheiros. Renan Calheiros está com quase 80 anos de idade. Volta a ser senador de novo? Porque nós vamos ter mandatos que vão acabar daqui a mais 4 anos. Mandatos para senador. É o caso do Davi Alcolumbre, que vai concorrer de novo. Isso aí é da 2031, se não me falha a memória. Esses caras todos vêm para cima de novo. Vêm para cima de novo para tentar a reeleição. Só que com essa pegada que a direita deu agora, os caras vão querer fazer os deles também. Com que é a maioria aqui.
0: Com
5: a maioria, o que é feito? Estancam processos,
0: tudo,
5: estancam
0: tudo.
5: Inquérito, votam no que bem entendem, ou seja, o país vai ficar parado de novo. O país vai ficar parado de novo. Que um dos maiores quistos que aconteceu nesses 4 anos de mandato do atual presidente da República foi que ele não pôde trabalhar, ele jogou para lá, jogou para cá, não pôde trabalhar à vontade devido a essas situações. E algumas coisas aconteceram nessa campanha política. Cara, esse cara lá de Belo Horizonte, Nicolas. Teve 4 milhões, quase 4 milhões de votos.
6: 3 milhões e pouco,
5: foi. 3 milhões e pouco. Aí, mas explica o fenômeno dessa natureza. Cara, não dá pra explicar. Porque esse cara andou no jato do Vorcaro, né? Fez algumas peripécias e por aí e só fez crescer. Entendeu? Só fez crescer. Parece que tem um povo apostando no que não presta.
6: É.
5: Que é muito peculiar do brasileiro. O brasileiro, pois, o brasileiro ficava vendo aqueles filmes de cowboy, né? Aqueles filmes do Velho Oeste, né? Eles não estavam torcendo pelo xerife. Eles queriam que o xerife morresse, né? Eles estavam torcendo pelo bandido. Pelo bandido.
6: É, né? Então, é verdade.
5: É, nós temos uma cultura, eu diria assim, escrota no nosso país.
6: Ah, o que foi feito, o que foi, na verdade foi divulgado e não foi fake news nesses anos atrás aí, meu irmão, de coisas concretas, de você lembra dos Yanomami, os caras morrendo lá, os índios morrendo?
5: Sim, baquearam aquilo tudinho. Aqueles dois, aquele funcionário e aquele repórter que lembra foram que assassinados.
6: Mataram os meninos lá, o repórter da BBC e o indígena.
5: Indigenista?
6: É o indígena, indigenista. Meu irmão, e cadê? As pessoas não se comovem com isso?
5: Não. As coisas viraram uma rotina perigosa. Perigosa, onde as pessoas.
6: O que ele tava fazendo pra lá?
5: Mas era a área de atuação dele.
6: Pois é, os caras dão bem feito com ele.
5: Tem gente que disse: ah, bem feito, que o camarada foi pra lá, se meteu com os índios, acabou de morrer. Índio sacana. Pra gente terminar aqui, pra eu terminar aqui essa situação, sim. Eu não sei se vocês conhecem um influencer digital, que não é influencer, é influencer, é francês. Influencer digital, chamado Daldeia.
6: Aquele forte.
5: É, um índio dessa parte do Amapá. Que ele aparece no quadriciclo, ele expõe animais que eles abatem, porque o índio pode fazer isso. O índio pode comer cobra, comer tatu, paca, viado, comer tudo.
6: Cobra entendeu? Do jeito que ele quiser.
5: Do jeito que ele quiser. É. Por quê? Eles não podem, pra quem não sabe, eles não podem criar gado, não podem fazer certos plantios, entendeu? Não pode cultivar certas coisas da terra. Mas esse cara pegou essa oportunidade e esse cara tem mais de 5 milhões de seguidores. Aí ele disse, porra, pai d'égua, de boa, mas ele é burro, porque não é só do Amapá que ele tem, é em todo o Brasil. Eu vou ser candidato a deputado federal pelo Amapá. Sabe qual foi a votação dele? 1.800 votos. Sabe, você já viu a porra do índio de direita, mano? É?
6: Tem.
5: É, entendeu? Então o índio tá, gosta de ser massacrado, gosta que os garimpeiros invadam a área dele, por quê? Porque muito índio é pilantra e está no meio dessa sacanagem do garimpo ilegal.
6: Ele abre as portas, né?
5: Abre as portas, que tá levando a ponta dele. Aí, esse índio, ele tem Hilux, ele tem lancha, ele tem o escambau, ele é empresário. Ele é empresário de clínica de tratamento dentário em São Paulo. Ele tem mais de 4 clínicas de tratamento dentário em São Paulo. E de vez em quando ele vai em São Paulo pegar a ponta, né? E ele queria ser deputado federal.
6: Outro assunto que o pessoal esqueceu. Aquelas drogas que foram encontradas no avião. No avião da República, da Aeronáutica, com membros do governo federal lá dentro do avião. Ninguém bate mais nisso. Todo mundo faz vista grossa. O ouro que foi roubado do Pará, uma quantidade imensa de ouro que foi levado daqui dos garimpos ilegais, que apontava que era para lavagem de dinheiro, essas coisas
5: todas. Tem muita gente que não sabe de coisas que acontecem.
6: Meu irmão,
5: ou então escuta hoje, amanhã já deixou para lá. Para muita gente que não sabe, em Icoraci, você sabia que tem uma fábrica de ouro, uma refinaria de ouro? Tem, entendeu? Agora, como é que funciona isso? Porque já teve escândalo nisso. Abafa, que isso. E rapaz, se envolve um monte de gente e por aí se vai, entendeu? Abafa. Rapaz, é o seguinte, eu fico abismado com certas coisas. Estão tacando-lhe o pau no Paulo Rocha, que o Paulo Rocha tomou umas cachaças, ficou meio beliscado de duas avestruz, e lá dentro da festa, eu acho que tiraram graça com ele, politicamente, Aí disseram que o Paulo deu no, bateu numa mulher. Na filmagem que eu vejo, fazer uma análise técnica aqui, jurídica, eu não vejo Paulo batendo em ninguém. Mas que deram uns tapas nele, deram.
6: Entendeu?
5: Aí, o nosso salve-salve governador, eleito, aparece um vídeo dele, né? Dando-lhe, madeirando uma criança. E ao telefone com a esposa dele. Aí todo mundo acha engraçado. Porque todo mundo prestou normal, atenção. Foi um instrumento de trabalho de... Ai, mas como é grande.
6: Quarta-feira, dia 14, tô indo embora, minha gente. Vem o show do Adonai.

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0: Sonai, meu amor. Bom dia.
1: Às 8 horas e 10 minutos. Bom dia, minha gente do Pará, do Brasil e do mundo, através do canal 87.5, também dia. Através da 88.9 Rádio Veneza do Marajó. Nós estamos começando o show do Adonai. Bom dia e um abraço para quem está nos acompanhando através de rádio web, através da Tucupi, da Energia do Bem e também da Rádio Show Brega do Brasil e a Rádio Viva Mosqueiro. Um grande abraço para vocês, que seja um dia de paz, um dia de tranquilidade, um dia de harmonia e que você consiga fazer o que você não conseguiu fazer ontem. Bom dia!

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1: Agora já são 8:12, viajando nas ondas do rádio, surfando nas ondas do rádio. Bom dia para você que já está no aplicativo com a gente. Aquele abraço, quero agradecer o povo de Coraci. Ontem eu recebi um mapa de audiência de Coraci. Muito obrigado pela audiência de vocês nesse horário aqui, nos outros horários da rádio também. Vamos abrir as portas da vida, as janelas da felicidade, e esparrar mais alegrias e os prazeres desta nova manhã, deste novo encontro para abraçar velhos amigos desde a capital de Santa Maria de Belém do Grão-Pará para os mais diversos rincões deste país da felicidade chamado
2: Brasil.
1: Não é isso, Maria? Eu quero o teu bom dia também, o teu beijo e teu abraço.
3: Bom dia, dona de socorro. Tudo bem com você? Beijo da Maria.
1: Pois é, a gente vai comer uma pizza, viu?

0: Neste momento, o filamento de mercúrio estaciona-se na marca já dos 28 graus. Uma sensação térmica de 30 graus, agora pela manhã, não há prenúncio de chuvas, igual ao dia de ontem. Dificilmente, meu amigo, minha amiga, vai chover. Dificilmente vai chover. Nós teremos alguns momentos difíceis de muito calor. Talvez a tardezinha pinte uma chuva. A elevação deve chegar meio-dia por volta de meio-dia a 38 graus com uma sensação térmica de 42 graus, não tá fácil. Eu imagino nas casas por aí, principalmente onde você não tem certos recursos, o calor que faz. 8h15, bom dia.
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0: Agora são 8 horas e 18 minutos e vamos para o Mundo da Notícia, um giro pelo Mundo da Notícia do Pará, do Brasil e do mundo. Agora aqui para você no Show do Adonai.
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0: PEC do fim da 6x1 vai à votação com apoio de Flávio, que tenta neutralizar bandeira de Lula. O cara é obrigado a fazer isso, né? Passou o tempo todinho contra isso. Agora vai votar. É, a favor da escala. Vai votar a favor da escala. Mas como tem, vai ter, se for eleito, o Congresso na sua mão, é fácil mudar. Entendeu? Entenda essas coisas aí. Turista aproveita um pós-sírio para conhecer Belém e admirar a cultura paraense. Isso é muito bom. Nova pesquisa, Inesp sobre Lula, Flávio Bolsonaro para o segundo turno, coloca os dois empatados. Ex-Curitiba deslancha, vira sensação e atrai gigante do Brasileirão. Belém terá base da Força Nacional do SUS para enfrentar impacto do El Niño. Irmãos sequestrados em

Arneiroz são encontrados mortos em Tauá. Agora são 8h20, pretende criar IA, faz pretendente criada por IA, faz homem viajar do Maranhão a Belo Horizonte. Essa putaria tá muito grande. E eu quero dizer uma coisa pra vocês. Tem aí nas redes sociais um IA, que é um corpo bonito, e o rosto de uma menina com aquela silhueta de síndrome de Down. E eu tô vendo o quanto é importante o Deus, Pátria e Família. Porque o que tem de cara mandando mensagem para querer a menina não está escrito. Então isso me assusta. Eu não sou um camarada puritano, mas tudo tem limite na vida. E eu fui dormir 1h pesquisando para saber se era verdade, se era IA. Aí, depois de várias situações, trata-se de um IA. Mas os caras querem pegar o IA, querem a menina, entendeu? Então, como se fosse um troféu. Eles fizeram até uma filmagem com aquele Kid Bengala, que já foi um dia Kid Bengala. Hoje tá mole, porra. Não tá entendendo? Mas é a fama, Deus o livre, a fama. A fama é um negócio que fica, é doido, né? O cara, fama que o camarada é bom de cama, que o cara é gostoso, e aquela coisa toda, e a fama vai passando. E algumas curiosas, e alguns curiosos também, tem rapazes curiosos que vão atrás. Cara, eu vou dizer uma coisa pra vocês aí. Vovó diria: meu filho é o seu fundo, é o fim do mundo. Uma vez eu peguei 2 tapas de diferente qualidade e uma bicuda da minha avó, porque eu disse pra ela que fim do mundo não existe. E prova que não existe. Fim do mundo. Tô aguardando esse fim do mundo faz tempo, desde que eu era moleque, rapaz. Eu aguardo esse fim do mundo, fim do mundo. Fim do mundo é quando você morre, rapaz. O fim do mundo é quando você morre. Então tá todo mundo atrás, imagina que é o IA. Não, é um IA ou uma IA. A moça que aparece, né? Fizeram uma montagem espetacular. Mas tem cara que, ô, minha gata, não sei o que. São os tarados que não fazem nada na vida. Esses caras passam o dia inteiro no telefone celular, vendo coisas, imaginando coisas. E tem uns velhos sacana, sabe? Tem uns velhos sacana, babão. Que também fica mandando mensagem. Aí aparece de repente uma garota com síndrome de Down. Não é um IA. Mano, vão pra cima, estão indo pra cima de tudo. Deus, Pátria e Família. Deus, Pátria e Família. A maioria das pessoas. A maioria não, vou nem falar aqui porque pode ter besteira. Mas tem muita gente que fala Deus, Pátria e Família, e nem família tem. Destruiu a família.

0: É. Então, nós não podemos aceitar essa porcaria que tá aí. Essa imundice que tá, porque ela atinge todo mundo. É. Ela atinge todo mundo. Então nós não podemos aceitar isso. As pessoas, ao invés de criticar, elas fazem o quê? Elas compartilham, entendeu? Elas vão passando de um pro outro. Aí tem uns imorais que eles vão passando. Olha essa mulher aí, meu irmão. Eu não perdoava, não sei o quê. Meu amigo, se é que diabo existe, se é que diabo existe, e que tem todo esse ritual que dizem que ele queima não sei o quê, entendeu? Que ele tem uma piroca de fogo, você tá fumado.
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2: Quarta-feira, 14 de outubro na área, no meio exato da semana, com uma energia maravilhosa de comunicação, flexibilidade e movimento. O sol segue brilhando na elegância e diplomacia de Libra, enquanto a lua faz sua entrada no curioso, ágil e comunicativo signo de Gêmeos. É a sintonia perfeita do elemento ar, dominando o céu de hoje. Inteligência afiada, facilidade para negociar, papos leves que rendem soluções brilhantes e aquele estímulo que faltava para desatar nós e conectar pessoas no trabalho. Bora conferir o que os astros prepararam para o seu signo no dia de hoje. Atenção, Áries! A lua em Gêmeos ativa sua mente e sua comunicação com um gás super dinâmico para resolver tarefas pendentes e fechar acordos rápidos. Aproveite a clareza do dia para fazer contatos comerciais e expor suas ideias sem medo de inovar. No romance, conversas leves e bem-humoradas vão aproximar vocês ainda mais. A cor para hoje, vermelho coral, número da sorte 08. Atenção, Touro! O astral da quarta-feira volta ao seu foco para organizar as suas economias e valorizar o seu talento no trabalho. Mantenha os pés no chão, mas use sua criatividade para pensar em novas formas de gerar estabilidade. No amor, o companheirismo sincero e gestos práticos de carinho dão um tom. A cor para hoje, verde esmeralda, número da sorte 52. Atenção, atenção, Gêmeos! Com a lua iluminando o seu signo hoje, em perfeita harmonia com o sol em Libra, seu charme, carisma e poder de persuasão estão no nível máximo. Aproveite o dia para apresentar projetos autorais, agitar suas redes e contagiar a galera com a sua energia boa. No amor, a sintonia no papo tá irresistível. A cor para hoje é amarelo baunilha, número da sorte 84. Não sai daí, já já a gente volta com as previsões para Câncer, Leão e Virgem.

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1: Fala, meu amor, são 8:36. Isso aí não é IA, não. Isso aí é estudo.

0: Mas isso também, rapaz, é uma faca de dois gumes, sabe? Uma faca de dois gumes. O dito que o povo tá querendo até pegar IA. Bom dia, já estou ligada no show do Adonai. Márcia e Coração. Alô, Márcia. Tô de olho em você, Márcia. Bom dia, bom dia. Adonai, você pode me mandar o endereço da rádio? José Matias, aqui da Cabanagem. Muito bem. Nós vamos mandar para você aí o endereço da rádio, que é para você. O Gerson vai já mandar para você o endereço da rádio, viu? José Raimundo. Eu pensei que você já estava aqui, rapaz. Pensei que você já estava aqui. Você não está aqui ainda? Pensei que você já estava aqui. Agora são 8 horas e 37 minutos. 8 e 37, bom dia. O Raimundo, né, que... O Zé Raimundo, ele é vendedor. Ele trabalha vendendo rede, cortinas, tapetes, enfim. Aquele que você compra e fica pagando por semana, pagando por quinzena, pagando... Mas tem gente que compra um bocado de coisa, aí depois se muda do lugar. Tem gente filha da mãe, rapaz. Tem. Tem gente muito filha da mãe. Não olha o estado das outras pessoas, quer se dar bem. Geralmente, pessoa que quer muito se dar bem, acaba se dando mal. Tem uma hora que o dragão te pega. São 8 horas e 38 agora. Bom, Zé Raimundo tá dizendo. Quando ele vier aqui, eu vou conversar com ele. Quantos calotes ele já pegou? Agora, quando você empresta dinheiro do agiota, não adianta você se esconder, que o agiota vai te encontrar. Vai dar-lhe porrada. Vai levar tudo que você tiver em casa, leva até a tua mulher, mano. Cuidado com o diabo do agiota. Tem uns colombianos aqui, rapaz, nessa área. É sério que eu falo, cercaria de cor assim. Vou te dizer. Vai embora, vem cobrar. Isso, um camarada que ele todo dia tremia. É, dona, o que eu faço? Nada. Porque se você for da parte do camarada, você... A agiotagem é assim. A agiotagem é para quem pratica e para quem recebe. Entendeu? Vai, mas eu peguei dinheiro com a agiota. Você também tá errado. Ah, dona, mas o negócio tá pegando, sim, rapaz. Mas é melhor trabalhar, correr atrás, do que muitas vezes você perder a sua própria vida. É aquela perseguição o tempo todo em cima da sua família. Tem isso, tem gente que... O IAJ te empresta 100 e você tem que pagar 200, né? É 200 ou 300, sei lá. Por aí. Então não entre nessa que é complicado. 8 horas e 40 minutos, né, Zé Raimundo? Aí o que foi que ele falou aqui pra mim? É, ainda não. Verdade, a gente fica pagando para o patrão. Né? E tem isso, muitas vezes essas pessoas que vendem, elas não são donas do negócio. Elas pegam, tipo um ato consignado, e elas vão vender. E elas vão vender. Aí pega ali o apurado, tira a sua parte e paga o patrão. Né? Paga o patrão. 8h40, então não engane ninguém, porque pode ser enganado também.
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2: De volta por aqui com as previsões para Câncer, Leão e Virgem. Atenção, Câncer. A quarta-feira convida você a desacelerar a mente, ouvir sua intuição e reorganizar suas tarefas nos bastidores antes de tomar grandes atitudes. Evite se desgastar com o estresse alheio e foque na sua paz interior para render com qualidade. O amor pede momentos mais tranquilos e acolhedores a dois. A cor para hoje, prata névoa. Número da sorte, 17. Atenção, atenção, Leão! Sua quarta-feira está favorecida demais para o trabalho em equipe, os projetos sociais e as boas conexões com amigos leais. Unir sua liderança natural ao raciocínio rápido da galera ao seu redor vai fazer suas metas andarem rápido. No romance, a parceria leve e as risadas compartilhadas aquecem o coração. A cor para hoje, dourado cobre. Número da sorte, 59. Atenção, atenção, Virgem! A Lua em Gêmeos coloca sua carreira e suas ambições em posição de destaque, exigindo jogo de cintura, agilidade e boa comunicação no expediente. Mostre sua eficiência com leveza para garantir entregas impecáveis e conquistar o reconhecimento que você merece. No amor, o apoio mútuo aos planos futuros fortalece os laços. A cor para hoje, azul turquesa. Número da sorte, 31. E já já a gente volta com as previsões para

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1: 8h49, alô Marisaura. Bom dia, Marisaura, tá tudo bem? Com essa família maravilhosa? Eu e o Wander sempre na escuta. Alô, seu Wander, aquele abraço. José Raimundo agradeceu aqui, tá vindo pra cá. Bem, nas últimas horas faleceu o cantor Netinho. O Netinho já vinha há muito tempo passando por uma saga, né? Um cantor que embalou muitos anos 90 com músicas que fizeram bastante sucesso oriundo da Bahia. Era um cantor realmente de uma pegada muito boa. E ele era Deus, Pátria e Família. Só que os caras, esses caras aí nunca foram lá visitar o Netinho. Nunca. Entendeu? Nunca foram visitar o Netinho. Não é isso, Valdir? Alô, Valdir, bom dia pra você, meu amigo Valdir, aí em Brasília. Mas se foi, e a nossa homenagem hoje, especial do show do Adonai, vai ser o Netinho. Se você quiser escolher um cantor, uma cantora ou uma banda, pode ser uma banda nacional, uma banda internacional, você pode pedir que nós programamos e você vai ouvir as músicas que você gostaria, que você gosta de ouvir. Você está na 87.5 Rádio Cidade Belém, você está na 88.9 Rádio Veneza do Marajó, o Amor da Ilha. Meu amigo Alexandre César, olha, um nome poderoso. Alexandre o Grande, César o Imperador, e é ele que toma conta aí da Rádio Viva Mosqueiro, que tem também o nosso amigo Pedro Paulo Durinho. Doutor Pedro Paulo, um abraço para vocês aí de Mosqueiro, um abraço pessoal da Rádio Tucupi, um abraço pro meu amigo Anjo Bragança, o editor do portal Adonai do Socorro, e ele está também com a Rádio Energia do Bem. E temos a nossa Rádio Brega Brasil. Estamos acompanhando. 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Eu quero agradecer o pessoal da Campina de Coraci. Eu quero agradecer o pessoal do Cruzeiro, o bairro Cruzeiro e Coraci, onde se concentra a nossa maior audiência. Muito obrigado. Temos os outros conjuntos habitacionais. Precisamos de mais participação. Mais participações de pessoas ligando, participando. 991-94-8383. 991-94-8383. Você que escuta no rádio, o rádio do rádio em casa,

0: 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Alô, Lu, cadê você? Bom dia.
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1: Chegamos com mais previsão astral. Atenção Libra, Escorpião e Sagitário. Libra, com o sol no seu signo alinhando a leveza da lua geminiana, seu entusiasmo, simpatia e vontade de aprender coisas novas estão explodindo em pura luz. Excelente dia para focar nos estudos, planejar viagens ou buscar soluções fora da caixa no seu trabalho. No romance, o clima é de aventura e cumplicidade. A cor para hoje, rosa goiaba. Número da sorte, 94. Atenção, atenção, Escorpião! Sua percepção está afiada nessa quarta-feira para analisar contratos, reorganizar estratégias e resolver pendências burocráticas com rapidez. Use o seu sexto sentido para identificar boas oportunidades e desapegar do que está atrasando seus processos. À noite, a intimidade no amor ganha um toque de mistério e sedução. A cor para hoje, vinho granada. Número da sorte, 47. Atenção, atenção, Sagitário! O dia joga a luz total sobre suas parcerias e relacionamentos diretos, pedindo cooperação, escuta atenta e diálogo aberto. Unir as grandes ideias com quem tem praticidade e raciocínio ágil vai fazer tudo fluir em dobro. No romance, o bom humor e a leveza deixam a sintonia irresistível. A cor para hoje, púrpura lilás. Número da sorte, 20. Fica ligado que já já a gente volta com a última sequência de hoje e as previsões para Capricórnio, Aquário e Peixes.

0: sua palavra. Um papo rápido sobre a nossa língua portuguesa.
1: Eu escolhi a Espanha ao invés de Portugal. Boa viagem, mas eu peço a palavra para lembrar que, pela norma culta, invés significa contrário. Então tem que ser usado para coisas opostas. Assim, ao invés de sair, entrou. Ao invés de ganhar, perdeu. É como se fosse ao contrário de sair, entrou. Ao contrário de ganhar, perdeu. Quando é só uma alternativa, as gramáticas indicam usar em vez. No caso daquela viagem, por exemplo, escolheu-se a Espanha em vez de Portugal. Então é fácil. Ao invés de, para oposição. Em vez de, para substituição, para alternativa.
0: Peço a palavra. 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

0: Às 9h03, a Janiele tá ligada aqui, tá nos acompanhando. Aí no Marajó, né, Janiele? A Sônia Castanhal, fala Sônia, aquele abraço pra você. Quem mais aqui tá ligado nos acompanhando? A Ana, bom dia, Ana, e sua filha, bom dia. As famílias que estão nos acompanhando, muito obrigado pela audiência de vocês. Pode continuar a boa. Às 9h03, vem aí no show do Adonai, o especial do dia.
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0: Netinho. Vamos matar a saudade com o Netinho. Menina e Mila. São duas músicas que fizeram sucesso. Do cantor Netinho, que faleceu nas últimas horas, deixando um grande legado na música popular brasileira.

E agora já são 9:12, Adonai, como não escutar a Rádio Cidade? Músicas maravilhosas, lembranças mil da nossa juventude. Aham, quem tá pedindo aqui? Música da banda Sayonara, meu amor, é todo seu, para todos os ouvintes. Ana Cristina, ligada aqui nos acompanhando. Então, peça que a gente atende, tá? Peça que a gente atende. São 9:13. Aí chega a informação aqui que o Flávio Bolsonaro recuou e agora vai pro debate na Band. Vai pro debate na Band, né? Primeira informação, dava conta que não iria, agora já vai. Eles é uma indecisão, um jogo escroto, sabe? Sei lá, bicho. Tomara que já acabe isso, sabe? Tomara que já acabe isso. Não é fácil, não. Agora são 9:13.

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1: Chegamos com a nossa última sequência de hoje, as previsões para Capricórnio, Aquário e Peixes. Atenção, atenção, Capricórnio. Sua produtividade no expediente ganha flexibilidade e dinamismo para zerar a lista de obrigações diárias com muita agilidade. Organize seu espaço de trabalho com praticidade e cuide da saúde com hábitos leves que recarregam a bateria. No amor, atitudes simples e atenciosas dizem tudo. A cor para hoje, cinza brilhante. Número da sorte, 63. Atenção, atenção, Aquário. A Lua em Gêmeos ativa o seu setor mais criativo e apaixonado, estimulando sua originalidade, seu charme e sua vontade de se expressar com liberdade. Aproveite essa vibe super positiva no trabalho para apresentar ideias ousadas e contagiar os colegas. No romance, o jogo de sedução tá solto e envolvente. A cor para hoje, azul celeste. Número da sorte, 09. Atenção, atenção, Peixes! O astral da quarta-feira volta às suas atenções para a harmonia no seu lar e para a boa comunicação com sua família. Resolva as questões cotidianas com leveza e prepare um ambiente gostoso para descansar e repor suas energias emocionais. O amor traz proteção, paz de espírito e carinho sincero. A cor para hoje, lilás lavanda. Número da sorte, 76. E por hoje é isso, mas amanhã a gente volta com mais previsão astral. E lembre-se, as palavras certas no momento adequado têm o poder imenso de construir pontes e transformar realidades. Um grande abraço e até amanhã.

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preventiva que estava em aberto contra o investigado. Ao progredirem pela escadaria de acesso ao imóvel, os policiais foram recebidos a tiros pelo suspeito. Guarnição reagiu e atingiu o homem. Ele foi socorrido e encaminhado ao pronto-socorro do Guamá, mas não resistiu aos ferimentos e morreu. Agora 9:25, bom dia.

0: Alô, agora são 9 horas e 37 minutos. Zé Raimundo tá aqui, né, Zé Raimundo? Bom dia pra você, Zé Raimundo.
1: Bom dia.
0: Bom dia. Você mora onde mesmo?
1: Bairro da Cabanagem.
0: Lá na Cabanagem, perto da feira, não é isso?
1: Perto da feira.
0: Perto da feira. Você conhece por lá? É. Meu nome, rapaz, é o irmão. Não sei se é irmão Raimundo Grandão. O pastor que tem por lá. Tem uma sucata ali e tal.
1: Eu acho que eu sei mais ou menos quem é.
0: Sabe quem é, né? Pois é, sempre eu ia lá na casa dele, rapaz, fiz um trabalho com ele para redução de peso. Mas ele é teimoso. Teimoso. Perdeu, mas depois arrepiou na comida de novo,
1: é
0: dado.
1: É, ele ficou.
0: Foi? Então ele está obesíssimo.
1: Isso. Entendeu?
0: Isso. Então eu fazia um trabalho, eu não gosto de divulgar essas coisas aqui. Porque eu fiz esse trabalho voluntário, 2 vezes por semana ia lá. E a gente fazia um trabalho específico com ele. Mas, de repente, ele não quis obedecer. Bom, cada um vive do jeito que quer. Você escuta a Rádio Cidade desde quando?
1: Olha, eu descobri essa rádio. É, por acaso.
0: Por acaso.
1: E aí eu.
0: A maioria dos ouvintes tem descoberto a rádio por acaso. Como foi esse teu acaso?
1: Eu mudando lá de
0: estação.
1: Aí encontrei essa rádio. Aí, endereço aqui na Pedro Teixeira, né? Aí eu passei a gostar dos programas. Sempre o horário que eu mais escuto é esse horário e até o horário do Manuel Ribeiro. Aí a partir daí, porque eu tenho um ponto em frente lá, a kitnet que eu moro, né?
0: Você vende o que no teu ponto?
1: Eu vendo essas mercadorias que as prestações vendem na rua.
0: Aham.
1: Espelho, esse negócio todo.
0: Muito bem.
1: Pressão, enfim.
0: Você já recebeu calote?
1: Não tem conta.
0: Impressionante isso, né, rapaz? Impressionante isso. Uma vez eu comprei, fui experimentar. O Jéssico me deu corda, comprou uma rede, queria uma rede. Aí eu comprei do cidadão. E eu que tinha que andar atrás dele pra ele receber.
1: Não, mas tem cliente bom também.
0: É, não é que eu seja um cliente bom aqui. Eu não gosto de ficar devendo as pessoas, me dá uma agonia, entendeu? Não, aí de repente eu falei pra esse rapaz. Você não quer receber teu dinheiro? Ah, eu tinha até esquecido, mas como já? Aí, pronto, é por aí. Bem, eu sou muito enjoado pra comprar uma rede, não gosto daquela rede que tem aquela varanda que vai soltando tudinho dentro da casa. Entendeu? Não gosto daquilo, não.
1: Não, mas a pessoa pode tirar. Aquela varanda a pessoa pode tirar.
0: É, mãe, mas tu vai falar isso pra mim que eu não entendo muito disso, não. Aí como é que eu vou tirar? Tem que ser uma pessoa que saiba, né? Pra não estragar, né? Uma pessoa que sabe pra não estragar. Qual é a melhor rede que tem? Uma rede boa? Como é? Dá a dica pro pessoal aí.
1: Ah, que eu uso, que eu vendo mais é a rede jeans, né?
0: Como é que é essa rede?
1: Ela é bem forte, bem resistente.
0: Cabe 2 pessoas dentro?
1: Cabe 2 pessoas. Rede grande.
0: Muito bem. Mas então tô te dando aí, a rádio tá te dando uma cesta. Porque você é o nosso ouvinte que foi premiado. Continua participando, continua com a gente, que isso é muito bom.
1: Com certeza.
0: E um abraço pra ti. Você veio de quê?
1: Veio de bike.
0: Joel Ebach, veio de bike. Foi difícil já, não?
1: Não foi difícil, não. Porque eu tive uma cliente aqui no satélite.
0: Satélite é do outro lado, né? O satélite é grande, rapaz.
1: Aí,
0: muito grande mesmo.
1: Eu fui de bike levar um jogo de mesa lá pra ela.
0: Um jogo de mesa. Então tá, meu irmão. Um abraço pra ti, tudo de bom.
1: Pra você também, pra todos os ouvintes. Muito obrigado aí pela cesta.
0: Fica à vontade. Agora são 9 horas e 41, caminhando para a reta final do programa. Meu amigo Jordeci, professor Jordeci, aquele abraço, Jordeci. Vem participar com a gente, Jordeci. É um trabalho de inclusão social muito bom. O Jordeci passou muito tempo na APPD. É gente nossa, gente do coração da gente. E Adonai, nós estamos por aqui. Então, você participa com a gente. Vem participar. Quero agradecer a tantos ouvintes, a tanta gente que tem participado. As pessoas descobrindo por acaso. Você não deu panfleto pra ele, não?
2: Não, esqueci.
0: Dá um panfleto pra ele, 9h41.

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1: Pronto, meu amor, já vou. 9h51. Obrigado a você que nos acompanhou até agora. Fizemos aqui mais uma vez um programa com a sua participação, com a sua ajuda, porque você nos ajuda. Valeu, Gerson. E Tija, valeu. Um abraço. Alô, Márcia. Bom dia pra você, Márcia. A Márcia da cidade. Bom dia, Márcia da cidade. Um abraço pra você. É um ouvinte padrão. Guerreira, que nos acompanha aí já há muito tempo. Muito obrigado. Muito obrigado a você, que eu não sei quem é. Nunca ligou, mas nos escuta. Participe. Ligue pra gente. O telefone tá aí, 991-94-8383. Baixa o aplicativo e me leva contigo. Me leva por aí. Eu vou embora, vou com você. Valeu, obrigado, meu Deus. Mais um dia abençoado. Amanhã estarei de volta, depois do Conexão Pingo de Ouro. Um abraço. Valeu!

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1: Eu não assisti o jogo ontem. 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
1: Fala, garoto, tô na área, meu filho, tô na área, meu filho.
2: É verdade.
1: Bucho cheio de maniçoba.
2: Vai,
1: Não dá. Bucho cheio de maniçoba, moleque, graças a Deus. Graças a Deus, Nossa Senhora de Nazaré. Essa é a realidade. Olha, deixa eu falar uma coisa pra vocês. O que nós temos que fazer, meu amigo Gerson, é sempre agradecer a Deus por tudo. Essa é que é a grande realidade, tá? Esta é a realidade. Agradeça a Deus por tudo. Como é que você passou o final de semana? Como é que foi seu Círio? Como é que foi o sábado? Como é que foi o domingo? Você foi à igreja? Você acompanhou o Círio? Quando chegou em casa, a mesa estava farta? Era? Estava? Agradeça a Deus. Obrigado, meu Deus. Nunca se ache porque eu trabalhei, porque eu que fiz isso, não. Deus que te deu. Deus que te deu. Nossa Senhora de Nazaré. Essa é a realidade. Então agradeça sempre. Sempre que você puder, tire o espaço, vá na igreja. Procure orar, procure agradecer. Porque nós estamos aqui desfrutando de coisas boas, boas comidas, boas companhias. É Deus que nos dá essa oportunidade, Nossa Senhora de Nazaré, que nos dá essa oportunidade. Então nós temos que agradecer. Obrigado, meu Deus. Obrigado por esse dia. Obrigado por essa refeição. Obrigado por esse café da manhã. Obrigado por esse almoço. Obrigado por essa janta. Obrigado pela saúde da minha família, pela saúde dos meus amigos. Obrigado pela minha saúde. É isso que você tem que fazer. Agradecer sempre. Não pedir, pedir, pedir, pedir e pedir. Tire uma hora para agradecer. Obrigado, meu Deus, por estar aqui. Essa é a realidade. Muito bom dia, 10h13, já tô na área. O zap tá liberado a partir de agora, tá? 91948383 e vai espalhando pra galera através do nosso aplicativo. Manuel Ribeiro já tá na área, o Pingo tá aqui, daqui a pouquinho o Pingo se mete e já vai começar a soltar as vinhetas doidas dele, que ele sabe querer encarnar. Esse não, duvido. Tá quieto, Pingo. Bom dia, Pingo.
3: Bom dia, Manuel. Felicídio pra ti, pra toda a tua família,
1: querido,
3: né?
1: Pra nós.
3: Felicídio pro meu irmão Gerson, felicídio pra todos que estão ouvindo a Rádio Cidade Belém.
1: Sim.
3: E as nossas demais emissoras que estão espalhadas aí pelo mundo, né?
1: Verdade, verdade.
3: Foi tudo bem, você?
1: Tudo bem, graças a Deus, meu filho.
3: Graças a Deus.
1: E você?
3: Fez festa?
1: Não.
3: Muita gente fez festa, né?
1: Sim.
3: Muita gente tem esse momento pra ganhar dinheiro.
1: Sim.
3: Né? Pra fazer eventos, as aparelhagens. Eu vi o Dinho tá fazendo um evento aqui, acho que no Mangueirão, se não me engano.
1: Parque da Cidade.
3: Ah, foi no Parque da Cidade, onde está instalado lá aquele circo.
1: Sim,
3: né?
1: sim.
3: E aí tem muito movimento na cidade, tem muita gente também que faz eventos de fora, eventos grandiosos, nacionais, né?
1: É, mas tem muita gente que faz, ganha dinheiro, e tem muita gente que perde, né, Pino?
3: É porque é muita concorrência, né?
1: Exatamente, a gente
3: não dá pra todo mundo, né?
1: É.
3: Não dá pra todo mundo, é.
1: Exato. Sabe qual a data que eu mais gosto de fazer festa, Pingo?
3: Qual?
1: É a primeira semana de janeiro.
3: Primeira semana de janeiro.
1: Sim. Ninguém faz festa.
3: É, porque tá todo mundo estourado, cansado, né?
1: Sim. E tu sabe que pra festa a galera vende o relógio, vende o celular, vende tudo e vai pra festa. Essa é a realidade.
3: É, mas é assim, graças a Deus que tá tudo bem, né?
1: Graças a Deus.
3: Não aconteceu assim no Círio um fato que tirasse o brilho, né?
1: O fato. Com exceção policial, da corda, né?
3: Ah, sim, mas aquilo que infelizmente já está acontecendo há vários anos, né?
1: É, verdade, verdade.
3: Mas um fato assim, que pudesse manchar o evento.
1: Sim, no tipo, mais foi tudo bom.
3: Aqueles assaltos que aconteceu, aquelas mortes que aconteceu, aquelas brigas que aconteceu, aqueles negócios que manchavam a festa, briga de torcida, briga não sei do que, briga de facção. Mas graças a Deus, graças a Nossa Senhora, parece que o pessoal tá aprendendo a conviver.
1: Com certeza.
3: Né, com uma sociedade que ama a sua padroeira, que ama fazer né? Ou rezar por si, pelas pessoas que estão ao seu redor, agradecer também, né?
1: Sim, então, sempre, com certeza.
3: Falar agradecer, porque pelo fato de nós estarmos passando mais um sírio.
1: Graças a Deus.
3: Graças a Deus, né? Graças a Nossa Senhora.
1: Sim,
3: né?
1: Sim.
3: Tem pessoas ao nosso redor, foi embora, né? Nosso
1: é verdade.
3: Nossos familiares.
1: Hoje eu vim agora pensando nisso, Pedro, por incrível que pareça.
3: Muita gente foi embora no decorrer desses 300 e poucos dias. Enfim, cara, eu só tenho a agradecer.
1: Sempre.
3: Desejar a todos, porque nós estamos ainda no período nazareno.
1: Sim,
3: né?
1: sim.
3: Tá, hoje, inclusive, tem um evento muito grande lá no CAM, que é a presença do padre.
1: O Frei.
3: Frei Gilson. E aí, até o trânsito, com certeza, vai mudar de rota, vai mudar tudo. Vai ser um negócio lá que vai chamar muita atenção. Tá chamando muita atenção.
1: Porque ele tem um público impressionante. Não é à toa
3: que ele lotou o Mangueirão, né,
1: verdade.
3: Cara? Não é à toa que ele lotou o Mangueirão, né? Lotou o Mangueirão, cara, tem muita atenção. Tem que ser muito popular para chamar a atenção da população.
1: Verdade.
3: Então, desejar a todos vocês um feliz sírio. Nossa Senhora de Nazaré nos abençoe e nos dê vida pra gente continuar aqui, como já dizia o meu amigo Aloysio, labutando, né?
1: Labutando. E eu continuo labutando.
3: É, na labuta do dia a dia.
1: Sim.
3: Né?
1: Obrigado, meu amigo Pingo, gente boa, guarda esse cara. Brevemente estaremos lá em São Sebastião da Boa Vista, eu e o Gerson.
3: Nós vamos
1: lá.
3: O Gerson vai ser o cara que vai abrir
1: Exatamente.
3: Pra gente entrar.
1: Exatamente. Gostei dessa. Valeu, garoto. Bora pra cima, meu filho. 10 e 17.

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0: rapaz, eu sempre digo:
1: chora corno.
0: Por isso que o povo me encarna aí fora. Mas eu sempre, essa é a realidade, Pingo, tu sabe disso. Se o cara chega numa festa, ele sabe dançar, ele já sabe. Ele tem mulher pra caramba, não pra ficar com ele, mas pra dançar com ele. Primeiro, pra começar, a mulher pra dançar com o cara, ela tem hoje que pagar. Essa é a realidade. Tem uma fichinha lá, mano. 5, 10 reais, vai nas festas aí. 5, 10 reais, tu tem que. A mulher paga pro cara dançar com ela. Mas eu.
2: Tá latindo, bota de palavra.
0: Para
2: com
0: a tua palavra, graça.
1: Foi. É o campeão tá dessa latindo, dança, né? Tem o cara que tem aqueles carrinhos aqui que passa móveis, né? Carrega entulho. Esse cara, ele pegou muito dinheiro numa festa de uma entidade.
3: É verdade.
1: É verdade, eu tava lá, pô.
0: Tava lá, mentira.
1: Ele ficava só na portaria, só olhando. E a madame só. Dava cada rodada no meio do salão, a pequena, meu irmão. Ele ficava com
0: outro.
3: É verdade.
0: Porque nesse dia eu não tava muito afim de dançar.
1: Eu tava inspirado.
3: Ei, não é tudo isso.
0: O outro, porque eu tava. Só olha, tu sabe como é, a gente tem que ficar primeiro analisando, observando o ambiente, né, Bingo?
1: É verdade, tem que ficar só observando.
0: Sim, né? Sim.
1: Saber quem é que tá do nosso lado.
0: Né? Exatamente. Tu solta a corda pra ver se a pessoa vai se enforcar.
1: Essa
0: é a realidade, né?
1: É da pessoa, né, mano?
0: Tu tem que se fingir de morto pra pegar o coveiro.
1: Como disse o nosso ex-prefeito, o nosso papudinho, o problema do urubu é pensar que o boi tá morto.
0: Tô te falando, o mal do sabido é pensar que todo mundo é besta. Essa é a realidade. Entendeu? Aí tu fica só na manha olhando, uma cara de besta. Mas quando tu vê que não dá, mano, sai. Então essa é a realidade. Eu dancei pra caramba. Tem vídeo aí, tá? Pra não dizer.
2: Tá latindo, chota ele pra lá. Chota ele pra lá, chota.
0: Pego, mas tu já vem com esse cachorro de novo. Olha, Pingo, tu não vem mais. Foi tu que passou essa vinheta por aí.
1: Esse cachorro não é o meu coragem, não?
0: Foi tu que passou essa. Gente, deixa eu explicar essa vinheta aí que você pode não tá entendendo. Eu fui tocar em uma festa e quando eu cheguei pra tocar, tinha um cachorro.
2: Ô, o cachorro tá latindo, chota ele pra lá.
0: Tava quietinho.
2: O cachorro tá latindo aqui.
0: Quando eu passei no meu calcanhar, eu fui falar e isso é pronto. Arranjaram uma vinheta só pra me encarnar. Já até sarou, o cachorro já até morreu, rapaz.
1: Lá vem. O problema é quando o cara veio lá do Maranhão, no meio de peru, não foi?
0: Eu não vou te contar mais nada. Tá é doido? Não, mano.
1: Todo cagado aquele peru.
0: Coloca a música aí. Para que eu tô sacanagem. Nunca mais eu te conto nada. 10h38, bom dia.
1: Eu acho que eu tô pensado com ele.

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1: Beleza, garoto, ele volta agora 10h51. O tempo passa rápido, eu sempre digo isso, hein? O tempo passa rápido. Aproveite as oportunidades, aproveite a oportunidade que a vida te oferece, porque o tempo passa, essa é a realidade. Às vezes você não aproveita e quando se dá conta, já perdeu a oportunidade. Essa é a realidade, viu? Infelizmente. Bom dia, Manuel Ribeiro, Isaura do Satélite. Eu e o Vander nos divertindo, porque ele não sabe dar um passo na dança. Eu vou te ensinar. Vou te ensinar, Vander. Vai ver só. Vou te ensinar. Eu vou abrir uma escola de dança. Vou abrir. Tá? Pra você que quer aprender a dançar o merengue, a lambada. Eu vou abrir. Você é um dos professores. É verdade. Quero ver agora todo mundo fazer caqueado. Grande abraço, meus amigos do Satélite. Aquele abraço especial. Olha só. Gariri Bolônia tá lá. Oh, meu Deus do céu. Obrigado, meu amigo Antônio. Grande Antônio. Tony do Queijo. Abraço, rapaz. Você precisa provar o queijo. Que o Tony vende, viu? Vou te contar. Queijo da melhor qualidade. Tá? Não tem aquele pessoal que tem problema de pressão. Pode ficar tranquilo que não é um queijo salgado, viu? Tem queijo, meu irmão, que tu prova, meu irmão, pelo amor de Deus. Essa é a realidade. Tony do Queijo, meu amigo, grande abraço a você, sua esposa Thalita, querida. Grande abraço, Telzinho, meu amigo. Um abraço pra você, Telzinho. Trouxe açaí. Quero saber se tu trouxe açaí, tá? Porque ontem teu pai tava esnobando aí no açaí. Essa é a realidade. Ele mesmo subiu no açaizeiro. Próxima vez eu que vou subir, tu vai ver só. Grande abraço. Lúcia Leite, minha linda, beijo no coração. Obrigado pela audiência também. A galera no Sideral realmente é de uma audiência impressionante. Muito obrigado. Irene, no 40 Horas. Cadê você, Irene? Grande abraço para você. Obrigado pela audiência também. 10h54. 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Meu amigo daí, José, grande abraço para você, obrigado querido pelo apoio, obrigado mesmo. Minha patroa Lidiane, grande abraço a vocês, obrigado de coração, tá bom? Bora, gente, dá um giro no apoio, é? Não? Tem música? Então bora fazer essa galera dançar!

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1: Chega, pensei que estava certo. Assim eu peço a palavra para dizer que pelas gramáticas você não estava nada certo. Porque deveria dizer cheguei a pensar, com o verbo auxiliar concordando com o sujeito, eu cheguei, e o verbo principal no infinitivo depois da preposição a. Essa construção chega a pensei é classificada pela norma culta como um desvio gramatical, um erro de concordância, mesmo na linguagem oral, mesmo informalmente. Então use cheguei a pensar, cheguei a fazer, cheguei a acreditar e por aí.
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alegria, essa é a realidade. Olha só, você teve a oportunidade de passar um belo cílio com aquela pessoa que você não via há muito tempo, que mora em outro estado, que mora no interior, né? E veio passar o cílio com você. Isso aí é muito legal, viu? É muito bom. E claro, você que acompanhou a procissão, acompanhou o cílio na corda ou não, acompanhou através da televisão e hoje tá feliz e bate no peito e diz assim: eu vivi mais uma vez a emoção de acompanhar o cílio de Nossa Senhora de Nazaré. Isso aí é realmente maravilhoso, né? Então, para você que veio do interior, muito obrigado, viu? Obrigado de coração. E para você que ainda está, aproveite bem, passeia bastante, come o que te dá vontade, aproveita, porque a vida é feita de momentos. A vida é feita de momentos e nós temos que fazer desses momentos os melhores momentos da nossa vida. Aproveitar a cada momento, ser feliz a cada momento, não é? Se livrando de preocupações, se livrando de dívidas, se livrando de problemas. Se tem um problema que está surgindo, te livra logo, porque não tem coisa melhor do que a gente estar em paz. Essa é a grande realidade da vida, né? Se alguma coisa ou alguém está te atrapalhando, procura o silêncio por algum tempo, depois bloqueia e acabou a conversa. Essa é a realidade, porque se você observar, a cada dia que passa, novas amizades vão surgindo, novas oportunidades vão surgindo. Essa é a realidade de Deus sempre colocando as coisas boas na nossa frente. Nós só temos que enxergar. Só temos que enxergar. Você tem que parar, analisar o que é que tem de bom para ti, o que é que não tem, não é bom para você, né? Aquela amizade que não é boa para você, que só quer te sugar ou então quer te atrapalhar, porque a inveja, ela existe, nós sabemos disso. Isso é fato. Amigos são raros. Pouquíssimos amigos. Essa é a realidade. Eu sempre digo. Quer conhecer alguém da família, um irmão, uma irmã? Aí vem na hora da herança, na hora de dividir bens. Aí tu vai conhecer. Quer conhecer um belo amigo, uma amiga? Vai ver nas dificuldades, quando você está num momento difícil. A maioria, não digo todo mundo, mas 80% desaparece. Então, você tem que fazer tudo para estar bem financeiramente, tudo para estar bem em matéria de saúde, entendeu? E selecionar as pessoas que te querem bem, que te fazem bem. Essa é a realidade da vida. Não adianta, porque nós, às vezes, não queremos enxergar. Não queremos enxergar, isso é fato, tá? Nós não queremos enxergar, porque sempre tem gente perto da gente que não quer soma, que não soma em nada. Não soma em nada. Só quer usufruir do que você proporciona. Isso é fato. Então, foi bom, Círio? Maravilhoso? Comeu bem, passeou, graças a Deus. Mas sempre mantendo o teu foco e selecionando as amizades. Essa é a realidade. 11h22, tem apoio cultural, né, filho? Então bora pro apoio cultural, já voltaremos.

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1: Vai dar essa música aí, 11h41, obrigado pela audiência. Oi, Tayane, minha linda. Beijo, querida, obrigado pela audiência. Lá no Ariri Bolônia, ligada. Aquele abraço, querida, muito obrigado pela audiência, tá bom? Minha querida amiga Tayane, gente boa. Tayane Leite, da família Leite. Um abraço de coração do seu amigo Manuel Ribeiro. Um grande abraço também, minha amiga Isa. Oi, Isa, minha linda. Beijo, querida. Muito obrigado pela audiência. E a Nazaré, hein? Nazaré Coutinho, grande abraço a você. Obrigado. É, rapaz. Tati, beijo, querida. Tá tudo bem, Tati? Tudo bem, a galera ali na entrada do Pedro Teixeira. Tudo rapaziada ali. Meus amigos mototaxistas. Aquele abraço especial. Minha querida amiga Isis. Beijo, querida, lá do salão de beleza. Grande abraço, Isis. Obrigado pela audiência. Menina bonita. Uma loura bonita. Grande abraço para você, Isis. Obrigado também pela audiência maravilhosa. E a Márcia. A Márcia. Gente boa. Ney Quaraci, ligada no programa. Grande abraço a você também. Muito obrigado pela audiência, tá bom? Todos que realmente nos acompanham, a gente só tem que agradecer. Essa audiência é realmente incrível. Só tem que agradecer mesmo pela audiência maravilhosa, tá bom? Meus amigos também lá em Santa Catarina, grande abraço, minha linda. O Inéia, garota bonita de Santa Catarina. Aquele abraço especial também, meu amigo Ricardo Leão em Goiânia. Aquele abraço, meus amigos no Maranhão. Um abraço especial, seu amigo Manuel Ribeiro. Muito obrigado pela audiência também. E vamos lá, garoto. Arrebenta, meu nobre amigo Gerson.

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0: Vai embora, barriga de cavalo
3: marinho. Destruiu a minha vida. Ei, moleque, eu canto, vai. Bota aí.

Que homem não chora. Vai nessa de que homem não chora. Vai nessa, vai nessa. Ei, moleque. Mas hoje tudo mudou, né, Jess? Olha, antigamente era obrigado, hoje a galera diz valeu. Antigamente era oi, como vai? Hoje é, e aí? Mamãe, posso ir? Hoje é velho, já fui. É, antigamente legal, hoje é irado. Antigamente, desculpa, foi mal. Ficou chateada? Não, tô bolado. Presta atenção. Tô ligado. Oi, tudo bem? E aí, beleza? É mentira. Ei, mano, você é caô. Por favor, quebra essa. Beleza, pai? Qual é, coroa? É, moleque, o mundo tá mudado. Essa é a realidade.

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1: Observatório Nacional. 11 horas, 59 minutos, 40 segundos. Observatório Nacional. 11 horas, 59 minutos, 50 segundos.
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Salmo 30. Oração de agradecimento. Eu te louvo, Senhor, porque me livraste. Não deixaste que meus inimigos zombassem de mim. Ó Deus, eu gritei pedindo ajuda e tu me curaste. Tu me salvaste da morte, livraste a minha alma do abismo. Eu estava entre aqueles que iam morrer, mas tu me fizeste voltar à vida. Cantem todos louvores ao Deus eterno. Lembrem-se de tudo que o Santo Deus tem feito. Agradeçam de coração sincero. A ira do Senhor dura apenas um breve instante, mas seu amor e bondade são para toda a vida. O choro pode durar a noite inteira, mas ao amanhecer vem o canto de alegria. Eu me sentia seguro e dizia na minha prosperidade: nunca serei derrotado. Oh Deus, tu és muito bom para mim. Tu me proteges como uma fortaleza na montanha. No entanto, quando te escondeste de mim, fiquei muito perturbado. Então clamei por ti, supliquei tua ajuda. Se eu morrer, que proveito haverá? Os mortos não podem te louvar, nem anunciar que és um Deus fiel. Ouve-me, ó Deus, tem compaixão de mim. Vem depressa em meu socorro. Ah, quão maravilhoso és! Mudaste meu luto em dança, tiraste minha roupa de tristeza e me vestiste com trajes de festa. Por isso não posso me calar. Cantarei louvores ao teu santo nome. Ó Senhor, tu és o meu Deus. Eu te louvarei para sempre.

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1: É, valeu, isso aí, meu amigo DJ Gerson. Boa tarde, galera. Meio dia e 15 minutos, rapaz, olha, já tô com a minha camisa do Vasco aqui apresentando o programa Conexão Esportiva. Começando mais um programa Conexão Esportiva nesta quarta-feira, dia 14 de outubro de 2026. É, galera, o seu zap você pode mandar para o 99194-8383. 99194-8383 e você participa aqui do programa Conexão Esportiva, Rádio Cidade Belém FM, comando Pingo de Ouro. Essa fera! Tá ligado, Pingo, viu? Com certeza, meu amigo.
2: Pingo de Ouro.
1: É, com certeza. E também o meu amigo Adonai do Socorro. Tudo maravilha. Alô, Pinguinho, no comando do áudio, a categoria do DJ Gerson Souza. É. E o Vascão, hein? Olha, Vascão deu uma alegria pra galera. Foi lá dentro da Bomboneira, meteu penha no Boca. É, tá tocando aí o hino do Vasco, galera. É isso. Olha aí o Vascão. Vascão da Gama.

0: Quem... Olha, quem tá feliz é a galera aqui do grupo. Vamos todos cantar de coração. Meu amigo Nonato, lá de Capanema. É, meu amigo Will. É, meu amigo Ivo Navegante, essa fera. Também. Toda a turma aqui do grupo. Uma felicidade só. Toda essa galera feliz da vida, né? Porque o Vascão conseguiu a vitória dentro da Bomboneira. É um feito para poucos, né? Vamos já falar daqui a pouco. Quem conseguiu ganhar lá, né? É um feito para poucos, né? O Vascão foi lá e conseguiu, né? O gol do Adson, o Adshow. Adshow de cabeça no cruzamento do Andrés Gomes, aquela fera, rapaz, olha. Depois o Andrés Gomes, né, fez uma besteira, né, se aborreceu ali com o juiz. Tem que tomar uma maracujina, meu amigo. Esfria a cabeça. Colombiano aí ficou invocado. Ele, não, te acalma, não esquenta a cabeça, vai dar tudo certo. O jogo da volta, terça-feira que vem, será no Maracanã, com todos os ingressos vendidos, viu, para essa... É, pro Vasco tentar a classificação, né? O doutor Sérgio Cherny, rapaz, é o meu primo, né? O Sérgio Cherny, grande vascaíno, né? Ele, que é médico veterinário, né? Tá cuidando aí dos pets, né? Com todo amor e carinho. Grande Sérgio Cherny, essa fera, rapaz. Alô, meu primo aí, o Sérgio. Essa fera torce pelo Vascão, rapaz. É isso aí. Tamo junto. Toda a galera aqui do grupo, vamos todos cantar de coração. Meu amigo Carlos Barbosa, né? Também que é Tuna e Vasco. Toda a turma aí, grande abraço. Meu amigo João. Alô, João. Grande abraço. É isso. Olha, começamos falando aí do Vascão, dessa vitória, né, pra cima do Boca, lá dentro, que não foi fácil, né? O Vasco sofreu, né? Porque foi bombardeado, o Boca foi pra cima, sabe que jogar em La Bombonera é muito difícil, né? Ah, o Boca não tem mais aqueles craques de um tempo atrás aí, realmente não tem, mas se pegar aí os últimos 15 jogos do Boca, jogando lá, na Bomboneira, só o Vasco ganhou. O resto que foi, pegou peia, no máximo um empate. É difícil jogar lá, é difícil realmente. A atmosfera é muito diferente, né? O estádio, uma pressão danada ali. E o Vasco conseguiu meter um gol, estava até jogando melhor na partida, poderia ter aumentado, o placar, né? O Vasco poderia ter aumentado, mas não conseguiu. Não conseguiu e acabou perdendo o Andrés Gomes, que foi expulso, mas o Vasco bem postado, saía na boa nos contra-ataques, tentava ampliar o marcador, não conseguiu, mas manteve o resultado, a vitória, muito importante. E agora é o seguinte, o Vasco joga pelo empate na próxima terça-feira no Maracanã. Se o Vasco passar pelo Boca, estará na decisão da Copa Sul-Americana, uma decisão inédita, né? A Copa Sul-Americana para o Vasco, uma decisão inédita. O máximo que o Vasco conseguiu foi chegar nas semifinais daquela Copa Sul-Americana de 2011, em que o Vasco meteu 8-3 no Aurora da Bolívia. Adson! Meteu olha, aí a narração aí do...
1: É o Vasco da Gama disputando uma semifinal de Sula e metendo gol fora de casa. Alô, Mauro Betting, olha o Vascão aí.
2: E o Vascão?
1: 4 minutos de acréscimo.
0: O áudio falou 5. É isso, é verdade, é. Olha, meu amigo, realmente, ó. Eu tenho outra aqui na narração. Vamos ver aqui como é que ficou. Não, não, esse aqui não. Eu tenho uma narração. Já eu vou conseguir aqui. Pera aí. Deixa eu ver se é essa.
3: Camisa 28.
0: Aí, é o José Carlos Araújo, essa fera, né? Um cara, um camarada genial, né? Essa narração, José Carlos Araújo, garotinho, né? Voltei, essa fera, realmente, rapaz, olha, muito boa a narração, né? Do José Carlos Araújo, essa fera, com certeza, o cara é muito bom. Agora, parece que eu tenho outra aqui, vamos ver aqui se é essa aqui. É, tá, é a narração de uma rádio argentina, eu consegui aqui, né, meu amigo Gerson Souza. Meu amigo Gerson Souza que conseguiu essa narração aí, né? É, uma rádio argentina, rapaz, olha que emoção, né? O camarada mais narrou Pai Dégua, viu? Não teve negócio de... Olha, se fosse outro, não ia narrar assim, não. Ia dizer, ah, deixa pra lá, né? Só ia falar gol, olha, gol, tá, pronto. Mas o cara, ele fez a narração, é um grande profissional, né? Não é igual aqui no Brasil, né? Que às vezes o time de fora faz um gol, aí o cara só fala gol, é, gol aí e tal. Quer dizer, cadê o profissionalismo do cara? Não tem? Vamos já falar de Remo e Paysandu, galera. Vamos ao intervalo, tomamos água aqui, meu amigo Gerson Souza. Daqui a pouco estamos de volta com o programa Conexão Esportiva.
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1: Minha amiga queimou as duas mãos. Melhoras para ela, mas eu peço a palavra para sugerir que você conte que ela queimou as mãos. Se está no plural, é porque foram duas. Ninguém tem mais do que isso. Incluir o numeral duas em frases desse tipo não chega a ser um erro gramatical, porque é considerado um pleonasmo de estilo, mas é desnecessário e deve ser usado apenas quando se quer marcar

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1: Estamos de volta com o programa Conexão Esportiva. É, galera, é isso aí. Vamos falar do Papão. Olha o Papão.
2: Paixandu.
1: Isso, Papão da Curuzu, do meu amigo Ivo Navegante. É, a turma ainda tá se organizando aí, porque realmente, né, foi uma ducha de água fria. Os camaradas perdendo gol, meu irmão. Debaixo da trave. Rapaz, não tem condições. Criou situação? Criou, mas o camarada debaixo da trave, perdendo gol, não tem as condições. Como diz o pessoal, né? Não dá, meu amigo, olha. É, o preparador, o Léo Cupertino, deixa o Paysandu e agradece a fiel bicolor. É, o preparador Léo Cupertino, né, deixando o Paysandu Esporte Clube, o profissional estava no Papão desde o início de 2026 e se despediu do clube e da fiel bicolor nas redes sociais após participar das conquistas na temporada, né? O Papão que varreu essa temporada aí, ganhou o Parazão em cima do arquirrival Clube do Remo, é, ganhou também a Copa Norte, ganhou a Copa Verde, né? O Paysandu Esporte Clube fez um bom papel também na Copa do Brasil, né? Foi longe na Copa do Brasil, embolsou uma boa grana, né? O Papão, mas o objetivo principal, que seria o acesso para a Série B, deixou a desejar. Paysandu não conseguiu o principal objetivo para a temporada, que era o acesso. Era o que o torcedor estava almejando, isso aí, né? O acesso. É, até eu já ouvi de torcedores dizendo assim: olha, eu preferia ter perdido esse título todo, mas que o Paysandu tivesse subido para a Série B.
2: Paysandu!
1: Tivesse obtido o acesso para a Série B, tá certo? Eu não ia ficar muito chateado se tivesse perdido esses títulos todos aí, mas se tivesse subido, pronto, pra mim já seria o bastante, pra Série B, pelo menos, né? Porque a gente sabe que o Paysandu, pela grandeza dele, né? O Papão da Curuzu, né? Não deveria estar nessa divisão aí, Série C, não é pra ele, todo mundo sabe. Todo mundo aqui do Parada, que é da Crônica Esportiva, quem não é também, sabe disso. Não precisa explicar pra ninguém, todo mundo sabe disso, da grandeza do Paysandu Esporte Clube. É um clube gigantesco, de grandes feitos, grandes conquistas, né? Um clube que, eu lembro, o Paysandu, ele pegou o São Paulo, né? Com o Rogério Ceni, meteu 5-2, uma lambada aqui no Mangueirão. Pegou o Galo também, tinha um time bom, né? Mancini, né? Cicinho, tinha um time bom. O Papão meteu 5-2 no Galo, meteu peia, né? O Guarani, eu lembro, ele meteu 6-1 no Guarani. Quer dizer, times tradicionais do nosso futebol. Ganhou do São Paulo dentro do Morumbi, 2 gols do Mirandinha, né? Muito veloz o Mirandinha, né? Ganhou do Palmeiras, gol do Antônio Carlos lá dentro, lá na Palestra, né? 1-0. Quer dizer, meu amigo, Paysandu tem história. E fora que ele ganhou do Boca também. Vamos falar disso aqui também, né? No programa, já que o Vasco ontem ganhou do Boca lá. Mas o Papão em 2003, né? Foi lá e ganhou do Boca, né? Ganhou do Boca lá dentro do estádio La Bombonera, né? Eu tenho aqui a lista, olha, dos que ganharam. Os times brasileiros que já venceram o Boca na Bombonera. Paysandu, Santos, Cruzeiro, São Paulo. Em

Internacional, Fluminense, Palmeiras e o Vasco da Gama. Esses foram os times que conseguiram derrotar o Boca dentro de La Bombonera. Agora, tem 5 times que conseguiram vencer, além do Boca na Bombonera, ganharam também o River Plate dentro do Monumental de Núñez. Esse grupo aí é mais seleto, né? Só tem 5 times: Cruzeiro, Fluminense, Palmeiras, São Paulo e agora o Vasco da Gama. Porque o Vasco, na Mercosul de 2000, meteu peia 4-1 no River Plate dentro do Monumental de Núñez. E eu digo, eu posso afirmar aqui para os amigos, né, ouvintes aqui da Rádio Cidade Belém FM 87.5, foi a maior atuação que eu vi de um goleiro do Vasco numa partida, o Elton. Pode pegar os melhores lances lá no YouTube, tá lá. O Elton defendeu, meu irmão, e o Vasco foi bombardeado. E esse Elton age a defender. Então são esses 5 aqui, né? Cruzeiro, Fluminense, Palmeiras, São Paulo e Vasco ganharam dos dois gigantes da Argentina dentro da casa deles. River Plate e o Boca Júnior, né? River Plate tetracampeão da Libertadores e o Boca Júnior hexacampeão da Libertadores. O Boca ainda é tricampeão mundial e ainda é bicampeão da Sul-Americana. Aqui no Brasil, só o Atlético Paranaense, né? Bicampeão da Sul-Americana. Agora, claro, outros ganharam também. O Internacional, 2008, foi campeão. O São Paulo, 2012, campeão para cima do Tigre, da Argentina. Aquele jogo que o Tigre só jogou o primeiro tempo, estava tomando de 2-0 e fugiu, não quis mais jogar. É o Tigre fujão, né? E o São Paulo, campeão do meu amigo Elber Silva, o garotinho da Vila Silva. O São Paulo do meu amigo Elber Silva foi campeão. Campeão em cima do Tigre da Argentina, né? Campeão da Sul-Americana 2012, né? Depois, 2016, quem foi o campeão? Chapecoense, porque teve a queda do voo e o Atlético Nacional de Medellín, num gesto de nobreza, de um gesto de dignidade, né? Um time espetacular, né? Entregou a taça para Chapecoense. Disse: olha, não, a gente não quer que vocês joguem com sub-20 contra nós, já que a maioria da delegação faleceu, a taça é de vocês. E a Chapecoense foi proclamada campeã da Copa Sul-Americana. O Atlético Nacional de Medellín abriu mão do título, entregou pra Chape, tá aí, é de vocês, tá certo? Então, um gesto, olha, maravilhoso da Chapeco, do Atlético Nacional de Medellín. E o Atlético Nacional, até então, não tinha muito brasileiro que gostava dele, mas depois dessa aí, até eu virei um torcedor do Atlético Nacional. Na Colômbia, eu sou o Atlético Nacional de Medellín. Quem mais ganhou a Copa Sul-Americana? O Atlético Paranaense, né? Bicampeão da Sul-Americana. O Galo foi vice, o Cruzeiro foi vice, a Ponte Preta perdeu pro Lanús em 2013, foi vice, o Goiás perdeu pro Independiente, foi vice, o Flamengo em 2017 perdeu pro Independiente, foi vice, o Fluminense perdeu pra LDU em 2009, foi vice, né? E o Bragantino foi vice pro Atlético Paranaense, né? Então, agora o Vasco tenta chegar à final de forma inédita e vamos ver quem vai passar do outro lado, né? Porque o Galo tá na parada e hoje pega o time do Montevideo City Torque, lá do Uruguai. Vamos ver quem vai chegar aí na final, né? Se é o Galo ou se é o time uruguaio. Daqui a pouquinho vamos bater também a situação dos jogos, né? De ontem e o jogo de hoje, né? O jogo de ontem e o jogo de hoje para você, amigo ouvinte. Abraçando aí os nossos amigos aí da resenha do grupo C&A, né? O meu amigo Gilson Serra, essa fera, é o homem que comanda aí Salinópolis, Marapaninha, é com Gilson Serra, o pai do Gilcinho. Meu amigo Charlie Bambam, meu amigo Mauro Campos, o meu primo João Carlos, né? Tá no grupo também, essa fera, né? O Jairo Belém, que é botafoguense e é torcedor do Remo também, o Jairo,
toda a turma aí do grupo, né? Isso, o Urubatã Ribeiro, lá em São João da Barra, no Rio de Janeiro, tá ligado? Torcedor do Remo e do Vasco. Mas é mais gremista, viu? É azulino, meu amigo. Urubatã Ribeiro, essa fera. Tamo junto. Pois é. Vamos já já com os resultados. Mas antes, meu amigo Gerson Souza, vamos falar do Leão. É. O clube do Remo. Leão Azul de Antônio Baena. O filho da glória e do triunfo. O Leão vai pegar o Bragantino. O clube do Remo, inclusive, já está treinando. Visando essa partida diante do Bragantino, porque o clube do Remo não pode vacilar. Chegou um momento em que o Remo não pode mais errar. É erro zero. Não pode mais. Daqui pra frente só faltam 8 jogos. Ou ganha 6, empata 2, ou ganha 7 e perde 1. Aí o Remo vai escolher aí o que ele vai fazer nessa reta final aí da Série A. Da Série A do brasileiro, né? O clube do Remo.

A reta final do Campeonato Brasileiro exige a atenção máxima do Remo, que segue na luta pela permanência na elite do futebol nacional. Em uma sequência de jogos decisivos, cada ponto conquistado pode fazer a diferença para o Leão Azul, que busca aproveitar o fator casa para melhorar sua situação na tabela e se afastar da zona de rebaixamento. Após empatar sem gols com o Vasco da Gama no último sábado em São Januário, o elenco azulino se reapresentou na terça-feira para iniciar a preparação para o confronto contra o Red Bull Bragantino pela 31ª rodada da Série A. A partida será disputada no próximo domingo, dia 18, às 19h30, no Estádio Mangueirão, em Belém. Né? Para o compromisso, o técnico Thiago Carpini terá que lidar com baixas importantes no setor defensivo. O goleiro Marcelo Rangel, Marcelo Rangel recebeu o terceiro amarelo nos acréscimos do duelo contra o Vasco e cumprirá suspensão automática. Além dele, o zagueiro Chamba, o camaronês, também está fora. Com a ausência do Marcelo Rangel, o Carpini precisará escolher quem será o titular da meta azulina diante do Bragantino. Uma das possibilidades é o Ivan Quaresma, que atuou na vitória do Remo por 1-0 sobre o São Paulo. Já é um bom presságio, né? Porque se o Remo ganhou do São Paulo com o Ivan Quaresma fora do período da Quaresma, então o Remo pode ganhar de novo agora, né? Pode dar uma peia, no Bragantino. Por que não? Foi antes da pausa, né, para a Copa do Mundo. E a ausência do Rangel representa uma baixa importante para o Leão. Contra o Vasco, o goleiro teve atuação decisiva com defesas importantes ao longo da partida. Realmente é um goleiro espetacular, né, o Marcelo Rangel. O Remo tem sorte para goleiro. Se não, vejamos aí, Vélez, François Tim, Bracalli, Wagner Xuxa, Luiz Carlos, Klemer, teve também o Ivair, Negro Gato, né? Ivair, teve o Adriano Paredão, teve também um goleiro muito bom no clube do Remo, o Vinícius, né? Se tornou até político, né? Vinícius também, muito bom goleiro. E agora o grande, né? Esse grande goleiraço aí, o Rangel, né? O Marcelo Rangel. Cada goleiro bom, né, na história do Leão, tem sorte pra goleiro, o clube do Remo. Ele contrata o goleiro vira o Neuer. O cara agarra muito, olha, não é fácil. Olha, se por um lado o time parece terá desfalques na defesa, por outro poderá contar com retornos importantes para o confronto no Mangueirão. O atacante Galeano volta a ficar à disposição após cumprir suspensão contra o Vasco. O volante Edson Fernando também retorna depois de cumprir 4 partidas de suspensão em razão da expulsão diante do Flamengo. Outra novidade pode ser o zagueiro Matheus Felipe. O defensor que estava em tratamento no núcleo azulino de saúde e performance lá no NASP já trabalha com bola e poderá se tornar mais uma opção para o Thiago Carpini. A evolução do jogador durante os treinamentos será importante para determinar se ele terá condições de integrar a equipe na próxima rodada. É isso, olha, Leão vai para cima do Bragantino. O Bragantino que, como eu falei aqui no programa anterior, tá devendo uma parada pro Leão desde 89, daquela Série B de 89 ali, né? Que o Haidt deu aquela famosa garfada no Leão, tirou o Leão de rota, na marra, né? E colocou o Bragantino na final contra o São José. O Bragantino meteu peia no São José e ficou com o título da Série B naquela ocasião, 89. O clube do Remo era treinado pelo Carlinho Silva, o Violino. O time era bom, viu, do Leão. Era muito bom aquele time do Leão, né? O Wagner, Xuxa, né? O Paulo Verdão, Chico Monte Alegre. Era muito bom, né? Tinha ali o Varela ali no meio campo, né? Tinha o Bebeto, né? Tinha o Edmilson Rambo do Baenão, né? Jorginho Macapá. Jorginho Macapá. O clube do Remo tinha o Tiaguinho, que era de Mazagão, do Amapá, também ponta direita, muito bom jogador.

0: Tinha o Edgar ali no meio campo, né? O Edgar que é campeoníssimo, né? Um cracaço ali, um volante muito bom, né? Um volante meia, né? Um cara espetacular, fazia muito gol também, principalmente cobrando pênalti, né? Tinha muita categoria o Edgar. Foi campeão pela Tuna da Taça de Prata 85, campeão pelo Papão da Série B de 91, né? Treinado pelo Joel Martins. E o Papão foi campeão diante do Guarani na final em 91. Kaká e Dadinho, 2-0 jogando no Mangueirão, né? Então, o Clube do Remo naquela ocasião ali foi prejudicado pela arbitragem do senhor José Roberto Reit. Essa fera, né? O Reit, coitado do Bangu naquela final do Carioca de 85. É. Coitado do Galo, né? Que também foi afanado pelo Reit ali no Serra Dourada, Libertadores. Expulsou 5 do Galo. Ô, rapaz, esse Reit, muito gente boa. Tinha até o cartão Yamada. Rapaz, muito gente boa o Reit, olha. Essas torcidas aí desses times que o Reit deu uma gafada até hoje, rapaz, são fãs dele, olha. Na parede do quarto tem até o pôster do Reit lá. Ô, Reit, gente boa. É nosso amigo, nosso irmão. Estamos esperando ele aqui no aeroporto, aqui para fazer uma massagem nele. Te contar, meu amigo. Olha o meu amigo Nonato. Alô, Nonato.
1: E aí, Fábio? Boa tarde. Tô quase saindo daquele campanil. Vou só almoçar, mano. Se Deus quiser, mais tarde tá em Belém.
0: É, tá vindo aí, viu? Porque ele quer ver o show, né? Ele quer ver o show do Frei Gilson, né? Que vai ser lá, né? Em Nazaré, né? É católico, meu amigo aí, o Nonato, essa fera, tá chegando já em Belém, tá vindo de Capanema. Vamos para o intervalo, meu amigo Gerson Souza, vou tomar um cafezinho aqui, vamos já retornar com o programa Conexão Esportiva.
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1: A Guerra do Paraguai começou após o ditador Solano Lopes invadir o Brasil e durou de 1864 a 1870. Argentinos e uruguaios se uniram aos brasileiros, tendo como principal comandante o Duque de Caxias, também senador do Império. Acusado por adversários de ser lento nas operações, ele se defendeu no Senado.
2: Não há nada mais fácil que indicar planos mais vantajosos depois de os fatos estarem consumados. O mesmo não acontece a quem se acha no teatro das operações, caminhando num país inteiramente desconhecido.
1: Com Caxias no comando, os aliados tomaram Assunção e venceram a guerra.
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1: É, valeu meu amigo Gerson Souza. Olha, tem uma notícia aqui do

0: Chega, meu amigo, na cara do gol e chuta na trave, chuta pra fora, chuta na lua, chuta no passarinho que tava lá na árvore, meu irmão, isso é muita ruindade, mano. Bota a bola pra dentro, mano, faz o gol, não sabe fazer, é ruindade o nome disso, não sabe, não adianta. Olha, o futebol, o pessoal fala assim, ah, o cara aprendeu, não aprendeu, o cara já nasce, é dom, não tem esse negócio, o cara quando é ruim, vai morrer ruim. Não sabe jogar nada, não vai jogar. Vai acabar o mundo, ele não vai. Não tem jeito, não vai aprender. Não tem como aprender. Não tem jeito, não tem esse negócio. Ah, o cara treinou, ele ficou bom, virou craque. Não, ele já sabia jogar. Não tava era se interessando. Não existe esse negócio do cara virou craque, não joga nada e de repente começa a virar gênio. Não existe esse papo, não. Bom, ontem tivemos resultados. Copa Sul-Americana, semifinais, jogo de ida. O Vasco venceu o Boca dentro de La Bombonera, 1-0, gol do Adson. Adshow, 24 do primeiro tempo. Pela Série B, o Atlético de São João Del Rey de Minas Gerais empatou com Londrina, 2-2. Tivemos também o UEFA Champions League, o Sabá venceu o Slavia Praga, 2-0. Lens 0, 2 para o Sporting de Lisboa. Villarreal bateu o Napoli 3-1. Galatasaray 1, Barcelona 4. Goleada do Barça, que vai muito bem ao comando do técnico alemão Hans Flick. Olha, o Barcelona tá voando, galera. No Campeonato Espanhol, 8 jogos, 8 vitórias. E na Liga dos Campeões, 2 jogos, 2 vitórias. Só vitória para o Barcelona. Só vitória, time tá, não tá livrando a cara de ninguém. Viking 3, Bayern de Munique também 3. O Atlético de Madrid, o Simeone, venceu o Manchester United 2-0. Arsenal 3-0 no Lille. O Leipzig venceu o PSV 1-0. E a Internazionale perdeu para o Bruges, Clube Bruges da Bélgica, 4-3. O meu amigo Alexandre Alencar é torcedor da Internazionale. É. Levou o farelo aí, tá invocado ele, foi dormir de cabeça inchada. O Brasil, jogando amistoso internacional, empatou com a Argentina 2-2, com Bia Zanerato e a Gil Garbellini marcando para o Brasil, e a Falfã e a Bom Segundo marcando para as argentinas. 2-2 o placar final desse amistoso. Agendando para esta quarta-feira, Libertadores da América, semifinais, o Fluminense pega o Palmeiras, 21:30, Maracanã. Pela Sul-Americana, lá no estádio Arena MRV, a Arena do Galo, Atlético Mineiro contra o Montevideo City Torque do Uruguai, né? O jogo será 19 horas. Daí sai o adversário de Vasco ou Boca na final. Vamos aguardar, porque o Boca é perigoso. É o Vasco que tome cuidado, porque o Boca não tá morto. Esse time argentino, eles lutam, meu amigo, até o final. Não tem bola perdida, não tem, sabe, não tem moleza. Vamos pra cima mesmo. Bom, os jogos de hoje da Liga dos Campeões da Europa, o Linz da Áustria pega o Liverpool, Feyenoord da Holanda contra o Como da Itália. O Betis enfrenta o Porto. O Shakhtar Donetsk pega o AEK Atenas. O Slovan Bratislava contra o Stuttgart. Roma e Real Madrid. Manchester City e Paris Saint-Germain. Aston Villa contra o Fenerbahçe da Turquia. E o Bodoglimt da Noruega contra o Borussia Dortmund. E teremos também campeonato argentino hoje. O Sarmiento contra o River Plate. River Plate. A Copa do Brasil Sub-20 para hoje, América de Natal e Paysandu. Jogo será logo mais, daqui a pouquinho, 15 horas, lá em Natal. Flamengo contra o Criciúma. Operário do Paraná contra o Náutico Capibaribe e o Timbu. O Santa Cruz pega o São Raimundo de Roraima. União Araguainense do Tocantins contra o São Paulo Futebol Clube, do meu amigo Elber Silva, garotinho da Vila Silva. E o Amazonas é a onça. Joga diante do Atlético Mineiro. São os jogos de hoje, né? Pelo Brasil e pelo mundo. A agenda esportiva, né? O que vai rolar e o que rolou ontem, você ficou sabendo aqui no programa Conexão Esportiva.
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0: É. Verdade, meu amigo Gerson Souza. E amanhã tem Estudiantes e Flamengo, 21h30, lá na Casa dos Argentinos. Lá no Jorge Luiz Ischi. Não vai ser fácil lá, hein? Choque de tetracampeões da Libertadores da América.

Estudiantes contra o Flamengo. Será justamente nesta quinta-feira. Nesta quinta teremos também a Liga Europa com a AZ Alkmaar da Holanda contra o Apoel Bicheva de Israel. É, o Celtic contra o Omonia Nicosia do Chipre. É, o Lech Poznan da Bósnia contra o Bayer Leverkusen. Lyon pega o Crystal Palace da Inglaterra. O Salzburg da Áustria contra o Milan. O nosso Milan, né? Meu e do meu filho Rafael, também gosta muito do Milan. O Sparta Praga da República Tcheca contra o Lillestrøm da Suécia. O Torreense de Portugal contra o Sunderland da Inglaterra. O Union Saint-Gilloise pega o Real Sociedad. Benfica contra o Celtic da Escócia. O Bournemouth contra o Sturm Graz da Áustria. O Celta de Vigo pega Juventus de Turim. Juve. O Dinamo de Zagreb da Croácia contra o Anderlecht da Bélgica. O Ferencváros da Hungria pega o Vitória Pilsen, República Tcheca. Hoffenheim contra o Beşiktaş da Turquia. O Jagiellonia contra o Arat Armênia. O Nijmegen da Holanda contra o Levski Sofia, Bulgária. O Olympique Marseille pega o Olympiacos da Grécia. E o Rennes da França contra o Creta. E teremos também o CSKA Sofia da Bulgária contra o Mônaco. E também o time do Egnatia contra o Midtjylland da Dinamarca. Jogos internacionais. Muitos jogos para a quinta-feira. Inclusive o Atalanta de Bergamo, que um dia teve o grande Evair. Evair, o garçom, né? O Evair, além de fazer gol, era um artilheiro nato e era também um garçom, né? Dava cada passe, deixava os camaradas na cara do gol, jogava muito o Evair, muita categoria, né? O Evair. O Evair que fez o gol do título, né? Que tirou o Palmeiras da fila, né? Na prorrogação.

0: O DJ Edson tá chegando aí, né? Tá chegando aí, ele que é um dos melhores DJs aqui do norte do Brasil, né? A festa é animada aí com o meu amigo DJ Edson. É isso, olha, mais notícias temos aqui, outras notícias, né? O Corinthians apresenta nesse momento o Seedorf como novo técnico, né? O Clarence Seedorf, holandês, multicampeão, né? Por onde passou ele foi campeão, né? Milan, Real Madrid, jogou no Botafogo também, né? O grande Seedorf. Olha, o Seedorf quando tava já quase no final da carreira, né? Aí ele veio jogando Botafogo, né? Aí teve um amigo dele que ligou pra ele, aí perguntou: e aí, Seedorf, tá jogando ainda? Ele falou: tô sim, Tô em atividade. Tás aonde? Tô no Botafogo. Ah, parou, Poxa, realmente, já tá no Botafogo. Rapaz, esses caras são ralados pra tirar sal, né, meu amigo? De que o amigo dele disse: parou, não tá mais jogando. Saiu do Real Madrid, do Milan. Pronto, parou, não joga mais, Rapaz, esses caras, é muita maldade. Fazer isso com o fogão, rapaz, do meu amigo Gerson Nogueira, essa fera, rapaz. Bora respeitar o Botafogo. O fogão aí, rapaz, vou te contar. Olha, hoje o jogão é esse, hein? Fluminense e Palmeiras, Libertadores. Olha, esse é jogaço. Flusão e Palmeiras, Taça Libertadores da América, hoje. Hoje no Maracanã, né? A equipe do Fluminense treinada pelo técnico Marcão, né? O Marcão, provável escalação: Fábio, Guga, Thiago Silva, Milan e o Arana, o Martinelli, Nonato e Ganso, Canóbio, Savarino e Hulk. É o provável flusão. Já o Palmeiras, que vai ser treinado pelo João Martins, já que o Abel Ferreira só vive suspenso. O Carlos Miguel, Murilo, Gustavo Gomes e Barbosa, né? O Giai, o Marlon Freitas, Lucas Evangelista, Andréas Pereira e o Piquerez. O Arias e o Flaco Lopes é o provável verdão para essa partida diante do Flusão. São os times do meu amigo Eupídio Neto. Eupídio Papão Neto, tá ligado? O meu amigo Igor Ferreira, bicampeão brasileiro de judô, também tá ligado aqui no programa, viu, galera? Valeu, agradeço aí a audiência, né? Obrigado, né? O meu amigo Denilson, lá na Cidade Nova, tá ligado também, né? Meu amigo Denilson, essa fera, tá ligado. Agradecendo primeiramente ao nosso Deus Todo-Poderoso, Rei da Glória, por mais um programa, por mais um dia de vida, né? Pelo fôlego de vida que ele nos deu nesse dia espetacular. Agradecendo o nosso querido Pingo de Ouro, essa fera. Pingo de Ouro. Agradecendo o Pinguinho também, agradecendo o meu amigo Adonai do Socorro. Adonai do Socorro. Essa fera, Adonai do Socorro. Agradecendo a categoria do DJ Gerson Souza na mesa de áudio.
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0: Isso. E agradecendo a sua audiência, amigo ouvinte. Muito obrigado pela audiência e até a próxima. Se Deus quiser, amanhã estaremos juntos.
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1: Ele não teve qualquer culpa. Bom para ele, mas eu peço a palavra para lembrar que é mais prudente dizer que ele não teve nenhuma culpa ou que ele não teve culpa alguma. Como a língua é viva, algumas gramáticas já até aceitam aquela construção de não teve qualquer culpa. Mas muitas mantêm a indicação de que qualquer só deve ser usado em frase negativa quando significar comum ou sem importância. Por exemplo, isso não é para qualquer um, ou esse não é um esporte qualquer. Aí tudo certo. Mas quando você quiser dizer nenhum, é mais garantido.

0: quer na frase.
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Natal chegando na Cidade FM. Muito boa tarde pra você ligado aqui na Rádio Cidade. Tá começando o programa Brega Total até as 15 horas. Você vai ficar comigo, Cyber DJ Edson. Bom demais, hein? Estar aqui mais uma vez para fazer esse programa, apresentar esse programa que tem uma audiência maravilhosa, né? Você, meu amigo, minha amiga, que gosta de ouvir aí, né, os bregas que a gente toca aqui. Fico muito feliz em ter você aí do outro lado, sempre ligado, sempre ouvindo. Tava ouvindo aí, né, nosso amigo Fábio Scherner com o programa do esporte, né? Tudo do esporte, né? O Fábio traz para você. Então, depois do esporte, você já sabe, tem Brega Total, tem o nosso Ritmo Paraense aqui na Rádio Cidade FM, a mais gostosa de ouvir. Então, bora começar o Brega Total? 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Esse é o programa Brega Total que está começando aqui na Rádio Cidade FM, a nossa 87.5 FM. Deixa eu ver aqui. É, mano, até doido, é o Brega que está começando. Isso é só a trilha, viu, gente?

Bel. Rua Lopo de Castro, próximo aqui da rua. Gente, queria agradecer com muito carinho o povo que ontem compareceu lá no quintal. Foi muito bacana o Quintal Beat ontem. Tivemos a presença lá do DJ Neto, DJ Neto Correia, do lendário Rubi, esteve fazendo a festa por lá ontem. A galera se divertiu. Foi muito bacana, né? Então, agradecendo a todo o povo maravilhoso, né? Todos os

sucesso aqui no Brega Total. São exatamente 1h20. 1h20, tá na hora da gente fazer aquele break e vai mandando. 91, olha, o telefone aqui, o zap da rádio tá bombando. A galera tá interagindo. Daqui a pouquinho a gente manda o alô da galera, tá bom? Enquanto isso, vai mandando. 91948383, esse é o Brega Total. É, mano, tá bombando. Bora girar, já eu tô de volta.

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2: De março de 1985 marcou o fim da ditadura militar no Brasil, mas por pouco não foi diferente. Na véspera da posse, o presidente eleito Tancredo Neves foi internado em Brasília e o general Figueiredo se negava a passar a faixa para o vice José Sarney, ex-aliado dos militares. Naquela madrugada, os presidentes do Senado, José Fragelli, e da Câmara, Ulisses Guimarães, se reuniram com outros líderes políticos e decidiram:
3: mediante laudo médico que comprove a impossibilidade de o presidente eleito ser empossado, o Senado deverá dar posse ao vice.
2: Foi assim que a democracia voltou.
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0: 8h22.
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2: Estamos de volta aqui na Rádio Cidade de Belém. Agora já estamos de 1h23. 1h23.
0: 1h23.
2: Isso, 1h23. Você está no Brega Total até 15 horas com Cyber DJ Edson. Deixa aqui mandar um alô pra galera que tá mandando aquele abraço, né? Galera que tá curtindo o nosso programa em casa, no trabalho, onde você estiver, nosso muito obrigado pela sua audiência, tá bom? Agradecendo de coração essa audiência maravilhosa. Olha, nosso fã clube Geração das Marcantes, que ontem estava por lá, meu amigo Nazareno Paixão, grande Nazareno. Um abraço pra você. Ele levou a cachorra dele ontem. Rapaz, a cachorra dele queria morder os outros lá na festa. Rapaz, já sabe, ele já confirmou sábado, mas não leva a cachorra. Pelo amor de Deus, não leva a cachorra, viu, Oxfimba? Que ontem ela se invocou ontem, né? Um abraço pra você. Também um abraço com muito carinho aí para a nossa amiga Érica, a Ana Vieira, Ana Viana, né? Curtindo aí a nossa programação, te agradece de coração. Quem mais que tá por aqui? Um abraço aí. Olha o Davi, rapaz. O Davi, como sempre.
3: Vou levar dois vídeos aí, viu?
2: Beleza, pode levar, mano. Boa tarde, Cyber DJ Edson. Michel Vinícius, Baixada Fluminense. Toca aí, Fruto Sensual. Rubinético. E a galera do rock, do Super Pop, Banda R15, Banda Sem Limites, Taiguara. A gente vai procurar essas músicas aqui, tá bom, meu querido? Pra te tocar pra você. Um abraço também para a nossa amiga filha, a filha, a quem mais? O Erlon, também curtindo a gente lá na Pratinha 1. Alô, Erlon, ele e a filha estão ligados aqui na nossa programação, aqui na Cidade FM. Galera lá no Mosqueiro, rapaz, estão ligados comigo. Um abraço aí para, como é o nome dele? É o Washington, lá no Mosqueiro, e também a Morena. Estão ligados aqui através do aplicativo. Manda um abraço aí, sabe, para o Silvio. O Silvio e também o Eloy estão ligados, curtindo aí a sua programação. Nosso amigo João Batista, o Kleberson, quem mais? O Marajó, o Paulo, o Roberto, e também nosso amigo Tiago. Todos lá no Mosqueiro, na Bucólica Mosqueiro, curtindo a programação da Rádio Cidade FM. Olha que coisa boa, hein? Essa batida é boa, né? A nossa batida tecnobrega. Que horas tem, cabeçudo?
0: 1h25.
2: Então bora, em cima dessa batida vamos colocar outra batida, já que é ao vivo, né? Colocar uma batida de uma marcante. Uma marcante é uma marcante, né, cara? Então vamos deixar rolar, vai. Em cima dessa, já que é ao vivo. Chegando aí uma marcante pra você. É igual essa não.

0: 34 minutos.
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Sucesso pra você aqui da Rádio Cidade FM. Agora já estamos de 1h40. Tá demais, hein? Vamos nessa, vamos fazer um break e na volta tem mais. Não sai daí não. É o Brega Total até 1, 2, 3. Até as 15 horas você tá aqui.

0: prosperidade da nação.
1: Foi com essas palavras, ditas numa capela do Rio de Janeiro diante de um padre, que os primeiros senadores e deputados do Brasil tomaram posse em 1826, 4 anos após a independência. Poucos dias depois, o imperador Dom Pedro I inaugurou o Senado e a Câmara dos Deputados. No Brasil imperial, vigorava o padroado, ou seja, naquela época o catolicismo estava submetido ao governo e religião era questão de Estado.
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0: Estamos de volta aqui na Rádio Cidade FM Belém agora.
1: 1h42.
0: 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Vamos nessa, tocar mais uma super sequência aqui no Brega Total. Essa é pai d'égua, mano, deixa rolar.
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0: 1h43. Olha, minha amiga Márcia. Alô, Márcia, um abraço pra você aí na 7ª Rua de Quaraci. Meu amigo Augusto também tá ligado conosco lá no

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Sucesso pra você aqui na Rádio Cidade FM. Agora, 2 horas em ponto, 14 horas na Grande Belém. Nesse exato momento, 33 graus. Tá quente pra dedéu, hein, mano? Tá. E estamos aqui ao vivo até as 3 da tarde. Eu vou ali rapidinho tomar um cafezinho e já já eu tô de volta. Não sai daí, não.

0: Freio, rapidinho, mano, já estamos de volta. Agora 2:02, já com uma super sequência ao vivo. É desde o comecinho essa música aí. Não pegou do começo. Pera aí, deixa eu puxar aqui na agulha. Pronto, agora sim. Agora ela vai ficar desde o comecinho pra você aqui. Agora, pai, agora sim. Você está aqui, ó.
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0: 91948383, 91948383, esse é o zap aqui da Rádio Cidade. Minha amiga Márcia tá ligada, tô ligada no Brega Total. Um abraço pra você, viu, Márcia? Curtindo o nosso programa, boa. É o Nandinho, rapaz, pra cima, meu parceiro Nandinho, lá no Tapanã, tá curtindo a nossa programação. Meu amigo Augusto, lá na Água Boa do Outeiro também, tá ligado na Rádio Cidade FM, avisando que sexta-feira tem Arena Parque. Sexta-feira estaremos na Arena Parque, no sábado, sabadão, estaremos lá no Quintal Beach, aniversário do Cyber DJ Edson. Estaremos lá, a gente, convidando você, né, e aguardando lá a sua visita, né? Começa 8 da noite, você é o nosso convidado, hein? Ó, gente, na sexta-feira estaremos sorteando ingressos pra você e curtir o aniversário do Cyber DJ lá no Quintal Beach, Rua do Cruzeiro, em frente à praia. Em frente à praia, mano. Vai ser uma noite memorável, uma noite espetacular, uma super noitada pra galera, tá bom? Olha, a Márcia colocou aqui a foto do açaizão, já tá dando de no açaí. Um abraço, Márcia. Tá demais esse açaí aí, tá do bom, hein? Do bom. Vamos nessa, tocar sucesso pra galera. 2:04 na cidade, em nome de Baisabel Chinerai. Até 3 da tarde tem Cyber DJ Ads tocando ao vivo aqui.

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2: Não, não, não, não se vá, meu amor.
1: Uma das músicas mais bonitas do queridíssimo Adilson Moreno. Adilson Moreno é um cara que gravou muita música paisão, mas essa ficou muito marcada. Essa ficou marcada. Eu adorava e adoro tocar essa música, cara. Escuta aí, ó. Que horas tem, cabeçudo?
0: 2:19.
1: Uai, Adilson Moreno, capricha que essa música é linda demais. Música que fala de amor, de paixão, que é lindo, coisa boa, né? Fala do brilho do mar, fala do povo. É, cara, é música de letra bonita que o brega total. O brega é assim mesmo, ó.

time, Gabu. Onde é que você tá? Eu quero saber onde é que você tá. Mande pra mim. Eu quero saber onde é que você está ouvindo a Rádio Cidade. E, rapaz, tá dando um negócio de um bug-ug aqui, né? Um toca-disco. Ih, rapaz, será? Não, acho que não. Ei, rapaz, não, aqui não. Tá tudo certo, né? Canta, canta.

0: coisa macia.
1: São 2 horas e 21 agora aqui na Cidade FM, 91948383. Esse é o zap. Mano, esse brega é muito firme, tá doido? Firme, eu viajo, viajo. Viaje comigo, vai. Sorriso da morena. Bora lá, bora fazer um break. Já eu tô de volta aqui na Cidade FM. É o Brega Total. Vou levar, mano, essa sequência até no final. Essa sequência é boa, né? Vou levar até no final. Tem muita música boa pra tocar pra vocês aqui, tá bom? Então não sai daí não, de Baisabel, Chinerai, Chinerai, Coracia, Baisabel. É o Brega Total até 3 da tarde.

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2: A lei da anistia de 1979 foi uma das medidas da ditadura para a abertura lenta, gradual e segura. Ela concedeu o perdão aos adversários dos militares e aos agentes da repressão. O senador Leite Chaves, da oposição, criticou:
3: que moral tem o governo que não submete os torturadores a processo?
2: O projeto foi aprovado pelo Congresso do jeito que a ditadura queria. A oposição não teve escolha. Ou era essa anistia, ou não era nenhuma. Os agentes do Estado não responderam por seus crimes. Por outro lado, exilados como Brizola, Arraes e Prestes puderam voltar para o Brasil.

Estamos de volta aqui na Rádio Cidade FM. Agora já estamos de 2 horas mais 25 minutinhos. Quero mandar um abraço com muito carinho, meu amigo Saulo e a Moni, lá os presidentes do fã clube, os farristas do Brega de Coraci. Tá confirmado lá no próximo sábado, no aniversário do Cyber DJ Edson, os farristas do Brega. Também mandando um abraço aí todo o fã clube da nossa amiga Eliana, né? O fã clube Sensuais da Saudade. Também tá confirmado, mandando também um alô para o meu amigo Aranha, que tá comandando o fã-clube Os Terríveis da Saudade. Está confirmado também, sábado lá no aniversário do Cyber DJ Edson. Também mandando um abraço a todo o povo, meu amigo Isaías e todo o povo aí dos potentes do Brega. Né? DJ Night Show vai estar lá conosco e os potentes tá confirmado. Sabadão lá no aniversário do Cyber DJ Edson. E claro, a nossa geração das marcantes no comando da Thaís, do Robson, do nosso amigo Alan, também tá confirmadíssimo lá sábado, lá no Quintal Beat. Vai ser demais, hein? Vai ser o encontro dos fã-clubes no próximo sábado, no aniversário do Cyber DJ Edson, lá no Quintal Beat. Vai ser demais, meu parceiro. É, os DJs confirmados. Vamos lá, cadê, rapaz? O flyer aqui, né? Os DJs que estão confirmados para...

para curtir esse aniversário no próximo sábado. Boa tarde, estou na escuta. Quem é? Ah, rapaz, aqui é a... Quem é aqui que tá aqui? É a nossa amiga Maísa. Um abraço pra você, Maísa, lá em Terra Alta. Um abraço pra você, seu esposo, seus filhos, sua mãe, seu pai, toda a sua família, tá bom? Grande Maísa, aquele abraço. Povo aí de Terra Alta, um abraço com muito carinho pra vocês. Sempre ligados, curtindo a nossa programação. Rapaz, tem muita gente mandando mensagem aqui pra nós, né? São exatamente 2 horas e 28 minutinhos. 2h28, tá lá. Vamos lá, tá chegando.

0: aquele ritmo gostoso. Oh, coisa boa, só aqui, ó.
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0: Morena, pra todas as morenas, né, que ouvem aqui a Rádio Cidade FM. Morena! São exatamente 2h41 na cidade, 2h41, tá na hora do break. Vamos fazer o break, que na volta tem muito mais pra você aqui na Rádio Cidade FM. Temos aqui um compromisso lá na BR agora, né? Temos que tá três. Eu tiro 20 minutos daqui, né? Daqui lá na BR, tiro. E a gente já vai se despedindo de você e prometendo voltar amanhã, a partir de 1 da tarde, tá bom, gente? E vai rolar o apoio logo em seguida. Vem aí mais uma super sequência pra galera aqui na Rádio Cidade FM. Meu amigo Manel Ribeiro, ele tá confirmando, né, que na próximo sábado ele vai estar com a gente lá no nosso aniversário. Grande Manel, vai ser muito bem-vindo, viu, Manel? Você. E sexta-feira iremos sortear ingresso aqui pra galera, tá bom? Sexta-feira vamos sortear ingresso pro aniversário. Você está convidado a vir conosco. Vamos nessa, 2h42, está na hora do giro.

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1: Em 1993, os brasileiros foram às urnas decidir se o Brasil voltaria a ser monarquia e se seria instaurado o parlamentarismo. O senador Jutaí Magalhães denunciou uma campanha de desinformação contra a monarquia.
2: Existe uma confusão tal que escutei as empregadas em minha casa dizerem que se voltar à monarquia, voltará à escravidão.
1: Fake news à parte, o senador Cid Saboia de Carvalho discursou que seria uma aberração desproclamar a República.
3: Estamos na era do computador e agora essa história de rei? Isso é uma palhaçada.
1: No fim, nada mudou. O país manteve a República e o presidencialismo.
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1: No Brasil Império, o mandato dos senadores era vitalício. O Marquês de Muritiba, por exemplo, permaneceu na casa por quase 40 anos. E só não ficou até morrer porque o Senado Imperial foi derrubado pela República em 1889. Já na Câmara, o mandato era de 4 anos, como hoje. Essa diferença tinha um motivo. O Senado, mais moderado, seria um contrapeso à agitação da Câmara. Deputados recém-eleitos e com mandatos renovados tenderiam a aprovar mudanças rápidas e até radicais. Já os senadores, mais velhos, só permitiriam avanços lentos e graduais, sem abalos ou rupturas no Império.
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4: 3 horas e 22 minutos.

0: 1h28 minutos.
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2: Matheus Fernandes.
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0: O Brasil poderia ter mais estados do que tem hoje se alguns projetos de lei discutidos no Império tivessem sido aprovados. Na época, os estados eram chamados de províncias. O Senado e a Câmara chegaram a debater, por exemplo, a criação da província de Minas do Sul, que englobaria todo o sul de Minas Gerais, e também da província do São Francisco, com terras de Minas e da Bahia. Mas como Minas Gerais era uma das províncias mais ricas e poderosas do Brasil naquele período, seus parlamentares tiveram força política para impedir que seu território fosse diminuído.
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2: Horas e 42 minutos.

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horas e 8 minutos.

0: líder do movimento negro, Abdias Nascimento tomou posse no Senado em 1991. Diziam se tratar do primeiro senador de origem africana no Brasil. Mas ele mesmo lembrou outros 22 que já haviam passado pelo Senado. Entre eles, Rodrigues Alves e Nilo Peçanha, que também foram presidentes da República. E Zacarias de Góis e Vasconcelos e o Barão de Cotegipe, que foram primeiros ministros no Império. Abdias discursou.
1: Biógrafos tentaram mascarar ascendências. Retratistas falsificaram fisionomias. Por auto-rejeição, aqueles 22 senadores negros omitiram a própria identidade em seus currículos.
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3: Horas e 19 minutos.

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1: 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Não.

0: Em 1955, o Senado e a Câmara aprovaram dois impeachments presidenciais, o de Café Filho e o de Carlos Luz, acusados de tramar contra a posse de Juscelino Kubitschek. Primeiro, Café Filho se licenciou para que Luz assumisse interinamente o governo e pudesse consumar o golpe. Mas diante da resistência da ala legalista das Forças Armadas, veio o primeiro impeachment. Em seguida, Café Filho tentou voltar ao poder, mas não conseguiu, e também foi afastado. Nereu Ramos, presidente do Senado, foi quem concluiu o mandato e, em 1956, transmitiu a presidência da República para JK.
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2: Horas e 44 minutos.

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1: Eu não assisti o jogo ontem. Nem eu. E peço a palavra para dizer que, na verdade, pouca gente assistiu o jogo. Segundo a gramática, o verbo assistir sem preposição significa dar assistência a. O árbitro e os bandeirinhas, por exemplo, assistem o jogo. Mas quando é assistir no sentido de ver, de presenciar, então tem que ser com a preposição depois do verbo. Assim, eu não assisti ao jogo ontem. Assistir também pode significar ser de direito, e neste caso também exige preposição. Por exemplo, assiste ao trabalhador o direito de greve.
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1: Eu escolhi a Espanha ao invés de Portugal. Boa viagem, mas eu peço a palavra para lembrar que, pela norma culta, invés significa contrário. Então tem que ser usado para coisas opostas. Assim, ao invés de sair, entrou. Ao invés de ganhar, perdeu. É como se fosse ao contrário de sair, entrou. Ao contrário de ganhar, perdeu. Quando é só uma alternativa, as gramáticas indicam usar em vez. No caso daquela viagem, por exemplo, escolheu-se a Espanha em vez de Portugal. Então é fácil. Ao invés de, para oposição. Em vez de, para substituição, para alternativa.
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3: 5 horas e 21 minutos.

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2: Tomara que esse investimento seja mesmo assertivo. Boa sorte no investimento, mas eu peço a palavra para lembrar que os dicionários ensinam que assertivo não tem nada a ver com acerto. Tanto que assertivo é com SS e acerto é com C. A semelhança é apenas fonética. Na verdade, assertivo significa categórico, definitivo, convincente. Vem da palavra asserção, também com SS, que quer dizer afirmação. Em resumo, assertivo indica somente firmeza numa declaração. Por isso, qualquer investimento pode até ser acertado, mas não é assertivo.
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4: 5 horas e 42 minutos.

O anjo do Senhor anunciou a Maria, e ela concebeu do Espírito Santo. Ave Maria, cheia de graça, o Senhor é convosco. Bendita sois vós entre as mulheres, e bendito é o fruto do vosso ventre, Jesus. Santa Maria, Mãe de Deus, rogai por nós, pecadores, agora e na hora da nossa morte. Amém. Eis aqui a escrava do Senhor. Faça-se em mim segundo a vossa palavra. Ave Maria, cheia de graça, o Senhor é convosco. Bendita sois vós entre as mulheres, e bendito é o fruto do vosso ventre, Jesus. Santa Maria, Mãe de Deus, rogai por nós, pecadores, agora e na hora da nossa morte. Amém. E o Verbo se fez carne e habitou entre nós. Ave Maria, cheia de graça, o Senhor é convosco. Bendita sois vós entre as mulheres, e bendito é o fruto do vosso ventre, Jesus. Santa Maria, Mãe de Deus, rogai por nós, pecadores, agora e na hora da nossa morte. Amém. Rogai por nós, Santa Mãe de Deus, para que sejamos dignos das promessas de Cristo. Oremos. Derramai, ó Deus, a vossa graça em nossos corações, para que, conhecendo pela mensagem do anjo a encarnação do vosso Filho, cheguemos, por sua paixão e cruz, à glória da ressurreição. Por Cristo nosso Senhor. Amém. Glória ao Pai, ao Filho e ao Espírito Santo, como era no princípio, agora e sempre. Amém.

Graças a Deus, a paz do Senhor Jesus. Estamos começando aqui mais um programa. Jesus é a verdade que liberta, que Deus abençoe grandemente. Estamos aqui para falar do amor do Senhor, da bondade dele para com as nossas vidas. Sabemos da dependência nossa do Senhor, né? E se não sabe, precisamos saber. O evangelho é exatamente para despertar, para ensinar, para dizer isso mesmo, dessa dependência que temos do Senhor Jesus Cristo, para que tenha salvação. Você precisa do evangelho, que traz não somente uma compreensão, né, mas também um poder da parte de Deus, né? Quando você acredita no evangelho, você determina ou toma a decisão de obedecer, de querer para si, pedindo mesmo ao próprio Espírito Santo, ao Senhor Jesus. Aí você é ajudado, é fortalecido, é dado poder a você, para você vencer o mal. Por isso a mudança em quem obedece o evangelho, em quem acredita no evangelho. Aí existe uma mudança em todos os aspectos, né? Em todos os sentidos da vida. Porque você é esclarecido, né? Você compreende, porque é desbloqueado. Sabe aquele bloqueio? Que é bloqueado, é como que seja não sei como é bem o nome, aquilo que regula a luz, é um dimmer, sei lá, não sei se está certa a palavra, eu não entendo bem isso aí. É um volume de luz que você clareia, diminui e aumenta, né? Num volume, ou seja, num botão. Então, quando você não tem Deus, aquele botão ali tá regulado para a treva, né? Você não entende nada, não vê nada no sentido espiritual. Material, se você tiver olho, você vê, né? E até mesmo sem os olhos também você é orientado pelos outros, você é guiado pelos outros, e você pega ali uma prática, né? Uma sabedoria de usar o cérebro, né? E você anda sem os olhos e consegue fazer muita coisa. Então você aprende isso no sentido natural, né? Agora nós estamos falando no mundo espiritual. É nessa parte imortal do homem, que é a alma e espírito, né? Que aí isso aí vai para a eternidade, esse lado aí do homem. Então esse lado, ele é invisível aos olhos material, aos olhos natural. É imperceptível, né? Ou seja, não consegue perceber, você não consegue ouvir, nem ver, nem entender. Então, no sentido material, nesse sentido, com os teus olhos, com os ouvidos, com o coração, né? Com o teu próprio entendimento, você não consegue. Mas quando você reconhece, você se arrepende, que é exatamente um reconhecimento de necessidade, um reconhecimento da necessidade que tem de salvação, de sarar a tua alma, salvar a tua alma. Aí sim, aí você, de maneira correta, bíblica, nos princípios de Deus, dentro da doutrina do Senhor,
você acreditando nisso, você se entregando e verdadeiramente querendo, sendo a favor disso aí e querendo ser participante, aí sim, aí esse botãozinho é acionado. Aí ele vai clareando, você consegue, já começa a enxergar, você já começa a entender as coisas no mundo espiritual. Ou seja, você nasceu e começa a crescer, né? Porque uma pessoa natural mesmo, ele nasce, embora ele enxergue as coisas, mas ele não entende nada. É tanto que depois você não lembra de quando você nasceu, de nos primeiros anos ali, os primeiros meses, você não lembra nada. Porque é como que você não saiba nada mesmo, né? Então, veja que assim é o homem natural. Nesse sentido, ele não vê nada, ele precisa nascer de novo, que é exatamente tomar essa decisão. Aí começa a se abrir a mente. Então começa a clarear. É tanto que aqui em Provérbios de Salomão, capítulo 4, e o versículo 18, diz que, mas a vereda, o caminho, né, que é a vereda, dos justos é como a luz da aurora, que vai brilhando mais e mais até ser dia perfeito. Então você vê que vai clareando, né? No Salmo 109, ou não é 109, 119, versículo 105. Lâmpada para os meus pés e a tua palavra, e luz para o meu caminho. Então você vê que você consegue enxergar hoje e amanhã. Porque na verdade as coisas de Deus, o resultado mesmo é para o amanhã, né? Se você não conseguir ver o amanhã, você não vai agir, trabalhar, acreditar no hoje, né? Então isso se chama fé. Você trabalha hoje para ter o resultado amanhã. Seja a fé natural, como a fé espiritual. A fé espiritual está falando, é acreditar no Senhor Jesus, andar por fé e não por vista, diz o apóstolo Paulo, né? Então você está trabalhando hoje para ter a vida eterna amanhã. E esses resultados também aparece no dia a dia, até o dia da tua morte, né? Na terra, no tempo da tua peregrinação na terra. Isso aí serve para isso aí também. Mas o resultado mesmo é na eternidade, é depois que você morre, que passa da morte para a vida, né? Então, você vê que Jesus, ele manda João escrever ali em Apocalipse 22, versículo 12: breve eu venho, e o meu galardão está comigo para dar a cada um segundo as suas obras. Ou seja, dar a cada um segundo a sua obra. Então essa obra é feita para herdar esse galardão que está na mão de Jesus. Então o galardão vem dele. Então é esse volume aí de luz, que é de sabedoria, inteligência, de poder, autoridade, ousadia, crença, fé,
vai se avolumando, vai crescendo isso aí. Porque cada dia você vê melhor, você enxerga melhor. Por isso Jesus é falado, ele fala várias vezes sobre a luz, né? Que ele é a luz que veio ao mundo para iluminar todo homem que vem ao mundo. Ele é a luz, nele estava a vida, e a vida é a luz dos homens. O capítulo primeiro ali do Evangelho segundo escreveu João, capítulo 1, versículo 3, versículo 4. Então, lá no versículo, parece que é, eu não vou dizer, que se ninguém fala com a palavra de Deus, eu vou ler aqui, né, para que fique claro aqui. Então fala muito

precisamos de salvação. Aí você vê que eu vi um homem falando esses dias nas redes sociais que Jesus, ele falou, e está escrito em João capítulo 10 e o versículo 10, o ladrão não vem senão a matar, roubar e destruir. Eu vim para que tenha vida e vida com abundância. Estou dizendo o versículo completo. Mas ele falou, esse homem, que Jesus não está falando do diabo, não. Quando ele diz que o ladrão não vem senão a roubar, matar e destruir. Ele está falando dos falsos profetas. É claro que ali é exatamente isso que ele está falando de... Daqueles que não é pastor, mas eles são lobos, né? Ou seja, aquele que às vezes ele abandona o rebanho porque ele não é o pastor do rebanho. Então ele está falando de ovelha, ele é o bom pastor e tal. Tudo bem. Só que no final da história, ele está falando é do diabo mesmo. Por quê? Porque quem opera nos falsos profetas, falso pastor, sei lá, um falso cristão? Porque o cristão mesmo, no sentido de ser uma criatura de Deus, ele não fede nem cheira. Sabe aquela coisa? Ele não tem poder de fazer coisa nenhuma. O mal opera nele. Ele usa, o diabo, ele usa as pessoas. E aí essas pessoas adquirem poder para fazer más obras. É isso aí. Agora o homem em si mesmo, ele não tem poder de fazer nada. Então quando o homem diz que não é, ele não está falando do diabo, ele está errado. Porque tudo que é do mal é dele. Tudo, não é algumas coisas, é tudo. Se o diabo não tivesse tentado Adão lá e derrubado Adão, não existia pecado, não existia mal. É tanto que o próprio Deus disse, comei de tudo aí, a terra é tua, para tu lavrar e guardar, pode comer de tudo que tem. Agora só tem aquela árvore, que é a árvore do bem e do mal, que tu não pode comer, no dia que comer morre. Comer do fruto dela. Então foi isso que fez. Ele comeu, aí ele foi conhecedor, como ele, o próprio diabo disse para ele. E depois Deus também disse. Ou conversaram entre eles, Pai, Filho e Espírito Santo ali. Quando disse: o homem, agora o homem é igual a um de nós, conhecedor do bem e do mal. E o diabo disse para ele isso: não, certamente não morrerás, que vocês vão ser igual a Deus, conhecedor do bem e do mal. Ele estava falando uma verdade, mas uma verdade que traz, que matou. Ele disse que ele não morria, a mentira estava bem aí, e morreu. Morreu porque ele se separou de Deus, desobedeceu a Deus. Não conhecia o mal, passou a conhecer. Então você vê que quem opera no homem, para o homem ser ruim, ou não se aproximar de Deus, e isso, para ele se aproximar, ele tem que obedecer a Deus, morrer para o mal e nascer para o bem. Ser uma nova criatura, já foi falado. Você investir nesse lado espiritual, você buscar essa luz que não é o sol. Não é a lua, as estrelas. Não é luz elétrica, gerador, a diesel, sei lá de que, qualquer coisa. Não, não é luz natural. É uma luz espiritual. Jesus, quando ele foi ressuscitar Lázaro, deram o recado para ele, que ele disse: nós vamos lá. Nosso amigo está dormindo e tal. Disseram para ele: eu estava te perseguindo lá para te matar e tu vai voltar para lá. Ou seja, aconselhando Jesus que ele estava errado, né? Os discípulos dele ali falaram. Aí Jesus deu uma resposta para eles ali.

como quem diz assim, vocês acham que eu, como Deus, eu erro? Eu sou a luz, eu sou a sabedoria, não existe como Deus errar. Mas ele não disse nessas palavras. Ele disse: quem anda de dia não tropeça, porque tem 12 horas de luz. Por isso não tropeça, porque anda na luz deste mundo. Está falando do sol. Mas se essa pessoa, ou se esse andar de noite, ele tropeça, porque nele não há luz. Jesus falou. Então veja aí que exatamente isso aí. Nós não estamos falando da luz do sol. Nós estamos falando, aí ele falou, vocês são natural. Se não enxergar com o olho natural, vocês andam tropeçando. Agora eu, não tem negócio de sol não para mim não. Foi isso aí que ele falou. Então é assim que nós devemos entender, né, que Deus, ele não precisa de luz de sol não para ele enxergar não. E quem tem ele, a mesma coisa. É isso aí. Se você tem Jesus, você enxerga com o olho fechado. É isso aí. Na verdade, até a gente fecha o olho para poder enxergar mesmo. Quem ora de olho aberto, sinal que não está muito ligado no céu, não. Ele está ligado na terra. Ele está querendo ver o que está ao redor dele. Então nós oramos com os olhos fechados, exatamente para se desligar do sol, da luz elétrica, do que é natural, daquilo que está perto de nós, para nós sair e mudar os pensamentos do que é natural para o espiritual, tirar o pensamento do que é horizontal para o vertical. Você vê que Paulo, ele diz, escreve aos Colossenses, capítulo 3, versículo 1, 2, e eu vou falar até o 3, quando ele diz: se já ressuscitaste com Cristo, ou seja, se já aceitaste Cristo, né? Porque andar conforme Cristo, permitir que Cristo viva em você. Se já ressuscitaste com Cristo, buscai as coisas que são de cima, onde Cristo está sentado à destra de Deus. Versículo 2. Pensai nas coisas que são de cima e não nas que são da terra. Então, a coisa vertical e não horizontal. Então, eu tenho que fechar o olho para me desligar, para me ligar no céu. É isso aí. Porque já estáis mortos e a vossa vida está escondida com Cristo em Deus. O versículo 3, né? Então, aqui na ressurreição de Lázaro, olha o que ele diz aqui. No versículo, capítulo 11, João, Evangelho segundo escreveu João, capítulo 11, versículo 9. Jesus respondeu, quando eles questionaram, claro. Respondeu: não há 12 horas no dia? Se alguém andar de dia, não tropeça, porque vê a luz deste mundo. Mas se, é o versículo 10, mas se andar de noite, tropeça, porque nele não há luz. E não há mesmo, não adianta nem pensar. A luz vem de Deus. Então, voltando aqui em primeiro, o capítulo 1 de João, né? Ele está falando de Jesus aqui. No princípio era o verbo estava com Deus e o verbo era Deus. Versículo 2, ele estava no princípio com Deus. Versículo 3, todas as coisas foram feitas por ele e sem ele nada do que foi feito se fez. Versículo 4, nele estava a vida e a vida era a luz dos homens. Então a vida é luz, luz é vida, quando se trata de luz de Deus, né? Luz do Senhor Jesus, que é o entendimento. Você só acha a tua vida está escondida em Cristo, com Cristo em Deus. Se você não tiver essa visão, você não acha ela, a tua própria vida, né? Versículo 5, e a luz resplandeceu nas trevas e as trevas não compreenderam.
Ou seja, tá, a luz está pronta aí para você receber, mas você não quer. Existe a Universidade do Céu, o professor que é o Espírito Santo, mas você rejeita gratuitamente, porque é de graça. Pela graça sois salvos. Isso não vem de vós, é dom de Deus, é um dom que Deus dá. É de graça. Efésios 2:8, né? Então, aí ele vem aqui dizendo de João Batista, né, que ele entra aqui no versículo 6, o apóstolo João vai falar aqui de João Batista, que introduziu Jesus na nova aliança, e começou Jesus a pregar, que é exatamente uma aliança diferente, uma nova aliança, um novo testamento, uma maneira, para o ser humano, uma maneira diferente de buscar a Deus, uma maneira diferente de oferecer sacrifício. É uma maneira totalmente diferente do Velho Testamento, né? É mais espiritual, mais do que na letra, né? Não é simplesmente letra, mas isso, coração, entrega total. Então ele fala no versículo.

Ele nasceu depois de João como homem, mas ele veio da eternidade. É por isso que João diz assim: aquele que vem depois de mim, ele foi antes de mim, porque foi primeiro do que eu. É o Cordeiro de Deus que tira o pecado do mundo, não é de uma pessoa ou de uma família ali que tem que matar um carneirinho para oferecer aquele sacrifício para Deus e perdoando os pecados. Não, ele tira o pecado de todos. A todo aquele que for a ele, a todo aquele que acreditar nessa luz, né? Então ele veio para testificar dessa luz, né? Não era ele a luz, veio para testar, para testemunho, para que testificasse da luz, que todos crescem por ele. O versículo 7 aqui, né? Este veio para testemunho, para que testificasse da luz, para que todos crescem por ele. Não era ele a luz, o versículo 8, é porque eu pulei o 7 aqui, né? Versículo 8, não era ele a luz, mas veio para que testificasse da luz. Agora ele já vai falar no 9, já volta para Jesus de novo, que é a luz verdadeira, a luz mesmo, né, que alumia. Ali estava a luz verdadeira. Você vê que tem a verdadeira, tem o sol, não é verdadeiro. O sol, ele não é eterno. O sol é para alumiar nós, aqui carnalmente falando, né? Mas não alumiar a tua mente para você, você ter vida, você achar a tua vida, você enxergar a tua vida, você compreender, você entender as riquezas da salvação de Deus. Você não vai entender nada. Mas aqui, através de Jesus, sim, através do Espírito Santo. Ali estava a luz verdadeira que alumia todo homem que vem ao mundo. Versículo 10. Estava no mundo e o mundo foi feito por ele e o mundo não o conheceu. Então veja aí, irmãos, que essa luz aí que nós estamos falando, quando Jesus, ele mesmo diz aqui que aqui no capítulo 3 de João, né, ele diz que Deus deu, o versículo 16 aqui, porque Deus amou o mundo de tal maneira que deu seu Filho unigênito para que todo aquele que nele crê não pereça, mas tenha a vida eterna. Versículo 17. Porque Deus enviou seu Filho ao mundo, não para que condenasse o mundo, mas para que o mundo fosse salvo por ele. Versículo 18. Quem crê nele não é condenado, mas quem não crê já está condenado, porquanto não creu no unigênito Filho de Deus. Bom, aí tá bem claro aqui esse versículo 18. Mas no 19 ele vai dizer qual é essa condenação. Versículo 19. A condenação é esta, ponto. Que a luz veio ao mundo e os homens amaram mais as trevas do que a luz, porque as suas obras eram más, né? Feitas no mal. Ou seja, eu prefiro me esconder porque eu não quero que tenha luz, não, porque senão vai mostrar meus defeitos. Você vê quem trabalha com mágica, ele trabalha no escuro, porque ele quer tapear as pessoas, ele quer enganar. Tem um truque ali, uma coisa que ele faz, que é um truque que, se tiver bem claro, as pessoas conseguem decifrar, conseguem discernir, enxergar, descobrir. Mas ele faz meio no escuro, que é para que as pessoas não vejam, né? Não descobre. Assim é aquele que faz as coisas erradas, ele faz escondido.
ele não quer vir para a luz porque

Ele não quer luz, ele não quer fazer certo. Você vê que quando você vai fazer um trabalho, você precisa de luz para você fazer bem feitinho, senão depois, se você fizer no escuro, quando clarear uma luz, vai ver um monte de defeito. Você fez tudo errado. Ficou mal feito, porque você não está enxergando direito. Tem como. Então precisa de luz para você construir, para você fazer as coisas direitinho, enxergando direitinho o que está fazendo. Você andar na estrada, você precisa de luz. Se não for do sol, tem que acender os farol do carro. Ou da bicicleta, seja o que for. Você precisa de uma lanterna para andar no mato. Na escuridão, você precisa de luz. Senão você tropeça, cai nos buracos, faz tudo. Porque não enxerga. Mas aqui, exatamente isso aí. No mundo espiritual, o homem pensa que está vendo e não está, ele está fazendo as coisas erradas e ele nem quer vir para a luz para poder as pessoas não ser revelado, ou seja, precisa mudar, precisa melhorar a obra dele que está sendo mal feita. Voltando aqui em Provérbios capítulo 4, versículo 18, mas a vereda do justo é como a luz da aurora, que vai brilhando mais e mais até ser dia perfeito. Você está comparando com o dia que amanhece ali meio, vai, é escuro, vai clareando, clareando, clareando, clareando. Quando dá meio dia, né, a luz, a Bíblia sempre fala da luz do meio dia, né? Que é onde o sol está bem claro mesmo, né? Então veja o versículo 19 aqui. O caminho dos ímpios é como a escuridão. Nem conhecem aquilo em que tropeçam. Não conhecem. Assim, não existe conhecimento, por isso faz errado. Porque se tiver conhecimento, que é exatamente a luz, é esclarecido. Você vê que no Brasil mesmo está acontecendo aí um momento muito difícil, que as pessoas precisam ser esclarecidas, né? Porque tem gente que ele só enxerga hoje. Não, ele está se dando bem aqui, ele não quer nem saber o amanhã e também não quer saber o que vai acontecer com os outros. Ele não olha para o futuro. Tem gente que ele quer saber somente do hoje. Se ele tiver o que comer hoje, ele não está nem aí amanhã. Eu já trabalhei com gente assim, que até mesmo ele dirigindo um carro, ele não pensa na curva que está lá na frente, não. Já andei com gente desse jeito. Olha, fulano, tem uma curva ali fechada. Não, quando chegar lá a gente se vira. Por isso que acontece os acidentes. É claro que tem acidente que é imprevisível e tudo, mas tem as imprudências, né? Aí tem um buraco, ou a estrada cheia de buraco, e a pessoa vai correr como quem está correndo no asfalto, numa coisa, ou seja, numa estrada boa. O asfalto tem buraco também, mas assim, está numa estrada boa, aí ele arrisca virar o carro a qualquer momento. Ele não tem juízo. Ele não procura correr no lugar que dá de correr. No lugar que não dá, ele ir com cuidado. Então veja que tem gente que ele é assim. A vida dele, ele não pensa no amanhã, ele não pensa lá na frente, não. Se ele tiver para comer hoje, amanhã que se dane. Aí não tá nem aí. Então acontece muito isso. E você vê nos dias atuais, agora que está acontecendo, com o Brasil mesmo, né? Essa situação toda. Que muita gente não está nem aí, quer saber se ele está se dando bem hoje, ele não está preocupado se a gente está com menos crédito da manhã. Né? Você sabe aquelas pessoas que é comparado o que está acontecendo, que tem gente que ele. Se o banco oferecer dinheiro para ele, ou alguém, sei lá, oferecer um dinheiro, favorecer ali, ter facilidade para pegar um dinheiro ali, uma coisa, ele pega e não tá nem aí, estoura tudo e ele não tá nem pensando como vai pagar.
que é, vamos falar aqui de cartão de crédito, que acontece muito isso aí, que eu nem tenho e nem quero. É assim, as pessoas não pensam, não, ele pega o cartão e acha que aquilo ali, aquele dinheiro, não precisa ele pagar, não. Aí ele vai e estoura tudo. Ou seja, ele adiantou, ele pediu emprestado, ele trouxe o amanhã para hoje. Ele gastou hoje o que ele ia ganhar amanhã. Tô falando amanhã, é lá na frente. Quer dizer, aí além disso, com juros, ele vai trabalhar e vai ficar enrolado, se enrolar todinho. Quer dizer, isso é o que acontece no Brasil, nesses países que mal governados. Aí você vê que ele come os créditos. Não tem facilidade hoje, tem amanhã. Quer saber da manhã? Vai esbagaçar tudo, vai virar o carro, pegar fogo tudo. Tá nem aí. Então isso se chama trevas. Não tem visão. No Salmo 119, já falei, vou repetir. Versículo 105. Luz é lâmpada para os meus pés, é a tua palavra e luz para o meu caminho. Então eu enxergo hoje para mim fazer a coisa certa e não tropeçar e quebrar meu pé, atirar no pé, como diz a palavra mais certa, deu um tiro no pé. Eu não atiro no meu pé hoje porque, e eu também estou vendo amanhã, eu estou vendo para frente, eu estou com planejando para mim não me dar mal lá na frente. Eu preciso fazer as coisas com luz, com entendimento, para que eu não seja prejudicado depois. Quer dizer, eu como tudo hoje, engulo tudo hoje e amanhã eu morro de fome. É complicado. Então, quem não tem, quem não busca isso aí, já pensou se Deus pensasse assim? Mas Deus, ele é construção, ele é edificação, ele é vida. Deus, ele é patriota. Pensa num ser que é patriota, que zela pelo aquilo que é dele. A palavra dele, ele zela pela sua palavra. O reino do céu, né? E o céu mesmo, o céu são os céus do Senhor. Salmo 115, versículo 16. Lá não tem bagunça, não. Não, aqui não. Pera lá. Então você vai ver que a pessoa que não é patriota, ele não tem zelo nem pela vida dele. Não existe como dizer que tem. Não existe, rapaz. Não tem visão, não. Significa que a pessoa é irresponsável. Significa que a pessoa é ingrato, totalmente ingrato. Não tem gratidão. Ele não tem consideração. Ele não é grato pelo que tem. Porque patriota não é obrigado a você defender o país, defender o estado, defender a cidade, defender o bairro, a rua, a sua casa. Não, defender o rádio que tu tá ouvindo agora. Você tem que valorizar o que você tem, o teu relógio, a tua rede, tu dorme, o teu lençol. Valorizar aquilo que você adquiriu, pode ser o que for. Então isso se chama zelo, se chama patriotismo. Você ama o que tem, o que está na tua responsabilidade, o teu emprego, o teu trabalho, tudo. Então você valoriza o teu dinheiro, o teu suor que você trabalhou, você não joga fora. Não, você pensa para poder fazer os negócios. Aí você está defendendo o que é teu. Então assim isso vai esticando, isso vai se alastrando, isso vai crescendo. Se é, você é zeloso lá com o teu celular, com o teu, a tua casa, a tua cama, o teu, aí você vai esticando isso com o teu trabalho, o teu dinheiro, o teu,
a tua casa, a tua rua, o teu bairro, a tua cidade, você vai amar aquilo lá. Não, isso aqui eu defendo. Então você vê que você precisa ser a favor, puxar a sardinha pro teu lado. É, então, aí chega no país, né? Claro. Você é patriota, você ama teu país. Como é que eu vou ter raiva do meu país? Como é que eu vou ser contra o meu país, rapaz? Eu vou ser contra a minha cidade? Sempre quando eu vou falar, estou falando de mim agora, eu mesmo. Quando eu vou falar com alguém sobre negócio, tudo, que a gente compra e vende, tudo. Sempre eu digo isso aí. Eu só não compro na minha cidade, na minha região, no meu município, aquilo que não tem, aquilo que não dá de comprar. E até às vezes tem, mas é um preço meio diferenciado que não dá de eu negociar e competir com os outros. Aí eu não dá, mas o que eu puder fazer, quer dizer, eu puxo a sardinha pro meu lado. O meu carro, ou os meus carros, eu não vou plaquear com a placa de outra cidade. Mas eu não moro nem aqui. Eu tenho que pagar o imposto para cá, que é para me beneficiar a minha cidade. Então isso é patriotismo. Isso é você valorizar o que é teu, o que você está usufruindo, você está dentro. É, se você está andando num carro, você zelar. Você tá andando no ônibus, você zelar a poltrona que tu tá. Tem gente que, se puder rasgar. Pelo contrário, evitar de danificar. Porque tem gente que pensa que se ele der prejuízo em qualquer uma coisa que não foi ele que comprou, e não tá na sua responsabilidade, ele pensa que tá dando prejuízo pros outros. Também, né? Atrapalhando um pouco. Mas aquela pessoa não vai pagar por aquele prejuízo. Ou seja, no mundo espiritual você vai pagar, porque quem errou foi você, você que fez errado. As pessoas têm que começar a ter essa consciência. Se o diabo está em ti para destruir, matar, roubar, destruir, a conta está contigo, não está com ninguém não. Não vá querer pensar, quem planta é que colhe. Mas não adianta. Porque tem gente que ele nasce para perturbar os outros, né? Embora os outros fiquem perturbados, se prejudiquem um pouco, mas essas pessoas prosperam. Porque ele não é culpado daquilo que você fez de errado para prejudicar ele. É quem fez é que paga a conta. Então a gente tem que aprender isso aí, seja uma pessoa que ande na luz. Luz é coisa boa, ainda que seja natural mesmo e tudo. Claro, é justiça. É coisa certa, correta, que não dá de esconder, não precisa esconder, é verdade. Você vê que eu vou ler aqui, eu vou repetir o versículo 18 de João 3:18. Quem não crê nele não é, ou seja, quem crê nele não é condenado. Mas quem não crê já está condenado, porquanto não creu no unigênito Filho de Deus. E a condenação é esta, versículo 19. Que a luz veio ao mundo e os homens amaram mais as trevas do que a luz, porque as suas obras eram más. Se esconde. Faz as escondidas. Faz e não declara, não revela. E foge dessa luz, foge da verdade para não revelar. Versículo 20. Porque todo aquele que faz o mal aborrece a luz e não vem para a luz, para que as suas obras não sejam reprovadas. Está aí. Então ele aborrece a luz, ou seja, ele foge dela. Ele não quer verdade, ele não quer ser esclarecido, ele não quer dizer, ele não quer, não ensina, porque é mal, a obra não dá de andar incentivando, e ele foge de quem repreende ele, daquilo que vem para repreender ele.
Então ele não vem para a verdade para que, assim precisa ele mudar de ideia, mudar de obra. As suas obras precisam ser feitas em Deus, como diz no versículo 21. Que diz: mas quem pratica a verdade vem para a luz, a fim de que as suas obras sejam feitas, sejam manifestas, porque são feitas em Deus. Exatamente, é para dizer mesmo. Você vê que quando uma pessoa aceita Jesus, ou até mesmo, embora vamos falar do natural mesmo, uma pessoa às vezes vai delatar, fazer uma delação, né, para diminuir a pena, ele fala a verdade tudinho, significa que ele está se declarando, e colocou luz no erro dele, no pecado dele, na coisa errada. E isso é agradável, de maneira que até os homens mesmo perdoam a parte, porque diminui a pena, porque ele resolveu dizer a verdade, resolveu colocar luz nas trevas. E quando se trata de Deus, aí que é mesmo. Jesus disse: eu sou a luz, que alumia o homem. Então eu sou a verdade, eu sou o caminho, verdade e vida, né? Então é dessa forma aí. Você vê que uma pessoa, quando resolve aceitar Jesus como Salvador, que aí a luz verdadeira entrou nele mesmo, de verdade, clareou. Aí ele diz: tudo que ele fez de errado. É por isso que muitas vezes até as pessoas acham aí um pouco esquisito, e o cabo começa a contar os testemunhos. Porque se ele não quer deixar de fazer o errado, ele vai contar para que as pessoas fiquem olhando para ele e condenando ele. Aí aquele que não sabe que ele é assim passa a saber que ele está contando. Não, mas quando ele aceita Jesus, ele conta, porque ele não quer fazer mais. E serve de exemplo para quem está fazendo mudar, largar de fazer errado. Por isso Jesus, ele diz aqui, Mateus capítulo 5, versículo 14: vós sois a luz do mundo. E não se pode esconder uma cidade edificada sobre o monte. Ou seja, se tu tá na luz, tu revela tudo, testemunha do que tu era, o que tu é agora. A maneira que tu fazia, o que faz agora. A maneira que agia nas trevas, fazendo mal, e agora o que faz na luz, que anda praticando a verdade, andando na luz. É isso aí. Então é esse testemunho, né, que vai mudando a vida das pessoas também. Aí ele diz no versículo 15: nem se acende uma candeia e se coloca debaixo do alqueire, mas no velador, e dá luz a todos que estão na casa. Então o cabo não vai acender uma luz e esconder ela, né? A luz é para clarear. Então ele comparando com a luz da lâmpada mesmo, uma lamparina. Nesse tempo nem tinha luz elétrica, era uma candeia, era aquele candeeiro, aquela lamparina. Azeite, né? Então, mas ninguém esconde, bota num lugar alto para que todos que entrem na casa sejam iluminados, né? Ou seja, a tua luz serve para incentivar os outros a vir para a luz, vir para a verdade, vir fazer as obras corretas. Versículo 16: assim resplandeça a vossa luz diante dos homens, para que vejam as vossas boas obras e glorifique o vosso Pai que está no céu. Então você vê aqui que está dizendo que tem que vir para a luz para
essa luz resplandeça diante dos homens. Que é exatamente você dizer: não, eu fazia isso, mas agora não faço mais não. Agora eu tenho entendimento. Agora eu estou enxergando. Agora eu sei que isso é errado. Eu não sabia, eu pensava que era natural, normal fazer isso. Mas agora eu estou vendo que é errado. Eu estou enxergando. E aí você vai dizendo para os outros homens. Que é exatamente resplandeça diante dos homens, né? Para que veja as vossas boas obras. Ou seja, uma mudança de vida em você, em nós, né? E glorifique o vosso Pai que está no céu, que é o dono da luz, é a fonte da luz, né? É a fonte da vida. Então o Senhor Jesus, ele é isso aqui. É, e precisamos parecer com ele, ter essa luz que ele conta aqui no versículo 14, né? Conta conosco, né? Vós sois a luz do mundo. O apóstolo Paulo diz que nós devemos, precisamos, devemos mesmo, a palavra mais certa é dever. Porque o dever não é obrigação, é dever, né? Não fez, ficou devendo, é isso aí. Então, o nosso dever é resplandecer como os astros nesse mundo, nessa geração corrupta, como ele diz. Então, resplandecer, exatamente ser uma luz, para resplandecer como um sol. Mas exatamente nesse sentido espiritual, para mostrar o que é errado e o que é certo.

0: porque a luz vem dele, não adianta. Como que a tua bateria não funcione, só se ligar em Deus, não adianta. Só vá acender essa luz se você se ligar no Senhor, né? Mas é isso aí, chegou a nossa hora, vamos orar agradecendo ao Senhor por estar aqui com mais um programa, né? Santo e maravilhoso Deus, obrigado Jesus por tudo, pela palavra, pela rica oportunidade que o Senhor nos deu, a mim, as pessoas que nos ouvem, todos nossos ouvintes, que venham ser abençoado pelo Senhor, de maneira que o Espírito do Senhor esteja na vida de cada um, se revelando, convencendo a cada um das suas más obras para fazer as boas obras. Pai, ajuda, abençoa, fortalece, dá vigor, dá esperança, dá, meu Deus, saúde a cada um. O entendimento principalmente. Pai, ser com cada um. No nome de Jesus, meu Senhor, nós te pedimos e já por fé, nós te agradecemos no teu nome, Jesus. Amém. Graças a Deus, Deus abençoe sua vida, no nome de Jesus. São 18 horas e 59 minutos, vamos encerrar o nosso programa de hoje, que Deus abençoe. E até amanhã, se Deus permitir, estaremos aqui com mais um programa Jesus, a Verdade que Liberta. Deus abençoe, paz do Senhor, amém.
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1: Está no ar a Voz do Brasil. As notícias do governo federal que movimentaram o país no dia de hoje.
2: Olá, boa noite.
0: Boa noite para você que nos acompanha em todo o país.
2: Quarta-feira, 14 de outubro de 2026.
0: Vamos aos destaques do dia.
2: Brasil regulamenta marco legal dos jogos eletrônicos.
0: Ideia é estimular a inovação, a formação profissional e fortalecer a produção brasileira de games.
2: Nova regra traz ainda plataforma pública e gratuita para catalogar, divulgar e promover jogos nacionais. Graziele Bezerra.
3: E para ampliar a formação de profissionais para a indústria de jogos eletrônicos, o Ministério da Educação vai ofertar vagas para cursos de graduação na área de jogos digitais.
0: Outubro Rosa alerta para a prevenção do câncer de mama.
2: Agora, planos de saúde devem cobrir mamografia quando houver indicação clínica, mesmo antes dos 40 anos. Luana Karen.
4: A mamografia é o melhor exame para detecção precoce do câncer de mama. A partir dos 40 anos, as mulheres devem fazer mamografia anualmente.
0: Micro e pequenas empresas devem ficar atentas aos prazos para escolher o regime tributário de 2027.
2: Quem deseja entrar ou retornar ao Simples Nacional tem até amanhã para solicitar a opção.
0: Ainda tem dúvidas? Vamos falar da mudança e opções para você saber o que é melhor para o seu negócio.
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2: Computadores, consoles, celulares, por todos esses meios é possível ter acesso a algum jogo eletrônico.
0: E para desenvolver esses games, que muitas vezes consomem horas da nossa atenção, é preciso juntar muita arte à tecnologia.
2: E todo esse trabalho agora faz parte do marco legal dos jogos eletrônicos, que vai regulamentar o setor.
3: O governo assinou nesta quarta-feira o decreto que regulamenta o marco legal dos jogos eletrônicos no país. A medida amplia o fomento ao setor, incentiva a formação de profissionais e promove os jogos brasileiros.

0: dentro e fora do país. O Brasil é o maior mercado latino-americano de games e está em quinto lugar no ranking de população online, com uma estimativa de 105 milhões de jogadores, segundo dados da Abra Games, a Associação Brasileira das Desenvolvedoras de Jogos Digitais Eletrônicos. O presidente da associação, Rodrigo Terra, acredita que a regulamentação vai ampliar o mercado e contribuir com a economia.
1: A pauta de videogame é uma pauta transversal, ela é pauta de cultura, mas ela é pauta de tecnologia, ela é pauta de desenvolvimento econômico e comércio. E é pauta também da fazenda, da receita. Só que agora a gente começa também a jornada, a próxima fase, né? O próximo boss fight é a gente poder categorizar tributariamente, né? Como é que vai ser agora esse setor, que agora ele é reconhecido como um setor único, não só atrelado à tecnologia, como é hoje também.
0: Dados da pesquisa Game Brasil, divulgada neste ano, apontam que cerca de 36%

0: afirma que os jogos eletrônicos deixam de ser considerados apenas softwares e passam a ser vistos como produtos culturais.
1: E essa é uma mudança fundamental porque permite que os jogos brasileiros acessem instrumentos de fomento já consolidados, como a Lei do Audiovisual, a Lei Rouanet, o Fundo Setorial do Audiovisual, além de reconhecer o seu papel na educação, na saúde, na formação de juventudes e na qualificação profissional na geração de emprego e renda.
0: O decreto institui ainda o Game Brasil, plataforma pública e gratuita para catalogar, divulgar e promover jogos brasileiros, indicando onde estão disponíveis. E para ampliar a formação de profissionais para a indústria de jogos eletrônicos, o Ministério da Educação vai ofertar, a partir do ano que vem, 230 vagas para cursos de graduação na área de jogos digitais em 5 universidades federais nas 5 regiões do país. Reportagem Graziele Bezerra.
2: Em 2027, a reforma tributária entra numa nova fase.
3: É quando as microempresas e as empresas de pequeno porte começam a recolher a contribuição sobre bens e serviços, CBS, e o imposto sobre bens e serviços, IBS.
2: Entre os prazos estabelecidos, um vence amanhã, dia 15 de outubro. É quando os empresários devem informar se desejam permanecer ou optar pelo Simples Nacional, o atual sistema para o recolhimento de tributos.
3: Para explicar melhor essas mudanças, a gente conversa agora com o repórter Nazi Brum. Boa noite, Nazi.
4: Olá, boa noite, Mariana, Luciano, e boa noite, ouvintes da Voz do Brasil. Pois é, a reforma tributária deve ser concluída em 2033, mas a partir de 2027, as microempresas e empresas de pequeno porte começam a recolher o IBS e o CBS, que vão substituir 5 impostos: PIS, COFINS, IPI, ICMS e ISS. O primeiro passo para isso é que essas empresas optem até amanhã pelo Simples Nacional, um sistema que já existe que facilita o pagamento de impostos. Após isso, as empresas que estiverem no Simples Nacional vão optar se desejam pagar o IBS e o CBS dentro do Simples ou de forma separada. E essa opção deve ser feita até o dia 30 de outubro.
2: Agora, isso quer dizer então, Nazi, que as empresas, as microempresas e as empresas de pequeno porte vão poder pagar esses dois impostos de duas formas diferentes?
4: Exatamente, Mariana. E o coordenador de tributos sobre a renda, patrimônio e opções financeiras da Receita Federal, Gustavo Salton, falou um pouco sobre essas mudanças.
5: O Simples Nacional, ele não acabou, ele continua sendo um regime fundamental para as micro e pequenas empresas. A grande novidade da reforma tributária é que o empresário passa a decidir se prefere manter o IBS e o CBS dentro do DAS ou se prefere no regime regular de débitos e créditos. Então, estamos nesse período agora super importante de opções e decisões de todo mundo, né? Para que todos consigam fazer as suas decisões que melhor podem fruir desse novo mundo tributário que a gente vai ter agora.
4: Olha, o empresário que optar pagar o IBS e CBS fora do Simples Nacional estará aderindo automaticamente ao Simples Nacional híbrido e o pagamento será feito dentro do regime regular. Sobre esse assunto, a gente tem aqui a dúvida de uma ouvinte. Vamos ouvir.
6: Olá, boa noite. O meu nome é Iraneia Rego. Eu trabalho no ramo de moda, eu vendo roupa. E eu queria fazer uma pergunta. Quem já é do Simples e possui algum termo de exclusão, precisa fazer a opção novamente?
4: Pois é, quem vai responder é o coordenador da Receita Federal, Gustavo Salton.
5: Precisa sanar eventual problema que teve com o Simples Nacional e possui agora até 15 de outubro para fazer novamente essa opção para o ano que vem, após ter sanado eventual situação que ficou impeditiva para o regime.
4: O Gustavo Salton também vai responder a uma dúvida da Sandra Júlia. Ela é dona de um salão de beleza, trabalha direto com o consumidor e também com outras empresas. E ela quer saber qual sistema é mais vantajoso para pagar os novos tributos.
7: Eu estou meio perdida se eu fico só no Simples Nacional ou se compensa para mim mudar para outro sistema ou ficar só no Simples ou ter os dois, eu não sei.
5: Geralmente, as empresas que tratam diretamente com o consumidor final, elas vão fruir melhor do Simples puro, que a gente chama, né? No entanto, é necessário verificar o caso concreto, quem são os seus fornecedores, parceiros e clientes, para ter certeza a respeito do que vale mais a pena. Então, muito importante aí cada um fazer a sua conta, né? Tem uma conta individual aí de cada empresa que é importante cada um estar atento.
4: Então, Mariana, Luciano,

0: para resumir, microempresas e empresas de pequeno porte têm até amanhã para optar pelo Simples Nacional e até o dia 30 de outubro para decidir se pagam os novos tributos dentro desse sistema ou pelo método convencional.
1: Nazi, e se após fazer a opção o empresário mudar de ideia, ele pode desistir?
0: Pode sim, Luciano. O sistema vai abrir um prazo específico de 3 de novembro a 20 de dezembro de 2026 para que qualquer pessoa desista da opção feita, tanto para o Simples Nacional quanto para o sistema híbrido. E o contribuinte pode tirar todas as dúvidas sobre esse processo na Receita Federal. Basta ter uma conta na plataforma gov.br e entrar em servicos.receitafederal.gov.br. Mariana, Luciano.
2: Obrigada, Nazi Brum, pelas informações ao vivo aqui na Voz do Brasil.
1: Quer saber quanto sua rede de ensino tem previsto para investir na educação?
2: O painel de financiamento do novo PAR foi atualizado e agora também traz informações sobre os repasses do Fundeb, o Fundo de Manutenção e Desenvolvimento da Educação Básica e de Valorização dos Profissionais da Educação. Esses repasses feitos nos últimos 12 meses.
1: Pela plataforma é possível consultar os recursos previstos para cada rede, acompanhar receitas e despesas da educação básica e verificar os saldos de programas.
3: Você sabia que é possível consultar informações do Fundeb de forma rápida e prática? O Ministério da Educação acabou de atualizar o painel de financiamento do novo Plano de Ações Articuladas, o novo PAR. Agora é possível acompanhar pela plataforma os valores previstos para cada rede de ensino, considerando fontes como o Fundeb, o Fundo de Manutenção e Desenvolvimento da Educação Básica e de Valorização dos Profissionais da Educação, o Salário Educação e as receitas vinculadas ao mínimo constitucional destinado à manutenção e ao desenvolvimento do ensino. Com a última atualização, o novo PAR apresenta informações da Secretaria do Tesouro Nacional sobre os repasses do Fundeb efetivados nos últimos 12 meses. Além disso, a ferramenta também permite acompanhar a evolução das receitas e das despesas relacionadas à educação básica, bem como dos saldos acumulados de programas. O novo PAR reúne dados das principais fontes de financiamento da educação básica por meio de gráficos e tabelas e permite ainda que gestores educacionais, pesquisadores e cidadãos consultem os recursos destinados às redes de ensino e acompanhem a evolução das receitas ao longo do tempo. Todos esses dados podem ser consultados no painel de financiamento do novo Plano de Ações Articuladas, o novo PAR, disponível em novopar.mec.gov.br. Locução, Júlio César de Oliveira. Reportagem, Daniel Duarte.
2: O ministro do Meio Ambiente e Mudança do Clima, João Paulo Capobianco, retornou hoje a Manaus para acompanhar ações de combate aos incêndios florestais no Amazonas.
1: Após sobrevoar as áreas atingidas pelo fogo e reunir-se com autoridades locais, ele falou sobre a situação no estado e os próximos passos.
4: Podemos comemorar porque ainda temos uma situação grave, muito grave ainda muita fumaça, mas houve uma redução nos eventos de queimadas e incêndios, portanto nós temos um movimento positivo e há um indicativo de redução de novos focos. O novo passo agora é a investigação criminal. Nós vamos iniciar uma ação forte de investigação para identificar quem está operando esse conjunto enorme de incêndios e verificar se há uma organização por trás disso e vamos punir aqueles que forem identificados de forma exemplar para que não fique na região uma sensação de impunidade.
2: As ações são realizadas de forma integrada entre órgãos federais, estaduais e municipais para reduzir os impactos ambientais e proteger a população.
1: 330 brigadistas já foram mobilizados para atuar em apoio às equipes do IBAMA, do ICMBio e de outros órgãos federais.
2: Usar a força do futebol para combater a violência contra a mulher.
1: Com esse objetivo foi lançada a campanha Papo de Homem. No futebol, a violência não entra em campo.
5: Em dias de jogos de futebol, os casos de violência contra as mulheres aumentam 27%. Para enfrentar esse problema, o governo federal e a CBF, Confederação Brasileira de Futebol, lançaram a campanha Papo de Homem. No futebol, a violência não entra em campo. A iniciativa convoca a participação de torcedores e jogadores. No vídeo da campanha, estão reunidos jogadores presentes na convocação mais recente da seleção brasileira, como Vini Júnior.
6: No futebol, a violência não entra em campo.
5: E Rayan.
7: Violência contra as mulheres não tem desculpa.
5: A peça foi exibida durante um amistoso entre Brasil e Argentina essa semana em Recife. A proposta da campanha é utilizar a força do futebol para conscientizar o público masculino quanto à prevenção e ao enfrentamento à violência contra mulheres. Foi o que disse o ministro do esporte, Paulo Henrique Cordeiro.
8: São homens, são atletas, são jogadores da seleção brasileira que estão falando de um prisma, estão falando de um lugar de homem. Porque a questão da violência contra a mulher não é um problema sobre as mulheres, mas é um problema sobre os homens. E o homem falando sobre isso impacta, eu tenho certeza, muito mais e pode contribuir decisivamente para que esse estado de coisa possa ser extinto de toda a nossa sociedade.
5: A mensagem também é para quem acha que bebida e raiva justificam uma agressão, alerta o torcedor Marco Polo.
9: De campo, cada um responde por seus atos, fora dele também.
5: A campanha também marca o lançamento do Plano Nacional do Legado Social e Esportivo da Copa do Mundo Feminina FIFA 2027, que estabelece 4 eixos para ampliar a participação de mulheres no futebol. Vale lembrar que mulheres em situação de violência podem buscar orientação e realizar denúncias pelo Ligue 180. Em caso de emergência, devem ligar para o 190 da Polícia Militar. Reportagem Pablo Mundim.
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2: Estamos no Outubro Rosa, mês de prevenção e conscientização sobre o câncer de mama.
1: E mulheres, fiquem de olho. Os planos de saúde são obrigados a cobrir o exame de mamografia, mesmo em mulheres com menos de 40 anos.
2: A medida vale para os casos em que há indicação clínica para o exame.
1: O exame também é oferecido no SUS.
14: Ao tocar os seios, a geóloga e produtora audiovisual Laila Milani sentiu algo diferente. Ela procurou o médico e o diagnóstico foi de um nódulo benigno que precisava ser acompanhado. 6 meses depois, ao retornar para exames, descobriu que o nódulo havia evoluído para câncer de mama. Laila tinha 38 anos e nunca havia feito uma mamografia.
15: Eu não recebi nenhuma informação que abordasse esse assunto, no sentido de que a mamografia feita antes, né, poderia adiantar o meu caso, né, antecipar um diagnóstico, por exemplo.
14: Desde o começo do mês, os planos de saúde não podem mais negar a cobertura de mamografia digital para mulheres com menos de 40 anos que tenham indicação médica para a realização do exame. A mudança foi aprovada pela Agência Nacional de Saúde. Antes, os planos tinham obrigação de cobrir o exame somente para pacientes entre 40 e 69 anos. O presidente da ANS, Wadid Amu, destacou a importância da medida.
16: A partir de agora, deve ser considerada a necessidade clínica de cada paciente. O diagnóstico precoce salva vidas. Quanto mais cedo a doença é identificada, maiores são as chances de sucesso no tratamento e de melhores resultados para os pacientes.
14: De acordo com o presidente da Sociedade Brasileira de Mastologia, Guilherme Novita, a mamografia é o melhor exame para detecção precoce do câncer de mama. Segundo ele, a partir dos 40 anos, as mulheres devem fazer mamografia anualmente. Ele explica em quais casos a mamografia antes dos 40 anos é recomendada.
17: Existem pacientes que, por questões de risco, geralmente história familiar de câncer de mama ou ovário, ou história pessoal de câncer de mama ou lesões pré-cancerígenas, ou história de mutação genética, elas precisam fazer mamografia antes dos 40 anos.
14: Nas últimas décadas, o câncer de mama se manteve como o tipo de câncer mais frequente entre as brasileiras, com exceção do câncer de pele não melanoma. Segundo o Ministério da Saúde, hoje, a taxa estimada é de 66 novos casos por 100 mil mulheres. Reportagem Luana Karen.
2: E o Ministério da Saúde apresenta campanha com orientações sobre acesso a consultas, exames e cirurgias pelo SUS.
1: O conteúdo explica como buscar atendimento especializado e apresenta opções de atendimento pelo Sistema Único de Saúde.
18: A dona de casa, Vanusa da Conceição, moradora da Ceilândia, no Distrito Federal, conta que o filho, de 14 anos, deslocou o joelho enquanto jogava futebol e foi levado a uma unidade básica de saúde. Após o atendimento de emergência, ela conta como foi o processo para que o filho fizesse a ressonância e outros exames específicos.
19: Eu fui até o posto de saúde, a UBS. Por volta de mais ou menos 7 dias, ele foi chamado para poder fazer a ressonância. Já peguei o resultado e agora retornarei ao médico que consultou ele.
18: Para orientar pessoas que precisam de avaliação, acompanhamento, exames ou procedimentos especializados, como Vanusa, o Ministério da Saúde lançou a campanha nacional de atendimento especializado, que reúne informações sobre como buscar consultas, exames e cirurgias pelo SUS. A iniciativa apresenta o passo a passo, desde a entrada da unidade básica de saúde até o atendimento especializado, é o que explica o diretor do Ministério da Saúde, Rodrigo Oliveira.
20: A gente tem duas grandes portas de entrada. Uma porta de entrada são as UPAs e os grandes hospitais de emergência, e também você pode buscar a unidade básica de saúde. É possível em vários locais, através do meu SUS digital, através do WhatsApp ou de outros aplicativos, você buscar atendimento.
18: Os pacientes do Sistema Único de Saúde têm diferentes possibilidades de atendimento. Para uma consulta, por exemplo, não precisam sair de casa. Eles têm à disposição a telesaúde, que permite a realização de teleconsultas e telediagnósticos. A população também pode ser encaminhada para o atendimento nas carretas de saúde, unidades móveis que oferecem serviços especializados em diferentes regiões do país. Essas unidades atendem prioritariamente onde há menor oferta de serviços especializados. Rodrigo Oliveira explica como os pacientes podem ser atendidos nas carretas.
20: Em geral, um paciente que busca uma unidade básica de saúde precisa de uma consulta especializada ou de um exame especializado, como tomografia, ele entra numa fila do município, da região ou do estado. A carreta, quando chega nessa região, ela se conecta a essa fila e faz essa fila andar mais rápido.
18: Outra opção de atendimento especializado pelo SUS é o encaminhamento de pacientes para hospitais privados e filantrópicos. Reportagem Cleide Lopes.
2: E essas foram as notícias do governo federal.
1: Uma realização da Secretaria de Comunicação Social da Presidência da República.
2: Com produção da empresa Brasil de Comunicação.
1: Fique agora com o Minuto do TCU. Em seguida, as notícias do Poder Judiciário e do Congresso Nacional. Boa noite.
2: Boa noite, até amanhã.
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0: 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O trabalho identificou falhas na divulgação de informações financeiras e na prestação de contas. 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
3: 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Você vai ouvir agora notícias do Poder Judiciário.
4: STF decide afastar a inclusão das perdas inflacionárias na correção monetária dos depósitos judiciais.
23: STM realiza seminários sobre a Justiça Militar e o Tribunal Penal Internacional.
4: Para o STJ, planos de saúde não são obrigados a custear medicamentos à base de canabidiol para tratamento domiciliar.
23: Boa noite, eu sou Marcela Luiza.
4: E eu sou Walter Lima.
23: O Supremo Tribunal Federal decidiu hoje afastar a inclusão dos expurgos inflacionários na correção monetária dos depósitos judiciais.
4: A Corte entendeu que a atualização monetária deve observar índices previstos na legislação.
24: Marta, a discussão Ferreira. Era para definir se os depósitos de ações judiciais da época dos planos econômicos Bresser, Verão, Collor 1 e 2 tem direito à mesma correção monetária aplicada à caderneta de poupança, chamada de expurgos inflacionários. Esses expurgos correspondem às diferenças de atualização decorrentes de períodos em que os índices utilizados para corrigir valores financeiros não acompanharam integralmente a inflação. No final, prevaleceu o entendimento de que a atualização dos valores deve observar os índices previstos na legislação, sem a incorporação de diferenças decorrentes dos planos econômicos.
23: O Superior Tribunal Militar realiza entre hoje e amanhã em Brasília o seminário Justiça Militar e o Tribunal Penal Internacional, o TPI.
4: O evento reúne especialistas para discutir temas relacionados à atuação do Tribunal Penal Internacional. Marcelo Della Libera.
25: O Tribunal Penal Internacional julga pessoas acusadas de genocídios, crimes contra a humanidade, crimes de guerra e crimes de agressão. O Prêmio Nobel da Paz este ano foi para a jurista Navi Pillay, que já integrou o TPI. A presidente do Superior Tribunal Militar, ministra Maria Elizabeth Teixeira Rocha, avalia com otimismo o trabalho do TPI ao longo de mais de 20 anos de existência.
26: Eu avalio com muito otimismo, porque o Tribunal Penal Internacional foi criado exatamente para que não houvesse a repetição dos tribunais que foram formados para julgar os delitos da Segunda Guerra Mundial. E isso eu acho que é extremamente promissor e garantista, porque dá ao mundo e à sociedade das nações, né, uma estabilidade jurídica para se dizer, né, em conflitos aquilo que se pode e aquilo que não se pode fazer. Porque até uma guerra, que é o horror e a barbárie, tem de haver regras.
25: Entre hoje e amanhã, o STM promove o seminário Justiça Militar e o Tribunal Penal Internacional, Desafios e Perspectivas da Implementação Jurídica do TPI no Brasil. O evento conta com a transmissão ao vivo pelo canal oficial do Tribunal no YouTube.
23: Plano de saúde não é obrigado a custear medicamentos à base de canabidiol para uso domiciliar sem previsão legal ou contratual de cobertura.
4: A conclusão é do STJ. Fátima Uchoa.
27: A exceção à regra é nos casos expressamente previstos em leis ou normativos específicos. Assim, a mera autorização excepcional de importação concedida pela Anvisa não impõe ao plano de saúde a cobertura obrigatória de tratamento domiciliar com canabidiol. Esse julgamento na segunda sessão, sob o regime da relevância da questão federal, ocorreu em sessão virtual e é definitivo no âmbito do STJ, pois os ministros reafirmaram jurisprudência consolidada na Corte. A decisão passa a valer para processos semelhantes em todo o país. Vale destacar que essa é a primeira vez que o STJ usou a técnica de reafirmação sob o regime da relevância da questão federal.

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0: Uma boa noite.
1: E até amanhã.
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3: Está no ar o Jornal do Senado.
4: Eu sou Paula Groba.
5: E eu sou Humberto Pinheiro.
4: E estes são os destaques de hoje do Jornal do Senado, que começa agora.
5: Senado vota fim da escala 6-1 em primeiro e segundo turno ainda hoje, segundo o presidente Davi Alcolumbre.
4: PEC da Segurança avança no Senado com maior integração e fim da saidinha para membros de facções.
5: Projeto garante às mulheres opção de viajar ao lado de outra passageira sem custo extra.
4: Boa noite.
5: Boa noite.
4: A PEC da Segurança Pública avançou no Senado e segue para votação em plenário. A proposta busca reforçar o combate ao crime organizado com ação direta do governo federal e maior integração entre as forças de segurança da União, dos estados e dos municípios.
5: O texto também prevê penas mais rigorosas para integrantes de facções criminosas, inclui o Sistema Único de Segurança Pública na Constituição e permite a criação de polícias municipais para o policiamento ostensivo e comunitário. A PEC foi concluída hoje na Comissão de Constituição e Justiça. Repórter Bruno Lourenço.
6: A Comissão de Constituição e Justiça aprovou a inclusão no texto constitucional do Sistema Único de Segurança Pública. A proposta de emenda à Constituição padroniza diretrizes nacionais e permite a criação de polícias para a guarda comunitária e ostensiva pelas prefeituras. O relator, senador Rogério Carvalho, do PT de Sergipe, acredita que a grande inovação da PEC é colocar a União como a agente atuante e corresponsável no enfrentamento direto ao crime organizado, em cooperação articulada com as polícias estaduais e locais.
7: Agora nós teremos o governo federal como integrante

0: transporte outra mulher em aviões e ônibus sem pagar nada a mais por isso.
1: É o que prevê um projeto que está na pauta da Comissão de Fiscalização e Controle e Defesa do Consumidor do Senado. A proposta garante essa opção no momento da compra da passagem. Repórter Pedro Pincer.
2: A Comissão de Transparência, Fiscalização e Controle está pronta para votar um projeto de lei que garante às mulheres que viajam sozinhas o direito de optar no ato da compra da passagem em transportes coletivos por assentos ao lado de outras mulheres. O texto já foi aprovado na Comissão de Direitos Humanos. O objetivo é evitar situações de violência durante o trajeto e limitar as situações de vulnerabilidade, além de consolidar o compromisso do Estado com a promoção de políticas de proteção às mulheres em todos os espaços. A autora do projeto, senadora Daniela Ribeiro, do Progressistas da Paraíba, destacou que o assento ao lado de outra mulher não terá custo extra para a passageira nem para as empresas.
3: Essa iniciativa ela visa prevenir casos de assédio e a gente sabe também que previne violência, proporcionando muito mais tranquilidade durante os deslocamentos. Comprovadamente, a vulnerabilidade das mulheres no transporte coletivo é uma realidade.
2: Se aprovada na comissão, a proposta só vai ao plenário caso seja apresentado recurso com esse objetivo.
0: Evitar erros médicos que podem custar a vida de crianças é o objetivo de um projeto que está na pauta da Comissão de Assuntos Sociais do Senado.
1: A proposta busca reforçar a segurança no atendimento infantil e prevenir tragédias como a do menino Benício, que morreu em Manaus após receber uma dose letal de adrenalina. A repórter Raíssa Abreu tem os detalhes.
4: O projeto do senador Eduardo Braga, do MDB do Amazonas, determina que os serviços de atendimento pediátrico tenham sempre um médico especialista. Também estão previstas regras para que os pais ou responsáveis pela criança recebam informações claras sobre seu estado de saúde e apoio psicossocial.
5: Para que um profissional não cometa erros e equívocos, como aconteceu recentemente no meu estado, com o garoto Benício, que ao chegar em um hospital supostamente de excelência no meu estado e ao ser atendido no ambulatório, imagine Vossa Excelência que um profissional da saúde injetou adrenalina na veia de uma criança, o que levou, obviamente, a óbito esta criança.
4: A proposta recebeu o voto favorável da relatora, senadora Damaris Alves, do Republicanos do Distrito Federal. Se aprovada na Comissão de Assuntos Sociais, a proposta segue direto para a Câmara dos Deputados.
0: E a senadora Zenaide Maia, do PSD do Rio Grande do Norte, fez um apelo a pais e aos responsáveis para que vacinem as crianças. Médica, ela alertou para o risco de doenças como o sarampo voltarem a circular, com a possibilidade de complicações graves e até a morte.
1: A senadora destacou que vacinar é um ato de proteção à saúde infantil e que a imunização não deve ser uma questão política, mas uma responsabilidade de todos.
6: Vacinem os seus filhos. Não é possível que a gente continue vendo crianças voltando a ter sarampo. Sarampo é uma doença extremamente grave. Pode matar e pode também deixar sequelas pro resto da vida.
0: Senadores estão reunidos no plenário para discutir a proposta de emenda à Constituição que acaba com a escala 6x1. O texto prevê reduzir a jornada semanal de 44 para 40 horas, sem diminuição dos salários.
1: Segundo o presidente do Senado, Davi Alcolumbre, a votação da PEC em dois turnos está prevista para hoje. O repórter Alexandre Campos traz mais informações.
7: Além de reduzir a jornada sem diminuir salário, a PEC prevê dois dias de folga semanal, sendo um deles preferencialmente aos domingos. Essas regras valerão para os terceirizados que prestam serviços para a administração pública direta e indireta da União, dos estados, do Distrito Federal e dos municípios. No entanto, não serão aplicáveis para os trabalhadores da iniciativa privada que tiverem diploma de curso superior e que receberem um salário maior que 2,5 vezes o teto da Previdência Social, salvo se o empregador, por vontade própria, decidir o contrário. A mudança será gradual. 2 meses depois de sua promulgação, o tempo de trabalho por semana passará de 44 para 42 horas semanais. Um ano depois da implementação dessa primeira etapa, a jornada vai diminuir para 40 horas. Líder do governo, a senadora Tereza Leitão, do PT de Pernambuco, afirmou que a redução da jornada é uma luta histórica dos brasileiros, construída nas

0: fábricas, comércios, nos serviços, ruas, escolas e até nas redes sociais.
1: Estamos escrevendo este capítulo ao lado de cada trabalhador que acorda antes do sol nascer, de cada mãe e de cada pai que querem acompanhar o crescimento de seus filhos, de quem deseja estudar, cuidar da saúde, encontrar os amigos, estar com a família, descansar, de quem quer simplesmente recuperar o direito de ser dono de parte maior do seu próprio tempo e fazer dele o que quiser.
0: Representante do PL de Santa Catarina, o senador Jorge Seif reconheceu que, por ser um apelo dos trabalhadores, é favorável à redução da jornada. No entanto, ele defende correções futuras no texto, como a desoneração da folha de pagamentos para aliviar o bolso dos empregadores ou até mesmo a flexibilização das relações de trabalho.
2: Então, essa PEC, ela atende em parte o anseio da população, que é trabalhar 5 dias por semana, mas daqui a pouco, com ela operacionalizada, o funcionário vai chegar. O patrão fala assim: olha, eu quero trabalhar um pouco mais, não vai poder. Olha, eu quero fazer mais hora extra porque eu troquei de carro, eu comprei uma geladeira, não vai poder. Então essa PEC é um pouco engessada, mas vamos discutir isso lá na frente. E no ano que vem, se necessitar de melhoras, se necessitar de ajustes, nós vamos fazê-los sem prejudicar a população.
0: Para aqueles empregados sujeitos a regimes diferenciados, como aeronautas, o texto permite que acordo ou convenção de trabalho defina diferentemente a distribuição do tempo de prestação de serviço e o descanso semanal remunerado, assegurados os direitos da PEC.
3: Com edição de Paulo Groba e trabalhos técnicos de Eliseu Caires, o Jornal do Senado fica por aqui. Acompanhe agora as notícias da Câmara dos Deputados. Boa noite.
4: Boa noite e até amanhã.
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6: Comissão debate integração das universidades com o setor produtivo.
7: Deputados criam plano de atenção no SUS às pessoas com epilepsia.
6: Projeto isenta de ICMS a aquisição de próteses mamárias de silicone.
7: Boa noite. Projeto aprovado retira ICMS das próteses mamárias de silicone. Confira os detalhes com Silvia Munhato.
8: A Comissão de Defesa dos Direitos da Mulher aprovou o projeto que concede a isenção do ICMS nas operações de compra de próteses mamárias de silicone destinadas à reconstrução mamária de mulheres que realizaram mastectomia total ou parcial. A relatora na comissão, deputada Érica Hilton, do PSOL de São Paulo, ressaltou que o custo das próteses é alto.
9: Sabendo que a prótese mamária é essencial para a reconstrução da saúde emocional e abalada pelo tratamento do câncer, o projeto facilita os avanços nas etapas do processo de cura definitivo da doença, na medida em que o acesso à prótese mamária será menos oneroso para aquelas que mais necessitam.
8: Pelo texto, a isenção será concedida mediante a apresentação de laudo médico emitido por profissional especializado, atestando a realização da mastectomia, a necessidade do uso de prótese mamária de silicone e a recomendação para a reconstrução. A isenção do ICMS se aplicará tanto para compras realizadas diretamente pelas pacientes, quanto por intermédio de hospitais, clínicas ou centros de reabilitação. O benefício valerá para procedimentos realizados pelo Sistema Único de Saúde, por seguradoras de saúde privadas ou por planos de saúde. A proposta que tira o ICMS das próteses mamárias de silicone será analisada agora pelas comissões de Saúde, Finanças e Tributação e Constituição e Justiça. Para virar lei, precisa ser aprovada pela Câmara e pelo Senado. Da Rádio Câmara de Brasília, Silvia Munhato.
5: Homenagem. Dr. Zacarias Calil, do MDB de Goiás, celebra o Dia do Médico em 18 de outubro, destacando a importância da profissão no cuidado com a vida. Ele ressalta que, além do conhecimento científico e da atualização constante, a medicina exige empatia e compromisso com os pacientes.
7: Dr. Zacarias Calil defende a valorização dos profissionais de saúde, com melhores condições de trabalho e atendimento digno à população. Ele agradece aos colegas de profissão pela dedicação e reforça a importância de manter o compromisso com a saúde e o bem-estar dos brasileiros.
5: Saúde. A Câmara analisa medidas para facilitar o atendimento à pessoa com doença renal, incluindo a diminuição da distância entre a residência do paciente e o local da diálise. O repórter Luiz Cláudio Canuto tem as informações.
10: O Brasil tem mais de 150 mil pessoas que fazem diálise, segundo a Sociedade Brasileira de Nefrologia. A demanda pelo tratamento vem crescendo e a hemodiálise é a modalidade predominante. Na Câmara dos Deputados, um projeto visa facilitar o atendimento à pessoa com doença renal crônica por meio da redução da barreira de distância entre o paciente e o atendimento. O texto, já aprovado pela Comissão de Saúde, estabelece que o atendimento ao paciente com doença renal crônica observará as diretrizes de regionalização, hierarquização e integralidade da assistência nos termos da lei e das normas do SUS. Os serviços de saúde poderiam, sempre que clinicamente indicados, dar prioridade a terapias que diminuam a necessidade de deslocamento do paciente, inclusive mediante utilização da diálise peritoneal domiciliar. A diálise peritoneal é um tratamento de substituição da função renal que limpa o sangue usando o peritônio como filtro natural. O peritônio é o revestimento interno do abdômen. A comissão aprovou a redação proposta pela relatora, deputada Silvia Cristina, do PP de Rondônia. O texto original, do deputado Eduardo da Fonte, do PP de Pernambuco, estabelecia que a clínica de hemodiálise deveria estar no máximo a 50 quilômetros do domicílio do paciente. Mas a relatora acha que a fixação de uma distância máxima uniforme é incompatível com a organização regionalizada e hierarquizada do SUS.
11: A gente vê a importância, claro, que deveria estar perto, mas a gente não vê orçamento público que dê para faça essas clínicas a cada 50 quilômetros. Então, nós fizemos uma emenda e, graças a Deus, foi aprovada para que cada paciente com indicação nós levássemos a diálise peritoneal, que é em casa, onde o paciente ele tem a oportunidade de fazer esse acompanhamento, né? E que, na verdade, é muito dolorido, mas em casa, no seu ambiente, que nós temos a certeza que teríamos um resultado ainda melhor.
10: O projeto estabelece que o poder público pode estimular o uso de telesaúde e de monitoramento remoto para acompanhamento clínico de pacientes em terapia renal substitutiva, mas as ações previstas não devem criar despesas obrigatórias ou impor novos encargos administrativos à União. A proposta, que busca facilitar o atendimento à pessoa com doença renal, ainda vai ser votada pelas comissões de Finanças e Tributação e de Constituição e Justiça. Para virar lei, precisa ser aprovada pela Câmara e pelo Senado. Da Rádio Câmara de Brasília, Luiz Cláudio Canuto.
12: Economia.
7: Welter, do PT do Paraná, defende investimentos em habitação popular, saúde e educação. Ele menciona programas como Minha Casa Minha Vida, o financiamento da produção agrícola, o atendimento pelo SAMU e a ampliação das escolas em tempo integral.
5: Welter ressalta a importância de fortalecer a economia e ampliar as oportunidades para os trabalhadores. Na avaliação dele, os avanços sociais dependem da continuidade dos investimentos públicos e de iniciativas que promovam a distribuição de renda e a qualidade de vida da população.
12: Trabalho.
7: Paulão, do PT de Alagoas, ressalta a importância da mobilização dos trabalhadores e da sociedade para a aprovação do fim da escala 6x1. Ele também critica grupos políticos que apenas agora, às vésperas do segundo turno, dizem ser favoráveis à matéria.
5: Segundo Paulão, a aparente mudança de postura não afasta as ameaças aos direitos trabalhistas. Ele aponta riscos em uma possível reforma constitucional que, em sua opinião, é articulada por grandes banqueiros e alerta a população para que se mantenha atenta.
7: Tadeu Veneri, do PT do Paraná, critica a mudança de posicionamento de representantes da extrema-direita sobre o fim da escala 6x1. Ele acredita que a modificação seja uma resposta ao temor das mobilizações populares e não uma revisão real de posicionamento.
5: Tadeu Veneri questiona os argumentos sobre custos para pequenos negócios e a negociação individual de jornada de trabalho e rechaça também as posições contrárias a medidas sociais, como a anistia de dívidas e a votação de projeto contra a misoginia no Congresso Nacional.
12: Desenvolvimento Regional.
7: Denise Pessoa, do PT do Rio Grande do Sul, agradece o apoio recebido na eleição e se compromete em continuar seu trabalho em prol da saúde e educação e na busca de parcerias com o governo federal para custear a reconstrução no estado.
5: Ao fazer um balanço do mandato atual, Denise Pessoa menciona o campus da UFRGS, um novo aeroporto, o Instituto Federal em Gramado e o curso de medicina da Universidade Federal do Pampa, em Bagé, como principais vitórias. Ela continuará atuando em defesa do SUS e de pautas climáticas.
12: Transportes.
7: Bebeto, do PP do Rio de Janeiro, diz que a mobilidade urbana é uma das prioridades do seu mandato e cobra avanços em obras viárias na Baixada Fluminense. Entre as demandas, segundo ele, estão a construção de uma ligação entre a linha vermelha e a pista expressa da rodovia Presidente Dutra.
5: Bebeto também cobra a continuidade das obras de revitalização da ferrovia da Baixada Fluminense, incluindo a implantação de uma ciclovia entre São João do Meriti e Nova Iguaçu. Ele ainda destaca a importância da duplicação da Serra das Araras para a segurança e a fluidez do tráfego.
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7: A Câmara dos Deputados debate uma melhor integração entre universidades federais e setor produtivo. A repórter Agui Pontes tem os detalhes de uma proposta aprovada.
14: A Comissão de Ciência, Tecnologia e Inovação da Câmara dos Deputados aprovou um projeto que busca ampliar a cooperação entre universidades públicas e o setor produtivo. Segundo o autor da proposta, deputado Duda Ramos, do Podemos de Roraima, isso será feito com a criação de um Programa Nacional de Integração Universidade-Indústria. O objetivo é principalmente simplificar as relações entre o ambiente acadêmico e os setores produtivos. Segundo o relator, deputado Júlio César Ribeiro, do Republicanos do Distrito Federal, a relação entre empresa e universidades é truncada e pouco funcional.
15: A proposta cria um ambiente muito mais favorável para a integração. Hoje, muitas parcerias deixam de acontecer por causa das burocracias, da insegurança jurídica e da dificuldade de aproximação entre universidades e empresas.
14: Além de intermediar essa relação, a proposta também prevê a criação de metas nacionais. Seriam metas como o número de parcerias firmadas, o volume de recursos captados em projetos, os registros de propriedade intelectual, de tecnologias somadas ao setor e outras formas de exercer impacto regional, social e econômico no setor produtivo. A governança política do Programa Nacional de Integração Universidade-Indústria seria feita em esfera federal. A proposta vai passar pelas comissões de Educação e de Constituição e Justiça. Da Rádio Câmara, de Brasília, Agui Pontes.
12: Educação.
5: Flávio Nogueira, do PT do Piauí, ressalta a importância dos investimentos em educação para ampliar as oportunidades da população. Ele cita a expansão das universidades e dos institutos federais como exemplo de política pública voltada à população mais pobre.
7: Flávio Nogueira considera que o acesso ao ensino superior e à formação técnica devem ser prioridade do poder público. Para o legislador, a oferta de educação gratuita contribui para reduzir as desigualdades sociais, especialmente entre os brasileiros que mais precisam do apoio do Estado.
12: Esporte.
5: A Câmara aprovou uma proposta que obriga clubes esportivos a manterem profissionais idôneos e capacitados em alojamentos. A repórter Paula Bittar acompanhou a votação.
16: A Comissão de Constituição e Justiça da Câmara aprovou uma proposta que obriga os clubes esportivos a manterem em período integral nos alojamentos um corpo de profissionais idôneos e capacitados para assistir os jovens atletas em formação. De acordo com o texto aprovado, considera-se idônea a pessoa que trabalha honestamente honestamente com observância do dever de cuidado que cumpre as regras estabelecidas por seus superiores, ou seja, fazendo sempre tudo com muito zelo e responsabilidade. O texto determina que o clube que descumprir a regra da presença de profissionais em período integral nos alojamentos poderá ter o contrato com o atleta em formação cancelado e também poderá ser punido com multa de até R$50 mil, que será dobrada em caso de reincidência. O contrato também poderá ser cancelado se o clube não atender os requisitos de alojamento, alimentação, segurança e higiene adequados. Outra proposta aprovada pela CCJ torna obrigatória a presença de um profissional de educação física em entidades formadoras de atletas e escolinhas de esportes. Tanto essa quanto a que obriga os clubes esportivos a manterem em período integral nos alojamentos um corpo de profissionais idôneos e capacitados para assistir os jovens atletas em formação, seguem agora para o Senado. Da Rádio Câmara, de Brasília, Paula Bittar.
12: Eleições.
7: Charles Fernandes, do PSD da Bahia, defende uma reforma política com mandatos de 5 anos e o fim da reeleição para cargos de presidente, governadores e prefeitos. Em sua visão, a medida reduz gastos eleitorais e permite mais foco na gestão pública.
17: O deputado quer também a adoção do voto distrital para aproximar os deputados da população e anuncia que vai se esforçar para aprovar a pauta a partir de 2027. Na opinião de Charles Fernandes, o debate é urgente diante da proximidade das eleições municipais de 2028.
7: General Girão, do PL do Rio Grande do Norte, aponta aumento na intolerância política entre os brasileiros. O congressista defende o respeito às diferenças de opinião no parlamento, alertando para o risco de declarações que possam estimular a violência contra adversários políticos.
17: General Girão relata que seu gabinete no Rio Grande do Norte foi alvo de pichações e adesivos de caráter político. O parlamentar informa que solicitou a análise de imagens de segurança para identificar os responsáveis e que registrou um boletim de ocorrência sobre o fato.
7: Lucas Redecker, do PSD do Rio Grande do Sul, agradece aos eleitores pela renovação do mandato e faz críticas à condução da economia pelo governo federal. Ele questiona o custo de vida e afirma que os preços elevados no supermercado pesam no orçamento das famílias brasileiras.
17: Lucas Redecker também defende a apuração de suspeitas envolvendo integrantes do judiciário e cobra que possíveis irregularidades sejam investigadas. Ele afirma que pretende manter o tema em debate com foco na responsabilização de autoridades e no combate à impunidade.
12: Relações Exteriores.
7: Alice Portugal, do PCdoB da Bahia, defende a soberania nacional diante do que considera uma ameaça de interferência estrangeira nas decisões do Brasil. Ela alerta para o risco de exploração das riquezas minerais por empresas de outros países, sem que os interesses brasileiros sejam priorizados.
17: Alice Portugal critica a possibilidade de acordos que ampliem o controle internacional sobre recursos estratégicos do país. Ela afirma que a proteção do patrimônio nacional e dos direitos da população são fundamentais para que o Brasil preserve sua autonomia.
12: Segurança Pública.
7: Gilmar Machado, do PT de Minas Gerais, comemora o avanço da PEC da Segurança Pública no Senado. O deputado ressalta que a proposta fortalece o combate ao crime organizado ao ampliar a integração entre as forças policiais de todo o país.
17: Gilmar Machado destaca que o texto inclui o Sistema Único de Segurança Pública na Constituição, além de permitir a criação de polícias municipais. A proposta também estabelece mecanismos de financiamento para o setor com o objetivo de ampliar os recursos contra a criminalidade.
12: Votação.
7: Plenário da Câmara aprova projeto que institui um programa de atenção integral no Sistema Único de Saúde às pessoas com epilepsia. O repórter Antônio Vital tem as informações.
18: A Câmara dos Deputados aprovou o projeto que cria um programa nacional de atenção integral às pessoas com epilepsia no Sistema Único de Saúde, o SUS. O objetivo do programa é combater o preconceito e proporcionar atendimento integral às pessoas com epilepsia, de modo a reduzir as manifestações clínicas da doença e a ocorrência de sequelas. O projeto apresentado pelo deputado Rui Carneiro, do Podemos, da Paraíba, foi modificado pela relatora, deputada Laura Carneiro, do PSD do Rio de Janeiro. O texto aprovado anteriormente pela Comissão de Saúde da Câmara garantia, entre outras coisas, atendimento multiprofissional e especializado, assistência farmacêutica, acesso ao tratamento indicado, inclusive cirúrgico, leitos para internação em enfermarias e UTI, além de acompanhamento especializado à gestante antes e depois do parto. O texto aprovado prevê acesso da pessoa com epilepsia aos serviços de atenção primária, especializada e hospitalar, bem como acesso aos medicamentos incorporados pelo SUS e aos procedimentos terapêuticos e cirúrgicos indicados clinicamente e disponibilizados pelo Sistema Único de Saúde. Prevê ainda ações educativas para divulgar informações e orientações sobre a doença e o treinamento de profissionais da educação e dos transportes públicos para conhecer e reconhecer os sinais de crise epilética e sobre como agir em casos desse tipo. O acordo que resultou na aprovação da proposta, com o apoio do governo, também retirou do texto o artigo que previa horário de serviço especial para trabalhadores em fase de tratamento. A relatora Laura Carneiro explicou que as alterações priorizam a estrutura já existente do SUS, sem criar privilégios.
19: Trata-se de alterações meritórias, porque prioriza a utilização das estruturas já existentes no SUS, que se encontram em permanente evolução, e baseiam-se na razoabilidade ao proteger os direitos das pessoas com epilepsia, sem criar privilégios indevidos. Dessa forma, são mantidos os avanços do cuidado integral à saúde desse grupo de pessoas, sem comprometer a igualdade e a justiça social.
18: O projeto que cria o Programa Nacional de Atenção Integral às Pessoas com Epilepsia no SUS agora será analisado pelo Senado. Da Rádio Câmara de Brasília, com informações de Daniela Lessa, Antônio Vital.
12: Últimas notícias.
17: Os deputados iniciaram no final da tarde a análise do projeto do governo federal que aumenta o teto de receita do microempreendedor individual. O texto define um reajuste progressivo do teto da receita bruta anual para enquadramento como MEI para R$ 110 mil em 2027 e R$ 140 mil em 2028.
7: O projeto também permite que um microempreendedor contrate até dois empregados que recebam exclusivamente um salário mínimo ou o piso salarial da categoria profissional. Hoje, a legislação permite a contratação de apenas um empregado.
17: Termina agora o Jornal Câmara dos Deputados, produzido pela Rádio Câmara, com trabalhos técnicos de Everson Urani e apresentação de Márcio Aquile Sardi e José Carlos Andrade. Uma ótima noite para você.
7: Boa noite, a Voz do Brasil volta amanhã.
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